0: chama? Que bandeirinha gostosa, viu?
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0: Está no ar mais uma edição do seu Jornal de Confiança. Com as informações mais quentes do dia. Trazendo tudo o que você precisa saber de maneira clara e direta. Eu sou Naldo Meirelles e prepare-se para ficar por dentro do que acontece no Brasil e no mundo, com análises e reportagens especiais. A partir de agora no Repórter Brasil News. Sejam bem-vindos.
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2: Previsão do tempo para terça-feira, 7 de julho de 2026. Região Centro-Oeste. Em Brasília, previsão de céu encoberto na manhã desta terça-feira. À tarde, céu claro, com os termômetros da capital federal marcando mínima de 14 e máxima de 26 graus. Umidade relativa do ar gira em torno de 95 a 35%. Campo Grande, Mato Grosso do Sul, tem céu encoberto. Temperatura mínima 18, máxima 30 graus. A umidade relativa do ar vai de 90 a 30%. Região Nordeste, Aracaju, em Sergipe, amanhece com céu nublado nesta terça-feira. À tarde, o céu claro. Temperatura mínima é de 21 e máxima de 29 graus nas horas mais quentes do dia. A umidade do ar é de 90 a 50%. Beneditinos, no Piauí, canta parabéns com céu claro. Temperatura mínima é de 22 e máxima de 34 graus. A umidade relativa do ar é de 60 a 30%. Região Norte, em Palmas, Tocantins, previsão de céu encoberto a nublado. Temperatura mínima é de 22 e máxima de 36 graus. A umidade do ar é de 60 a 20%. Em Manaus, Amazonas, céu encoberto com chuvisco o dia todo. Temperatura mínima é de 25 e a máxima 34 graus. Umidade do ar varia de 98 a 50%. Região Sudeste, em Vitória, terça-feira com céu claro pela manhã. À tarde, acúmulo de nuvens, mas sem previsão de chuva. Os termômetros registram mínima de 18.

0: 18 e máxima de 28 graus. Umidade relativa do ar na capital do Espírito Santo vai de 80% a 40%. A cidade de São Paulo tem previsão de céu encoberto. O dia começa mais frio, com temperatura mínima de 12 graus e a máxima de 24 graus. Umidade relativa do ar é de 100% a 40%. Região Sul. Curitiba, no Paraná, amanhece com previsão de céu encoberto com chuvisco. À tarde, o tempo abre e os termômetros registram mínima de 7 e máxima de 19 graus. A umidade relativa do ar fica entre 90% e 20%. Pelotas, no Rio Grande do Sul. Sopra velhinhas com céu claro. Dia frio com termômetros registrando mínima de 2 graus. E máxima de 14 graus. A umidade relativa do ar oscila entre 90% e 30%. Você ouviu a previsão do tempo para esta terça-feira, 7 de julho de 2026, com informações do IBGE Cidades e do Instituto Nacional de Meteorologia, o IMET.
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2: Publicidade, inaugurações de obras e contratações de shows por agentes públicos estão entre as proibições para evitar a promoção de candidaturas antes das eleições de outubro. É que começou o período do defeso eleitoral, que vai até 25 de outubro, dia do segundo turno, se houver. O objetivo das regras é garantir a igualdade de competição entre aqueles que vão disputar os votos dos eleitores. O desrespeito ao defeso eleitoral pode levar a multas e cassação do registro ou do diploma do candidato, e com a possibilidade de eventuais sanções por abuso de poder político. Os eleitores devem ficar atentos e denunciar, diz o especialista em direito eleitoral, Alberto Rolo.
3: O eleitor pode fazer a sua denúncia pedindo providências, pedindo apuração no site, né, da Justiça Eleitoral através do Ministério Público Eleitoral. E assim o eleitor pode colaborar. Agora, lógico, tem que colocar as provas mínimas daquilo que ele está noticiando. Um vídeo, uma foto, alguma coisa que mostre que não é só uma fofoca.
2: Então, até as eleições acabarem, está proibida a publicidade de obras, programas, serviços e campanhas de órgãos públicos, exceto em casos graves e urgentes e com reconhecimento pela Justiça Eleitoral. Da mesma forma, não pode fazer pronunciamento em rede de rádio e TV. Entre outras proibições, estão repasse de verbas da União aos estados e dos estados aos municípios, além da nomeação ou dispensa de pessoal. Inaugurações de obras e contratações de shows estão proibidos. Nenhum candidato pode participar de eventos desse tipo, explica Alberto Rolo.
3: Então não é só um presidente ou um governador, é qualquer candidato. Então deputados federais, senadores, deputados estaduais, ninguém pode comparecer à inauguração de obra pública agora, né? Esse período já está em vigor.
2: Os canais oficiais dos governos, sites e redes sociais vão ter que excluir informações, nomes, símbolos ou qualquer coisa que permita identificar autoridades. Então tem que tirar tudo do ar. A exceção são os dados que garantam transparência fiscal e acesso à informação.
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4: Estão sendo apuradas as causas do descarrilamento de um trem de minério da empresa Vale, que ia de Paraupebas, no Pará, para São Luís, no Maranhão. O acidente aconteceu na madrugada de domingo no trecho entre as cidades maranhenses de Igarapé do Meio e Vitória do Mearim. Alguns vagões se desprenderam da composição e tombaram. Não houve feridos, mas foram suspensos os serviços de cargas de minério e de transporte ferroviário de passageiros nos dois sentidos na estrada de ferro Carajás durante o domingo, tanto para quem parte das estações no Maranhão quanto para quem estava com passagem marcada saindo das estações paraenses. O transporte de minérios foi retomado na manhã desta segunda-feira e as viagens do trem de passageiros da estrada de ferro Carajás serão retomadas nesta terça nos dois sentidos, com partida às 6 da manhã de Parauapebas, no Pará. Os passageiros que não puderam realizar suas viagens entre os dias 5 e 6 de julho podem remarcar o bilhete ou pedir o reembolso do valor pago na compra da passagem no prazo de até 30 dias. Mais informações podem ser solicitadas por meio do canal Alô Vale 0800 285 7000. A estrada de ferro Carajás completou 40 anos de operação este ano. ela passa por 23 cidades.

0: cidades do Maranhão e outras 4 no Pará. São mais de 860 quilômetros de percurso, sendo a maior distância percorrida por um trem de passageiros em terras brasileiras. Em uma única viagem, o número de passageiros pode chegar a 2 mil. No ano passado, mais de 420 mil pessoas utilizaram o serviço de transporte ferroviário da Estrada de Ferro Carajás.
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2: O ministro do Supremo Tribunal Federal, Alexandre de Moraes, deu prazo de 48 horas para o Batalhão de Polícia do Exército entregar 8 armas de fogo vinculadas ao ex-presidente Jair Bolsonaro. A decisão de Moraes foi tomada nesse domingo e publicada nesta segunda-feira. O armamento, composto por 5 pistolas, 2 espingardas e 1 carabina, deverá ser levado para a Superintendência da Polícia Federal em Brasília. A PF ficará responsável pela apreensão e guarda do material. Na última sexta-feira, Alexandre de Moraes manteve a prisão domiciliar humanitária de Bolsonaro e revogou o porte de arma e o registro de CAC, colecionador, atirador desportivo e caçador do ex-presidente. Moraes determinou ainda a apreensão de 10 armas de Bolsonaro. A defesa do ex-presidente informou ao Supremo que entregou 2 armas à Polícia Federal em abril de 2023, enquanto outros armamentos foram deixados em batalhão de polícia do Exército em Brasília. No mesmo prazo de 48 horas, a PF terá de confirmar a entrega pelo ex-presidente em 2023 de uma carabina e uma pistola da marca Caracal. Jair Bolsonaro foi condenado pelo STF em setembro de 2025 por tentativa de golpe de Estado e cumpre pena de 27 anos e 3 meses de prisão.
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3: O governo Trump anunciou a deportação de Danny Marucci, um homem de 55 anos e nacionalidade italiana, que havia sido condenado por pedofilia no Brasil. Marucci vivia na Flórida sem visto de residência e foi preso pelo ICE em 9 de junho. Ele era procurado pela justiça brasileira por ter sido condenado pelo estupro de uma criança de 4 anos. A deportação é resultado de uma ação conjunta entre as autoridades americanas e brasileiras, reforçando o combate a crimes graves. A extradição de Marucci é um passo importante para garantir que ele cumpra sua pena no Brasil, enviando uma mensagem clara sobre a cooperação internacional na luta contra crimes sexuais e a proteção de crianças.
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4: O Itamaraty expressou preocupação com o risco de os Estados Unidos utilizarem força militar contra o Brasil. A manifestação está contida em um documento enviado à Câmara pelo ministro das Relações Exteriores, Mauro Vieira. O risco de ataque ao território brasileiro é citado em 2 momentos do comunicado, especialmente após a classificação do Comando Vermelho, CV, e do Primeiro Comando da Capital, PCC, como organizações terroristas pelos Estados Unidos. A medida americana gerou apreensão no governo brasileiro. A situação eleva a tensão diplomática entre os dois países, e o Itamaraty busca esclarecimentos e garantias para evitar qualquer escalada. A diplomacia brasileira trabalha para proteger a soberania nacional e os interesses do país.
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5: O Brasil, por meio do Itamaraty, enviou uma carta ao governo dos Estados Unidos contestando a investigação que resultou na proposta de uma tarifa de 12,5% sobre produtos nacionais. A diplomacia brasileira argumenta que a apuração ignorou provas substanciais sobre o combate ao trabalho escravo no país. Segundo o Itamaraty, a imposição dessa tarifa elevará os custos para os produtos brasileiros, sem de fato atingir o objetivo declarado pelos Estados Unidos. A medida é vista como um entrave comercial, que não reflete a realidade dos esforços brasileiros na área social. A expectativa é que a contestação brasileira leve a uma reavaliação por parte das autoridades americanas, buscando uma solução que evite impactos negativos nas relações comerciais entre os dois países. O diálogo diplomático segue aberto para resolver a questão.
1: 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Em instantes voltaremos com mais notícias aqui no Jornal Repórter Brasil News. Fique ligado.
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1: O Vasco protocolou um agravo de instrumento no Tribunal de Justiça do Rio de Janeiro para tentar suspender a decisão que determinou a intervenção na SAF e afastou Pedrinho e outros dois integrantes do Conselho de Administração. No recurso, o clube pede que a medida seja derrubada imediatamente, alegando que a intervenção provocou uma grave crise institucional e comprometeu a gestão do futebol. O clube sustenta que a decisão da justiça invadiu uma competência que deveria ser resolvida pela arbitragem e afirma que a paralisação da administração prejudica negociações importantes, incluindo a busca por um novo investidor para a SAF e reforços durante a janela de transferências. Agora, o pedido será analisado pelo Tribunal de Justiça, que decidirá se mantém ou suspende a intervenção.

0: ação judicial.
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2: O Vila Nova venceu o São Bernardo por 1 a 0 pela 16ª rodada da Série B do Campeonato Brasileiro.
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2: O Vila Nova venceu o São Bernardo por 1 a 0 pela 16ª rodada da Série B do Campeonato Brasileiro no estádio Onésio Brasileiro Alvarenga, em Goiânia. O gol da vitória saiu no segundo tempo, garantindo 3 pontos importantes para o time goiano em um confronto direto na parte de cima da tabela. Com o resultado, o Vila Nova voltou a ganhar confiança na briga pelo acesso à Série A e levou a melhor sobre um adversário que também disputa as primeiras posições da competição. Já o São Bernardo conheceu sua quarta partida seguida sem vitória e perdeu a chance de se aproximar da liderança da Série B.
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3: Conor McGregor mostrou confiança total para seu retorno ao UFC após 5 anos longe do octógono. O ex-campeão de 2 categorias afirmou que vive o auge da carreira e prometeu uma atuação memorável na revanche contra Max Holloway, que acontece no sábado, 11 de julho, na luta principal do UFC 329, em Las Vegas. Segundo o irlandês, ainda há muitos títulos, recordes e nocautes para conquistar. McGregor também prometeu nocautear Holloway e classificou a luta como uma obra-prima. Os dois já se enfrentaram em 2013, quando o irlandês venceu por decisão unânime no peso-pena. Agora, o reencontro será na categoria dos meio-médios, com McGregor tentando provar que continua entre os principais nomes do MMA, apesar do longo período afastado e das polêmicas fora do esporte.
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4: Alexander Zverev ficou muito perto da classificação às quartas de final de Wimbledon. O alemão venceu os 2 primeiros sets contra o tcheco Jiří Leheka por 6-4 e 7-5, e o terceiro estava empatado em 3-3, quando a partida foi interrompida por causa do toque de recolher do torneio, que impede jogos após as 23 horas no horário local. O confronto será retomado nesta terça-feira, com Zverev precisando de apenas mais um set para avançar às quartas de final. Quem vencer enfrentará o americano Taylor Fritz, que já garantiu sua vaga na próxima fase. A interrupção aconteceu porque o duelo começou mais tarde, após uma longa partida na quadra central de Wimbledon.
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5: A Justiça de São Paulo anulou o afastamento de Romeu Tuma Júnior da presidência do Conselho Deliberativo do Corinthians. A decisão considerou irregular a reunião que aprovou sua saída, por entender que a convocação não seguiu as regras previstas no Estatuto do Clube. Com isso, Tuma volta a estar apto para reassumir o cargo e recuperar os poderes que exercia antes do afastamento. A medida representa mais um capítulo da crise política vivida pelo Corinthians nos últimos meses, marcada por disputas internas entre diferentes grupos da diretoria e do Conselho. A decisão judicial ainda pode influenciar os próximos passos da administração do clube, incluindo discussões sobre mudanças no estatuto e outras deliberações importantes envolvendo a gestão alvinegra.
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6: O Brasil registrou nos últimos 6 anos um aumento de 125% no número de grupos reflexivos para autores de violência doméstica. A iniciativa orienta ações de responsabilização e de mudança de comportamento de homens que praticam violência contra mulheres. Essa reeducação está prevista na Lei Maria da Penha. Houve um salto de 312 grupos em 2020 para 704 em 2026. Os dados são do CNJ, o Conselho Nacional de Justiça. A participação dos autores nesses grupos é determinada pela Justiça. Segundo o CNJ, as reuniões não são apenas instrumentos de punição ou substituição de pena, mas ferramentas de proteção às mulheres e de transformação de comportamentos. Outros objetivos são reduzir a reincidência e a escalada da violência. Nos encontros, os homens debatem e refletem sobre temas como machismo, relações de poder e abusos. Em agosto, mês em que a Lei Maria da Penha completa 20 anos, o CNJ vai apresentar um documento com propostas para orientar a atuação do judiciário sobre esses grupos reflexivos. Também será lançado um manual com diretrizes para a implantação, o funcionamento e o monitoramento dessas iniciativas nos tribunais de todo o país.

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1: Hemocentros de todo o país buscam reforçar os estoques de sangue no período das férias escolares de julho, quando historicamente cai o número de doações. Em Brasília, após a campanha Junho Vermelho de incentivo à doação de sangue, o nível dos estoques da Fundação Hemocentro está regular. Apesar disso, os estoques de alguns tipos sanguíneos, como O negativo e B negativo, são considerados baixos na capital federal. Lara Lisboa, assistente social do Hemocentro de Brasília, ressalta que o sistema de coleta exige monitoramento contínuo por causa da validade dos componentes do sangue.
2: Todos os tipos sanguíneos são necessários, são bem-vindos, até porque diariamente são realizadas transfusões de sangue aqui no Distrito Federal e sangue tem validade. Então, nosso maior desafio é manter os estoques sempre abastecidos de todos os tipos sanguíneos.
1: Segundo o Ministério da Saúde, as plaquetas coletadas podem ser usadas em até 5 dias. O concentrado de hemácia em 42 dias após a doação e o plasma em até 12 meses. A porta-voz do Hemocentro de Brasília detalha os principais critérios para ser doador de sangue.
2: Para doar e nos ajudar a manter esse estoque regular, é preciso pesar no mínimo 51 quilos, ter entre 16 e 69 anos, estar bem de forma geral, em bom estado de saúde, né? Estar bem alimentado, não pode comer alimentos gordurosos, como derivados do leite, fritura. E, é claro, é preciso portar um documento oficial de identidade.
1: O gesto de solidariedade e cidadania faz parte da história da advogada Marina Cunha, de 46 anos, que mora em Brasília. Doadora regular de sangue há 20 anos, Marina conta que se sente grata por abraçar a causa e ajudar a salvar vidas.
3: Sou doadora de sangue, dou pelo menos 2 vezes ao ano, já salvei algumas vidas e várias pessoas da minha família também já tiveram a vida salva por receber transfusão de sangue. Esse é um ato de extrema importância, então quem puder, faça doação, você estará salvando vidas.
1: Todas as doações passam por exames sorológicos para infecções como HIV, hepatites B e C, sífilis e doença de Chagas. Antes de agendar uma visita ao hemocentro mais perto da sua residência para doar sangue, vale checar as informações essenciais no site oficial da Instituição Pública de Saúde. A duração média da doação é de 90 minutos, incluindo registro, pré-triagem, triagem clínica, coleta e lanche. Em Brasília, é possível organizar uma campanha em grupo, com um mínimo de 10 doadores. A Fundação Hemocentro de Brasília oferece transporte gratuito nesses casos. Mais informações no site fhb.df.gov.br.
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4: A Câmara aprovou na última quarta-feira o requerimento de urgência a um projeto de lei que reduz a área de proteção ambiental da Baleia Franca, em Santa Catarina. É uma área de 130 quilômetros de extensão na costa catarinense, vai ali do finzinho de Florianópolis, quase em Palhoça, passando por Garopaba, Imbituba, Tubarão, chegando até Balneário Rincão. Essa área foi demarcada nos anos 2000 para proteger a natureza nessa faixa de terra e também o mar, principalmente a baleia franca, que está ameaçada de extinção e de tempos em tempos vem da Antártida para se reproduzir por aqui. O Stefano Diniz, que é chefe da APA da Baleia Franca, explica que os riscos não são só para a vida marinha, mas para a região como um todo.
5: Não existem bem menos de mil indivíduos de baleias que existem. Na parte terrestre da APA da Baleia Franca também existem espécies em risco de extinção, né? Vou dar exemplo aqui de uma espécie de planta e de uma espécie animal. A planta é o butiá, ele só vive aqui e ele não cresce muito, né? Uma outra espécie endêmica, mas de animal, que é o Tropidurus imbituba. É um réptil que só existe no município de Imbituba. São só 2 exemplos de uma vasta gama

0: de animais e plantas e ambientes aí que podem se deteriorar.
1: Na prática, o projeto quer a redução de mais de 30 mil hectares na região. É excluir toda a parte terrestre da área de proteção, mantendo dentro da APA apenas a parte marinha. Isso contando da areia naquela faixa em que o mar chega quando está em maré alta, chamada de pré-mar. O local registra a construção de mansões e de casas milionárias, inclusive na faixa de areia e na mata. Construções que desde 2014 são alvo de ações judiciais.
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para o programa Music Pop aqui pela sua melhor sintonia comigo, Bia Ipsen. A partir de agora ficaremos juntos por uma hora conferindo só as melhores do pop, novidades, lançamentos e muito mais para você sempre em primeiríssima mão por aqui. Hoje, terça-feira, tem muita música boa, começando com...

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1: Agora o BYY vou indo, mas não fica triste não, que amanhã estarei de volta com mais pop pra você ficar atualizado e atualizada de tudo que tá bombando por aí, tá bom? Beijão pra você, fica com Deus, um abraço, tchau, tchau.
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2: Uma excelente terça-feira pra você. Hoje, terça-feira, terçou, hein? Eu sou Kleber Salles. E aí, tá a fim de curtir aquele ritmo contagiante, né? O programa que vai animar o seu dia, certamente, é o nosso Pagodaço. Com certeza, agitando aí a sua terça-feira. Então, bora curtir, hein? Vamos se jogar junto aqui no Pagodaço. Aumente o volume. A minha primeirinha de hoje é essa daqui.

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1: Esse é o nosso pagodaço pra finalizar mais uma sequência aqui. Essa música aí é show, hein? Daqui a pouquinho tem mais sucessos. As melhores você confere com a gente no pagodaço pra você fazer aquela swingueira com a gente aqui. Eita, nós!
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4: Oi, gente! Vai começar o Super 10. As 10 mais tocadas em todo o Brasil. As 10 da programação. E aí, como você está? Está preparado? Vem comigo! 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
3: Décima posição.

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1: Sétima posição.
2: É mais uma do LP. Denis o Brabo.
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2: Sexta posição.
4: Ai! W Santos.

0: Ponto final na programação de hoje do Super 10. Muito bom estar contigo. Voltaremos no próximo programa. Beijos e até lá.
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2: Muito bem, a partir de agora está no ar o Jornal Rádio News. Informação em primeiro lugar. Brasil e o mundo passam aqui na sua rádio favorita. Sejam bem-vindos.
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3: Previsão do tempo para terça-feira, 7 de julho de 2026. Região Centro-Oeste. Em Brasília, previsão de céu encoberto na manhã desta terça-feira. À tarde, céu claro, com os termômetros da capital federal marcando mínima de 14 e máxima de 26 graus. Umidade relativa do ar gira em torno de 95 a 35%. Campo Grande, Mato Grosso do Sul, tem céu encoberto. Temperatura mínima 18, máxima 30 graus. A umidade relativa do ar vai de 90% a 30%. Região Nordeste, Aracaju, em Sergipe, amanhece com céu nublado nesta terça-feira. À tarde, o céu claro. Temperatura mínima é de 21 e máxima de 29 graus nas horas mais quentes do dia. A umidade do ar é de 90% a 50%. Beneditino.

0: No Piauí, canta parabéns com céu claro. Temperatura mínima é de 22 e máxima de 34 graus. A umidade relativa do ar é de 60 a 30%. Região Norte, em Palmas, Tocantins, previsão de céu encoberto a nublado. Temperatura mínima é de 22 e máxima de 36 graus. A umidade do ar é de 60 a 20%. Em Manaus, Amazonas, céu encoberto com chuvisco o dia todo. Temperatura mínima é de 25 e a máxima 34 graus. Umidade do ar varia de 98 a 50%. Região Sudeste, em Vitória, terça-feira com céu claro pela manhã. À tarde, acúmulo de nuvens, mas sem previsão de chuva. Os termômetros registram mínima de 18 e máxima de 28 graus. Umidade relativa do ar na capital do Espírito Santo vai de 80 a 40%. A cidade de São Paulo tem previsão de céu encoberto. O dia começa mais frio, com temperatura mínima de 12 graus e a máxima de 24 graus. Umidade relativa do ar é de 100 a 40%. Região Sul, Curitiba, no Paraná, amanhece com previsão de céu encoberto com chuvisco. À tarde, o tempo abre e os termômetros registram mínima de 7 e máxima de 19 graus. A umidade relativa do ar fica entre 90 e 20%. Pelotas, no Rio Grande do Sul, sopra velhinhas com céu claro. Dia frio com termômetros registrando mínima de 2 graus e máxima de 14 graus. A umidade relativa do ar oscila entre 90 e 30%. Você ouviu a previsão do tempo para esta terça-feira, 7 de julho de 2026, com informações do IBGE Cidades e do Instituto Nacional de Meteorologia, o INMET.
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2: 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Publicidade, inaugurações de obras e contratações de shows por agentes públicos estão entre as proibições para evitar a promoção de candidaturas antes das eleições de outubro. É que começou o período do defeso eleitoral, que vai até 25 de outubro, dia do segundo turno, se houver. O objetivo das regras é garantir a igualdade de competição entre aqueles que vão disputar os votos dos eleitores. O desrespeito ao defeso eleitoral pode levar a multas e cassação do registro ou do diploma do candidato, e com a possibilidade de eventuais sanções por abuso de poder político. Os eleitores devem ficar atentos e denunciar, diz o especialista em direito eleitoral, Alberto Rolo.
3: O eleitor pode fazer a sua denúncia pedindo providências, pedindo apuração no site, né, da Justiça Eleitoral através do Ministério Público Eleitoral. E assim o eleitor pode colaborar. Agora, lógico, tem que colocar as provas mínimas daquilo que ele está noticiando. Um vídeo, uma foto, alguma coisa que mostre que não é só uma fofoca.
2: Então, até as eleições acabarem, está proibida a publicidade de obras, programas, serviços e campanhas de órgãos públicos, exceto em casos graves e urgentes e com reconhecimento pela Justiça Eleitoral. Da mesma forma, não pode fazer pronunciamento em rede de rádio e TV. Entre outras proibições, estão o repasse de verbas da União aos estados e dos estados aos municípios, além da nomeação ou dispensa de pessoal. Inaugurações de obras e contratações de shows estão proibidos. Nenhum candidato pode participar de eventos desse tipo, explica Alberto Rolo.
3: Então não é só um presidente ou um governador, é qualquer candidato. Então deputados federais, senadores, deputados estaduais, ninguém pode comparecer à inauguração de obra pública agora, né? Esse período já está em vigor.
2: Os canais oficiais dos governos, sites e redes sociais vão ter que excluir informações, nomes, símbolos ou qualquer coisa que permita identificar autoridades. Então tem que tirar tudo do ar. A exceção são os dados que garantam transparência fiscal e acesso à informação.
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4: 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Estão sendo apuradas as causas do descarrilamento de um trem de minério da empresa Vale, que ia de Paraupebas, no Pará, para São Luís, no Maranhão. O acidente aconteceu na madrugada de domingo, no trecho entre as cidades maranhenses de Igarapé do Meio e Vitória do Mearim. Alguns vagões se desprenderam da composição e tombaram.

0: Não houve feridos, mas foram suspensos os serviços de cargas de minério e de transporte ferroviário de passageiros nos dois sentidos na estrada de ferro Carajás durante o domingo, tanto para quem parte das estações no Maranhão, quanto para quem estava com passagem marcada saindo das estações paraenses. O transporte de minérios foi retomado na manhã desta segunda-feira e as viagens do trem de passageiros da estrada de ferro Carajás serão retomadas nesta terça nos dois sentidos, com partida às 6 da manhã de Parauapebas, no Pará. Os passageiros que não puderam realizar suas viagens entre os dias 5 e 6 de julho podem remarcar o bilhete ou pedir o reembolso do valor pago na compra da passagem no prazo de até 30 dias. Mais informações podem ser solicitadas por meio do canal Alô Vale 0800 285 7000. A estrada de ferro Carajás completou 40 anos de operação este ano. Ela passa por 23 cidades do Maranhão e outras 4 no Pará. São mais de 860 quilômetros de percurso, sendo a maior distância percorrida por um trem de passageiros em terras brasileiras. Em uma única viagem, o número de passageiros pode chegar a 2 mil. No ano passado, mais de 420 mil pessoas utilizaram o serviço de transporte ferroviário da estrada de ferro Carajás.
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2: O ministro do Supremo Tribunal Federal, Alexandre de Moraes, deu prazo de 48 horas para o Batalhão de Polícia do Exército entregar 8 armas de fogo vinculadas ao ex-presidente Jair Bolsonaro. A decisão de Moraes foi tomada nesse domingo e publicada nesta segunda-feira. O armamento, composto por 5 pistolas, 2 espingardas e 1 carabina, deverá ser levado para a Superintendência da Polícia Federal em Brasília. A PF ficará responsável pela apreensão e guarda do material. Na última sexta-feira, Alexandre de Moraes manteve a prisão domiciliar humanitária de Bolsonaro e revogou o porte de arma e o registro de CAC, colecionador, atirador desportivo e caçador do ex-presidente. Moraes determinou ainda a apreensão de 10 armas de Bolsonaro. A defesa do ex-presidente informou ao Supremo que entregou 2 armas à Polícia Federal em abril de 2023, enquanto outros armamentos foram deixados em um batalhão de polícia do Exército em Brasília. No mesmo prazo de 48 horas, a PF terá de confirmar a entrega pelo ex-presidente em 2023 de 1 carabina e 1 pistola da marca Caracal. Jair Bolsonaro foi condenado pelo STF em setembro de 2025 por tentativa de golpe de Estado e cumpre pena de 27 anos e 3 meses de prisão.
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3: O governo Trump anunciou a deportação de Danny Marucci, um homem de 55 anos e nacionalidade italiana que havia sido condenado por pedofilia no Brasil. Marucci vivia na Flórida sem visto de residência e foi preso pelo ICE em 9 de junho. Ele era procurado pela justiça brasileira por ter sido condenado pelo estupro de uma criança de 4 anos. A deportação é resultado de uma ação conjunta entre as autoridades americanas e brasileiras, reforçando o combate a crimes graves. A extradição de Marucci é um passo importante para garantir que ele cumpra sua pena no Brasil, enviando uma mensagem clara sobre a cooperação internacional na luta contra crimes sexuais e a proteção de crianças.
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4: O Itamaraty expressou preocupação com o risco de os Estados Unidos utilizarem força militar contra o Brasil. A manifestação está contida em um documento enviado à Câmara pelo ministro das Relações Exteriores, Mauro Vieira. O risco de ataque ao território brasileiro é citado em 2 momentos do comunicado, especialmente após a classificação do Comando Vermelho, CV, e do Primeiro Comando da Capital, PCC, como organizações terroristas pelos Estados Unidos. A medida americana gerou apreensão no governo brasileiro. A situação eleva a tensão diplomática entre os dois países e o Itamaraty busca esclarecimentos e garantias para evitar qualquer escalada. A diplomacia brasileira trabalha para proteger a soberania nacional e os interesses do país.
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5: O Brasil, por meio do Itamaraty, enviou uma carta ao governo dos Estados Unidos contestando a investigação que resultou na proposta de uma tarifa de 12,5% sobre produtos nacionais. A diplomacia brasileira argumenta que a apuração ignorou provas substanciais sobre

0: combate ao trabalho escravo no país. Segundo o Itamaraty, a imposição dessa tarifa elevará os custos para os produtos brasileiros, sem de fato atingir o objetivo declarado pelos Estados Unidos. A medida é vista como um entrave comercial, que não reflete a realidade dos esforços brasileiros na área social. A expectativa é que a contestação brasileira leve a uma reavaliação por parte das autoridades americanas, buscando uma solução que evite impactos negativos nas relações comerciais entre os dois países. O diálogo diplomático segue aberto para resolver a questão.
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2: Depois do intervalo, tem mais Jornal Rádio News. Fique na sintonia.
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4: Estamos de volta e agora vamos falar de esporte aqui no Jornal Rádio News.
5: E o Mônaco anunciou a contratação do técnico Felipe Luiz, que estava sem clube desde a demissão do Flamengo em março deste ano. O técnico de 40 anos assinou contrato até junho de 2028. Felipe chega acompanhado de Ivan Palanco, auxiliar, e Diogo Linhares, preparador físico, ambos já integrantes de sua comissão técnica no Flamengo. O Mônaco informou que Felipe Luiz comanda o primeiro treino já nesta quarta-feira. A negociação com o treinador foi conduzida pelo brasileiro Thiago Escuro, que é diretor esportivo do Mônaco.
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5: E a eliminação do Brasil na Copa do Mundo era esperada e expôs um trabalho abaixo do esperado de Carlo Ancelotti, avaliou Mauro César Pereira no Posse de Bola do canal UOL. Para Mauro César, a equipe repetiu uma proposta de pouca posse de bola e de transições rápidas contra a Noruega, mesmo com intervalo de 6 dias para treinar.

0: antes da partida. Segundo ele, a condução do ciclo e decisões do jogo pesaram no desfecho. Mauro disse que o Brasil ficou dependente de roubar uma bola para acelerar e criticou o contraste com o volume de passes da Noruega, que dominou a posse de bola. Na leitura dele, o problema vai além de geração de jogadores e passa pela filosofia de jogo.
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0: E após a vitória da Noruega sobre o Brasil nas oitavas de final da Copa do Mundo, Haaland disse que a seleção brasileira deveria seguir na competição até as fases finais. O artilheiro norueguês defendeu que, como país do futebol, o Brasil sempre deveria estar nas semifinais e finais. Haaland ainda disse que a seleção brasileira merece conquistar mais Copas do Mundo. Na opinião do atacante, o Brasil jogou pressionado contra a Noruega, que soube se aproveitar da situação. Haaland considera que a seleção nórdica segue como a azarão no Mundial.
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2: Uma onda de incêndios florestais na Europa forçou a evacuação de mais de 10 mil pessoas no interior da França. A União Europeia enviou reforço internacional para o combate às chamas. Cerca de 20 incêndios de grandes proporções ocorrem simultaneamente nas regiões sul e sudeste da França. Na região litorânea do Mediterrâneo, na fronteira com a Espanha, a situação é a mais preocupante. Mais de 700 bombeiros e 9 aviões não conseguiram controlar o fogo, relatou o ministro do interior da França, Laurent Nunes. Um prefeito local, Pierre Regnault, afirmou que a situação permanece instável. O fogo já consumiu 4.500 hectares e moradores de 26 municípios foram orientados a evacuar a região e encaminhados para abrigos. Uma etapa do Tour de France, que passa próximo ao local dos incêndios, foi fechada ao público. Outros 2 mil bombeiros atuam nas demais regiões afetadas. A presidente da Comissão Europeia, Ursula von der Leyen, deslocou 4 aeronaves de combate a incêndios da Suécia e de Chipre para reforçar a operação. Segundo a agência Reuters, do lado espanhol da fronteira, o incêndio devastou 2.200 hectares e centenas de pessoas foram evacuadas. As autoridades catalãs informaram que o fogo já estava controlado nesse final de semana.
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3: Dados da Organização Mundial da Saúde apontam que a doença pneumocócica, infecção que pode atingir desde os ouvidos até os pulmões, é uma das principais causas de mortalidade infantil por enfermidades infecciosas causadas por vírus ou bactérias que podem ser evitadas por meio da vacinação. Recentemente, o combate a esse tipo de doença ganhou um importante reforço no Brasil com a incorporação do imunizante Pneumovinte ao Calendário Nacional de Vacinação. O infectologista Alberto Chebabo destaca que a vacina amplia a cobertura contra sorotipos relacionados à pneumonia invasiva.
4: O pneumococo é uma bactéria que é causador de pneumonia, entre outras infecções graves, meningite também pode acontecer. Então é uma vacina que protege principalmente contra 20 sorotipos diferentes do pneumococo, dessa bactéria, e principalmente a função é reduzir o risco de pneumonia e infecções invasivas graves por essa bactéria pneumococo, que é a mais comum causa de infecção de pneumonia, tanto na criança quanto no adulto.
3: O SUS também oferece a Pneumo 10 e a 13. O especialista esclarece a diferença entre os imunizantes.
4: A grande diferença é o número de sorotipos que a vacina protege, né? A gente tem, no caso da Pneumo 20, um acréscimo aí de mais ou menos em torno de 20% de proteção em relação à Pneumo 13 e um aumento significativo de proteção em relação à vacina Pneumo 10. Então, com a Pneumo 20, a gente ganha um percentual importante de proteção contra essas doenças pelo aumento de sorotipos protetores da vacina.
3: A nova vacina já está disponível em todo o país. O estado do Rio de Janeiro recebeu um lote inicial de 36.700 doses. Na capital, a vacina está disponível nos centros municipais de saúde, clínicas da família e no Supercentro Carioca de Vacinação para crianças de 2 meses até 5 anos.
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1: 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Os Estados Unidos iniciaram uma audiência crucial sobre a possível imposição de tarifas de 25% contra produtos brasileiros. A investigação americana acusa o Brasil de práticas desleais em diversas áreas, incluindo comércio digital e serviços de pagamento eletrônico, como o Pix. Além disso, as acusações abrangem tarifas preferenciais para outros países, proteção à propriedade intelectual e até mesmo questões ambientais, como a não resolução do desmatamento no Brasil. O cronograma prevê depoimentos divididos em painéis preferenciais para outros países, proteção à propriedade intelectual e até mesmo questões ambientais, como a não resolução do desmatamento no Brasil. O cronograma prevê depoimentos divididos em painéis com vários participantes. O governo brasileiro, por sua vez, defende a soberania nacional e contesta as alegações americanas. A decisão final sobre a imposição das tarifas, que pode impactar significativamente as exportações brasileiras, será tomada pelo presidente Donald Trump a partir do dia 15 de julho.
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1: 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A Venezuela enfrenta uma tragédia de grandes proporções após um terremoto devastador, que já elevou o número de mortos para 3,5 mil pessoas. A catástrofe deixou ainda 16 mil feridos e 17,8 mil desabrigados, gerando uma crise humanitária no país. Diante da dimensão do desastre, cerca de 150 pessoas foram enterradas sem identificação, evidenciando a dificuldade das equipes de resgate em lidar com a vasta quantidade de vítimas. Esforços internacionais de busca por sobreviventes continuam, mas as esperanças diminuem a cada hora. Em um evento de independência, a presidente interina da Venezuela afirmou que o país não passará por uma convulsão social, buscando acalmar a população em meio ao caos. A comunidade internacional se mobiliza para enviar ajuda e apoio às áreas afetadas.
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2: A Justiça do Distrito Federal determinou que o governo local melhore o ambiente de trabalho no Hospital Regional de Taguatinga. A decisão judicial obriga a elaboração de um plano para reforçar as equipes e aprimorar as condições de trabalho na unidade de saúde. O Distrito Federal também foi condenado a pagar uma indenização de R$200 mil por danos morais coletivos, reconhecendo a sobrecarga e o adoecimento dos profissionais. A medida visa garantir um ambiente mais digno e seguro para os trabalhadores da saúde. Essa decisão é um marco importante na luta por melhores condições para os servidores públicos da saúde que enfrentam desafios diários. A expectativa é que as melhorias implementadas resultem em um atendimento mais eficiente e humanizado para a população.
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2: Um motorista foi preso em São Paulo após causar um grave acidente na rodovia Castelo Branco, na altura de Osasco, que resultou na morte de dois adultos e uma criança. A batida entre os veículos chocou a região e mobilizou equipes de resgate. De janeiro a maio deste ano, a Grande São Paulo já registrou mais de 800 mortes em acidentes de trânsito, um dado alarmante que ressalta a urgência de medidas de segurança viária. As causas do acidente estão sendo investigadas pela polícia. O caso reacende o debate sobre a segurança nas estradas e a responsabilidade dos condutores. A prisão do motorista é um passo importante para a justiça e para a conscientização sobre os perigos da imprudência no trânsito.
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3: Uma proposta inovadora que utiliza a prática de exercícios físicos no cuidado complementar de pessoas que vivem com o vírus HIV foi selecionada para a maior conferência internacional sobre HIV e AIDS. O trabalho, desenvolvido por três estudantes de medicina de Cubatão, São Paulo, será apresentado no evento que ocorrerá no Rio de Janeiro. O projeto, que surgiu em uma atividade acadêmica, não substitui o uso de medicamentos, mas busca abranger a pessoa como um todo, considerando os impactos do exercício físico na qualidade de vida, composição corporal, saúde óssea, função imunológica e bem-estar psicológico. A 26ª Conferência Internacional sobre AIDS, organizada pela Sociedade Internacional de AIDS, IAS, será realizada pela primeira vez na América do Sul, entre os dias 26 e 31 de julho. O evento é considerado o maior encontro global dedicado à saúde pública, ciência e direitos humanos relacionados ao HIV e à AIDS.
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4: Essas foram as últimas de hoje do Jornal

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8: Valeu, turma! Estamos chegando com...

0: manda! Alô, toca aí! Interatividade e muita música e um só programa! Alô, toca aí! Ah, eu adoro esse programa! Vamos lá então, nessa terça-feira abençoada pelo nosso Deus, está entrando no ar mais um Alô, toca aí! O programa que você manda e desmanda, você é o patrão! Já tem gente na linha, alô, alô, alô!
1: Olá, meu nome é Flávia Regina e estou aqui no São Brás. Ofereço a programação para todos que estão curtindo. Um forte abraço. Uhul!
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0: demorei pra chegar, mas cheguei. É Ronaldinho e Cato, hein?
1: Esquece!
0: É Ronaldinho e Cato, só curtindo um rolê aleatório.
1: Vambora!
2: Vai!

0: nada derrama um choro.
1: Salve de palmas, Mário Cassidis!
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0: Ave Maria.
1: Deu minha leve.
2: Vou tomar uma agora, deu minha leve.
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2: Tá, M. Thiago, Leite Romário.

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4: Ah, eu adoro esse programa! Eita, coisa boa, estamos de volta, é rápido demais, né? A gente chega aqui, ó, com mais uma super sequência!
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Com essas e outras, a gente encerra a edição dessa terça-feira com o nosso Alô Toca Aí. É sempre assim, você ligando, participando, interagindo, e a gente volta só amanhã com mais Alô Toca Aí na quarta-feira.

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0: chama? Que bandeirinha gostosa, viu?
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0: Está no ar mais uma edição do seu Jornal de Confiança. Com as informações mais quentes do dia. Trazendo tudo o que você precisa saber de maneira clara e direta. Eu sou Naldo Meirelles e prepare-se para ficar por dentro do que acontece no Brasil e no mundo, com análises e reportagens especiais. A partir de agora no Repórter Brasil News. Sejam bem-vindos.
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2: Previsão do tempo para terça-feira, 7 de julho de 2026. Região Centro-Oeste. Em Brasília, previsão de céu encoberto na manhã desta terça-feira. À tarde, céu claro, com os termômetros da capital federal marcando mínima de 14 e máxima de 26 graus. Umidade relativa do ar gira em torno de 95 a 35%. Campo Grande, Mato Grosso do Sul, tem céu encoberto. Temperatura mínima 18, máxima 30 graus. A umidade relativa do ar vai de 90 a 30%. Região Nordeste, Aracaju, em Sergipe, amanhece com céu nublado nesta terça-feira. À tarde, o céu claro. Temperatura mínima é de 21 e máxima de 29 graus nas horas mais

0: quentes do dia. A umidade do ar é de 90-50%. Beneditinos, no Piauí. Canta parabéns com céu claro. Temperatura mínima é de 22 e máxima de 34 graus. A umidade relativa do ar é de 60-30%. Região Norte, em Palmas, Tocantins, previsão de céu encoberto a nublado. Temperatura mínima é de 22 e máxima de 36 graus. A umidade do ar é de 60 a 20%. Em Manaus, Amazonas, céu encoberto com chuvisco o dia todo. Temperatura mínima é de 25 e a máxima 34 graus. Umidade do ar varia de 98% a 50%. Região Sudeste, em Vitória, terça-feira com céu claro pela manhã. À tarde, acúmulo de nuvens, mas sem previsão de chuva. Os termômetros registram mínima de 18 e máxima de 28 graus. Umidade relativa do ar na capital do Espírito Santo vai de 80 a 40%. A cidade de São Paulo tem previsão de céu encoberto. O dia começa mais frio, com temperatura mínima de 12 graus e a máxima de 24 graus. Umidade relativa do ar é de 100 a 40%. Região Sul. Curitiba, no Paraná, amanhece com previsão de céu encoberto com chuvisco. À tarde, o tempo abre e os termômetros registram mínima de 7 e máxima de 19 graus. A umidade relativa do ar fica entre 90 e 20%. Pelotas, no Rio Grande do Sul. Sopra velhinhas com céu claro. Dia frio com termômetros registrando mínima de 2 graus e máxima de 14 graus. A umidade relativa do ar oscila entre 90 e 30%. Você ouviu a previsão do tempo para esta terça-feira, 7 de julho de 2026, com informações do IBGE Cidades e do Instituto Nacional de Meteorologia, o IMET.
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2: Publicidade, inaugurações de obras e contratações de shows por agentes públicos estão entre as proibições para evitar a promoção de candidaturas antes das eleições de outubro. É que começou o período do defeso eleitoral, que vai até 25 de outubro, dia do segundo turno, se houver. O objetivo das regras é garantir a igualdade de competição entre aqueles que vão disputar os votos dos eleitores. O desrespeito ao defeso eleitoral pode levar a multas e cassação do registro ou do diploma do candidato, e com a possibilidade de eventuais sanções por abuso de poder político. Os eleitores devem ficar atentos e denunciar, diz o especialista em direito eleitoral, Alberto Rolo.
3: O eleitor pode fazer a sua denúncia pedindo providências, pedindo apuração no site, né, da Justiça Eleitoral, através do Ministério Público Eleitoral. E assim o eleitor pode colaborar. Agora, lógico, tem que colocar as provas mínimas daquilo que ele está noticiando. Um vídeo, uma foto, alguma coisa que mostre que não é só uma fofoca.
2: Então, até as eleições acabarem, está proibida a publicidade de obras, programas, serviços e campanhas de órgãos públicos, exceto em casos graves e urgentes e com reconhecimento pela Justiça Eleitoral. Da mesma forma, não pode fazer pronunciamento em rede de rádio e TV. Entre outras proibições, estão repasse de verbas da União aos estados e dos estados aos municípios, além da nomeação ou dispensa de pessoal. Inaugurações de obras e contratações de shows estão proibidos. Nenhum candidato pode participar de eventos desse tipo, explica Alberto Rolo.
3: Então não é só um presidente ou um governador, é qualquer candidato. Então deputados federais, senadores, deputados estaduais, ninguém pode comparecer à inauguração de obra pública agora, né? Esse período já está em vigor.
2: Os canais oficiais dos governos, sites e redes sociais vão ter que excluir informações, nomes, símbolos ou qualquer coisa que permita identificar autoridades. Então tem que tirar tudo do ar. A exceção são os dados que garantam transparência fiscal e acesso à informação.
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4: Estão sendo apuradas as causas do descarrilamento de um trem de minério da empresa Vale, que ia de Paraupebas, no Pará, para São Luís, no Maranhão. O acidente aconteceu na madrugada de domingo no trecho entre as cidades maranhenses de Igarapé do Meio e Vitória do Mearim.

0: Alguns vagões se desprenderam da composição e tombaram. Não houve feridos, mas foram suspensos os serviços de cargas, de minério e de transporte ferroviário de passageiros nos dois sentidos na estrada de ferro Carajás durante o domingo, tanto para quem parte das estações no Maranhão, quanto para quem estava com passagem marcada saindo das estações paraenses. O transporte de minérios foi retomado na manhã desta segunda-feira e as viagens do trem de passageiros da Estrada de Ferro Carajás serão retomadas nesta terça, nos dois sentidos, com partida às 6 da manhã de Parauapebas, no Pará. Os passageiros que não puderam realizar suas viagens entre os dias 5 e 6 de julho podem remarcar o bilhete ou pedir o reembolso do valor pago na compra da passagem no prazo de até 30 dias. Mais informações podem ser solicitadas por meio do canal Alô Vale 0800 285 7000. A Estrada de Ferro Carajás completou 40 anos de operação este ano. Ela passa por 23 cidades do Maranhão e outras 4 no Pará. São mais de 860 quilômetros de percurso, sendo a maior distância percorrida por um trem de passageiros em terras brasileiras. Em uma única viagem, o número de passageiros pode chegar a 2 mil. No ano passado, mais de 420 mil pessoas utilizaram o serviço de transporte ferroviário da Estrada de Ferro Carajás.
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2: O ministro do Supremo Tribunal Federal, Alexandre de Moraes, deu prazo de 48 horas para o Batalhão de Polícia do Exército entregar 8 armas de fogo vinculadas ao ex-presidente Jair Bolsonaro. A decisão de Moraes foi tomada nesse domingo e publicada nesta segunda-feira. O armamento, composto por 5 pistolas, 2 espingardas e 1 carabina, deverá ser levado para a Superintendência da Polícia Federal em Brasília. A PF ficará responsável pela apreensão e guarda do material. Na última sexta-feira, Alexandre de Moraes manteve a prisão domiciliar humanitária de Bolsonaro e revogou o porte de arma e o registro de CAC, colecionador, atirador desportivo e caçador do ex-presidente. Moraes determinou ainda a apreensão de 10 armas de Bolsonaro. A defesa do ex-presidente informou ao Supremo que entregou 2 armas à Polícia Federal em abril de 2023, enquanto outros armamentos foram deixados em batalhão de polícia do Exército em Brasília. No mesmo prazo de 48 horas, a PF terá de confirmar a entrega pelo ex-presidente em 2023 de 1 carabina e 1 pistola da marca Caracal. Jair Bolsonaro foi condenado pelo STF em setembro de 2025 por tentativa de golpe de Estado e cumpre pena de 27 anos e 3 meses de prisão.
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3: O governo Trump anunciou a deportação de Danny Marucci, um homem de 55 anos e nacionalidade italiana, que havia sido condenado por pedofilia no Brasil. Marucci vivia na Flórida sem visto de residência e foi preso pelo ICE em 9 de junho. Ele era procurado pela justiça brasileira por ter sido condenado pelo estupro de uma criança de 4 anos. A deportação é resultado de uma ação conjunta entre as autoridades americanas e brasileiras, reforçando o combate a crimes graves. A extradição de Marucci é um passo importante para garantir que ele cumpra sua pena no Brasil, enviando uma mensagem clara sobre a cooperação internacional na luta contra crimes sexuais e a proteção de crianças.
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4: O Itamaraty expressou preocupação com o risco de os Estados Unidos utilizarem força militar contra o Brasil. A manifestação está contida em um documento enviado à Câmara pelo ministro das Relações Exteriores, Mauro Vieira. O risco de ataque ao território brasileiro é citado em 2 momentos do comunicado, especialmente após a classificação do Comando Vermelho, CV, e do Primeiro Comando da Capital, PCC, como organizações terroristas pelos Estados Unidos. A medida americana gerou apreensão no governo brasileiro. A situação eleva a tensão diplomática entre os dois países, e o Itamaraty busca esclarecimentos e garantias para evitar qualquer escalada. A diplomacia brasileira trabalha para proteger a soberania nacional e os interesses do país.
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5: O Brasil, por meio do Itamaraty, enviou uma carta ao governo dos Estados Unidos contestando a investigação que resultou na proposta de uma tarifa de 12,5% sobre produtos nacionais. A diplomacia brasileira argumenta que a apuração

0: Não, ignorou provas substanciais sobre o combate ao trabalho escravo no país. Segundo o Itamaraty, a imposição dessa tarifa elevará os custos para os produtos brasileiros, sem de fato atingir o objetivo declarado pelos Estados Unidos. A medida é vista como um entrave comercial, que não reflete a realidade dos esforços brasileiros na área social. A expectativa é que a contestação brasileira leve a uma reavaliação por parte das autoridades americanas, buscando uma solução que evite impactos negativos nas relações comerciais entre os dois países. O diálogo diplomático segue aberto para resolver a questão.
1: 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Em instantes voltaremos com mais notícias aqui no Jornal Repórter Brasil News. Fique ligado.
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1: O Vasco protocolou um agravo de instrumento no Tribunal de Justiça do Rio de Janeiro para tentar suspender a decisão que determinou a intervenção na SAF e afastou Pedrinho e outros dois integrantes do Conselho de Administração. No recurso, o clube pede que a medida seja derrubada imediatamente, alegando que a intervenção provocou uma grave crise institucional e comprometeu a gestão do futebol. O clube sustenta que a decisão da justiça invadiu uma competência que deveria ser resolvida pela arbitragem e afirma que a paralisação da administração prejudica negociações importantes, incluindo a busca por um novo investidor para a SAF e reforços durante a janela de transferências. Agora, o pedido será analisado pelo Tribunal de Justiça, que decidirá se mantém ou suspende a intervenção judicial.
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1: O Vila Nova venceu o São Bernardo por 1-0 pela 16ª rodada da Série B do Campeonato Brasileiro no estádio Onésio Brasileiro Alvarenga, em Goiânia. O gol da vitória saiu no segundo tempo, garantindo 3 pontos importantes para o time goiano em um confronto direto na parte de cima da tabela. Com o resultado, o Vila Nova voltou a ganhar confiança na briga pelo acesso à Série A e levou a melhor sobre um adversário que também disputa as primeiras posições da competição. Já o São Bernardo conheceu sua 4ª partida seguida sem vitória e perdeu a chance de se aproximar da liderança da Série B.
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1: Conor McGregor mostrou confiança total para seu retorno ao UFC após 5 anos longe do octógono. O ex-campeão de 2 categorias afirmou que vive o auge da carreira e prometeu uma atuação memorável na revanche contra Max Holloway, que acontece no sábado, 11 de julho, na luta principal do UFC 329, em Las Vegas. Segundo o irlandês, ainda há muitos títulos, recordes e nocautes para conquistar. McGregor também prometeu nocautear Holloway e classificou a luta como uma obra-prima. Os dois já se enfrentaram em 2013, quando o irlandês venceu por decisão unânime no peso-pena. Agora, o reencontro será na categoria dos meio-médios, com McGregor tentando provar que continua entre os principais nomes do MMA, apesar do longo período afastado e das polêmicas fora do esporte.
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1: Alexander Zverev ficou muito perto da classificação às quartas de final de Wimbledon. O alemão venceu os 2 primeiros sets contra o tcheco Jiří Leheka por 6-4 e 7-5, e o terceiro estava empatado em 3-3, quando a partida foi interrompida por causa do toque de recolher do torneio, que impede jogos após as 23 horas no horário local. O confronto será retomado nesta terça-feira, com Zverev precisando de apenas mais um set para avançar às quartas de final. Quem vencer enfrentará o americano Taylor Fritz, que já garantiu sua vaga na próxima fase. A interrupção aconteceu porque o duelo começou mais tarde, após uma longa partida na quadra central de Wimbledon.
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1: A Justiça de São Paulo anulou o afastamento de Romeu Tuma Júnior da presidência do Conselho Deliberativo do Corinthians. A decisão considerou irregular a reunião que aprovou sua saída, por entender que a convocação não seguiu as regras previstas no estatuto do clube. Com isso, Tuma volta a estar apto para reassumir o cargo e recuperar os poderes que exercia antes do afastamento. A medida representa mais um capítulo da crise política vivida pelo Corinthians nos últimos meses, marcada por disputas internas entre diferentes grupos da diretoria e do conselho. A decisão judicial ainda pode influenciar os próximos passos da administração do clube, incluindo discussões sobre mudanças no estatuto e outras deliberações importantes envolvendo a gestão alvinegra.
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2: O Brasil registrou nos últimos 6 anos um aumento de 125% no número de grupos reflexivos para autores de violência doméstica. A iniciativa orienta ações de responsabilização e de mudança de comportamento de homens que praticam violência contra mulheres. Essa reeducação está prevista na Lei Maria da Penha,

0: houve um salto de 312 grupos em 2020 para 704 em 2026. Os dados são do CNJ, o Conselho Nacional de Justiça. A participação dos autores nesses grupos é determinada pela Justiça. Segundo o CNJ, as reuniões não são apenas instrumentos de punição ou substituição de pena, mas ferramentas de proteção às mulheres e de transformação de comportamentos. Outros objetivos são reduzir a reincidência e a escalada da violência. Nos encontros, os homens debatem e refletem sobre temas como machismo, relações de poder e abusos. Em agosto, mês em que a Lei Maria da Penha completa 20 anos, o CNJ vai apresentar um documento com propostas para orientar a atuação do Judiciário sobre esses grupos reflexivos. Também será lançado um manual com diretrizes para a implantação, o funcionamento e o monitoramento dessas iniciativas nos tribunais de todo o país.
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2: Hemocentros de todo o país buscam reforçar os estoques de sangue no período das férias escolares de julho, quando historicamente cai o número de doações. Em Brasília, após a campanha Junho Vermelho de incentivo à doação de sangue, o nível dos estoques da Fundação Hemocentro está regular. Apesar disso, os estoques de alguns tipos sanguíneos, como O negativo e B negativo, são considerados baixos na capital federal. Lara Lisboa, assistente social do Hemocentro de Brasília, ressalta que o sistema de coleta exige monitoramento contínuo por causa da validade dos componentes do sangue.
3: Todos os tipos sanguíneos são necessários, são bem-vindos, até porque diariamente são realizadas transfusões de sangue aqui no Distrito Federal e sangue tem validade. Então, o nosso maior desafio é manter os estoques sempre abastecidos de todos os tipos sanguíneos.
2: Segundo o Ministério da Saúde, as plaquetas coletadas podem ser usadas em até 5 dias. O concentrado de hemácia em 42 dias após a doação e o plasma em até 12 meses. A porta-voz do Hemocentro de Brasília detalha os principais critérios para ser doador de sangue.
3: Para doar e nos ajudar a manter esse estoque regular, é preciso pesar no mínimo 51 quilos, ter entre 16 e 69 anos, estar bem de forma geral, em bom estado de saúde, né? Estar bem alimentado, não pode comer alimentos gordurosos, como derivados do leite, fritura. E, é claro, é preciso portar um documento oficial de identidade.
2: O gesto de solidariedade e cidadania faz parte da história da advogada Marina Cunha, de 46 anos, que mora em Brasília. Doadora regular de sangue há 20 anos, Marina conta que se sente grata por abraçar a causa e ajudar a salvar vidas.
4: Sou doadora de sangue, dou pelo menos 2 vezes ao ano, já salvei algumas vidas e várias pessoas da minha família também já tiveram a vida salva por receber transfusão de sangue. Esse é um ato de extrema importância, então quem puder, faça doação, você estará salvando vidas.
2: Todas as doações passam por exames sorológicos para infecções como HIV, hepatites B e C, sífilis e doença de Chagas. Antes de agendar uma visita ao hemocentro mais perto da sua residência para doar sangue, vale checar as informações essenciais no site oficial da Instituição Pública de Saúde. A duração média da doação é de 90 minutos, incluindo registro, pré-triagem, triagem clínica, coleta e lanche. Em Brasília, é possível organizar uma campanha em grupo, com o mínimo de 10 doadores. A Fundação Hemocentro de Brasília oferece transporte gratuito nesses casos. Mais informações no site fhb.df.gov.br.
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5: A Câmara aprovou na última quarta-feira o requerimento de urgência a um projeto de lei que reduz a área de proteção ambiental da Baleia Franca, em Santa Catarina. É uma área de 130 quilômetros de extensão na costa catarinense, vai ali do finzinho de Florianópolis.

0: Petrópolis, quase em Palhoça, passando por Garopaba, Imbituba, Tubarão, chegando até Balneário Rincão. Essa área foi demarcada nos anos 2000 para proteger a natureza nessa faixa de terra e também o mar, principalmente a baleia franca, que está ameaçada de extinção e de tempos em tempos vem da Antártida para se reproduzir por aqui. O Stefano Diniz, que é chefe da APA da Baleia Franca, explica que os riscos não são só para a vida marinha, mas para a região como um todo.
1: Não existem bem menos de mil indivíduos de baleias que existem. Na parte terrestre da APA da Baleia Franca também existem espécies em risco de extinção, né? Vou dar exemplo aqui de uma espécie de planta e de uma espécie animal. A planta é o butiá, ele só vive aqui e ele não cresce muito. Uma outra espécie endêmica, mas de animal, que é o Tropidurus imbituba. É um réptil que só existe no município de Imbituba. São só dois exemplos de uma vasta gama de animais e plantas e ambientes aí que podem se deteriorar.
0: Na prática, o projeto quer a redução de mais de 30 mil hectares na região. É excluir toda a parte terrestre da área de proteção, mantendo dentro da APA apenas a parte marinha. Isso contando da areia naquela faixa em que o mar chega quando está em maré alta, chamada de pré-mar. O local registra a construção de mansões e de casas milionárias, inclusive na faixa de areia e na mata. Construções que desde 2014 são alvo de ações judiciais.
2: 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Esse foi mais uma edição do Repórter Brasil News. Obrigado pela sua companhia e até a próxima edição.
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2: Muito bem, já estamos de volta com mais um Music Pop por aqui. E agora aumenta o volume que tem

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1: Daqui a pouquinho tem mais Music Pop pra você.
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1: Agora eu vi aí sem vou indo, mas não fica triste não, que amanhã estarei de volta com mais pop pra você ficar atualizado e atualizada de tudo que tá bombando por aí, tá bom? Beijão pra você, fica com Deus, um abraço, tchau, tchau.
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2: Uma excelente terça-feira pra você. Hoje, terça-feira, terçou, hein? Eu sou o Kleber Salles. E aí, tá a fim de curtir aquele ritmo contagiante, né? O programa que vai animar o seu dia, certamente, é o nosso Pagodaço. Com certeza, agitando aí a sua terça-feira. Então, bora curtir, hein? Vamos se jogar junto aqui no Pagodaço. Aumente o volume. A minha primeirinha de hoje é essa daqui. Sim.

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1: Esse é o nosso pagodaço pra finalizar mais uma sequência aqui. Essa música aí é show, hein? Daqui a pouquinho tem mais sucessos. As melhores você confere com a gente no pagodaço pra você fazer aquela swingueira com a gente aqui. Eita, nós!
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4: Oi, gente! Vai começar o Super 10. As 10 mais tocadas em todo o Brasil. As 10 da programação. E aí, como você está? Está preparado? Vem comigo! Está no ar o Super 10.
3: Décima posição.

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1: Sétima posição.
2: É mais uma do LP. 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
4: Super 10 de volta, vem comigo.
3: Sexta posição.

0: hoje do Super 10. Muito bom estar contigo. Voltaremos no próximo programa. Beijos e até lá.
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2: Muito bem, a partir de agora está no ar o Jornal Rádio News. Informação em primeiro lugar. Brasil e o mundo passam aqui na sua rádio favorita. Sejam bem-vindos.
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1: Previsão do tempo para quarta-feira, 8 de julho de 2026. Região Centro-Oeste, em Goiânia, previsão de céu com poucas nuvens nesta quarta-feira. Os termômetros da capital goiana marcam mínima de 13 e máxima de 30 graus. Umidade relativa do ar gira em torno de 80 a 25%. Cuiabá, em Mato Grosso, tem céu com muitas nuvens na maior parte do dia. Temperatura mínima de 17 e máxima de 29 graus. A umidade relativa do ar vai de 100 a 30%. Região Nordeste, Natal, no Rio Grande do Norte, amanhece com céu com muitas nuvens e possibilidade de chuva isolada nesta quarta-feira. Temperatura mínima é de 23 e a máxima de 29 graus nas horas mais quentes do dia. A umidade do ar é de 90 a 55%. Dois Riachos, em Alagoas, canta parabéns com céu cheio de nuvens. Temperatura mínima é de 18 e a máxima 30 graus. Umidade relativa do ar é de 100 a 40%. Região Norte, em Macapá, no Amapá, previsão de céu encoberto com possibilidade de chuva isolada. Temperatura mínima é de 24 e a máxima 33 graus. A umidade do ar é de 97 a 55%. Em Bragança, no Pará, aniversário com muitas nuvens com possibilidade de chuva isolada. Temperatura mínima é de 23 e a máxima de 32 graus. A umidade do ar varia de 100 a 60%. Região Sudeste, em São Paulo, capital, quarta-feira com céu acumulando nuvens com possibilidade de chuva isolada. Os termômetros registram mínima de 12 e máxima de 22 graus. A umidade relativa do ar vai de 100 a 45%. A cidade de Ouro Preto, em Minas Gerais, faz aniversário com muitas nuvens no céu. O dia começa mais frio, com temperatura mínima de 11 graus, máxima de 25 graus. Umidade relativa do ar é de 100 a 30%. Região Sul, a cidade de Porto Alegre, no Rio Grande do Sul, amanhece mais fria, com muitas nuvens no céu. Os termômetros registram mínima de 5 e máxima de 19 graus. A umidade relativa do ar fica entre 100 e 45%. Treviso, em Santa Catarina, sopra velhinhas com céu de poucas nuvens pela manhã. Dia frio, com acúmulo de nuvens e geada. Termômetros registrando mínima de 7 e máxima de 17 graus. A umidade relativa do ar oscila entre 70 e 20%. Você ouviu a previsão do tempo para esta quarta-feira, 8 de julho de 2026, com informações do IBGE Cidades e do Instituto Nacional de Meteorologia, INMET.
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2: A teledramaturgia brasileira está de luto. Morreu nesta terça-feira, aos 95 anos, um dos maiores dramaturgos da TV brasileira, Benedito Rui Barbosa. Ele estava internado no Hospital do Coração, em São Paulo, com insuficiência renal crônica. O novelista nasceu em 17 de abril de 1931, no município paulistano de Gália, mas passou a infância em outra cidade paulista, Vera Cruz, cidade cafeeira que possuía uma grande concentração de imigrantes, japoneses e italianos. Antes de se consagrar como um dos maiores autores de novela da TV, Benedito Rui Barbosa teve várias profissões: auxiliar de guarda-livros, funcionário bancário, revisor e repórter de jornais impressos e redator publicitário, entre outras. Seu primeiro trabalho nas artes foi através da literatura, com o livro Fogo Frio, de 1959. A história já abordava o universo rural, pelo qual ficou tão conhecido

0: sido na televisão. A obra foi adaptada posteriormente para o teatro e dirigido por Augusto Boal no Teatro de Arena, ganhando o prêmio de melhor montagem teatral da Associação Paulista de Críticos de Arte. Benedito estreou como autor de telenovelas com Somos Todos Irmãos em 1966 na TV Tupi. Não era uma obra original, mas uma adaptação do livro A Vingança do Judeu. Benedito falou, como poucos, sobre o universo rural e interiorano do país em dezenas de novelas, desde Meu Pedacinho de Chão, passando por Paraíso, Voltei para Você, Cabocla, Renascer, O Rei do Gado. Outra temática recorrente entre tramas do autor foi a vida dos imigrantes que chegaram ao país. Os Imigrantes, Vida Nova, Terra Nostra e Esperança foram as de maior sucesso neste universo retratado pelo novelista. Poucos folhetins de sua autoria são adaptações. Da literatura vieram, por exemplo, O Feijão e o Sonho e Sinhá Moça. Já A Sombra dos Laranjais foi adaptada da peça teatral de mesmo nome. Em 1990, escreveu um dos maiores sucessos fora da Rede Globo, onde havia se consagrado como novelista. Pantanal, telenovela exibida pela extinta TV Manchete e que quase sempre liderava a audiência em seu horário de exibição. Barbosa também deixou um legado familiar na teledramaturgia. Suas duas filhas, Edilene e Edmara Barbosa, escreveram várias novelas junto com Benedito, além de fazerem releituras de obras do pai para a televisão. O neto, Bruno Luperi, também é roteirista e autor de novelas, escrevendo inclusive, junto com o avô, sua última história inédita para a TV, a novela Velho Chico, de 2016. Nos anos 2000, Barbosa foi certamente o autor com mais remakes de suas obras sendo exibidos novamente na televisão. Foram pelo menos 6 novelas revisitadas: Paraíso, Cabocla, Sinhá Moça, Meu Pedacinho de Chão, Pantanal e Renascer.
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2: O Itamaraty alertou para o potencial uso de força militar dos Estados Unidos contra o Brasil e que isso representa uma ameaça direta à soberania nacional. O alerta foi uma resposta à Câmara dos Deputados sobre as consequências da decisão unilateral do governo norte-americano de classificar as facções criminosas brasileiras como organizações terroristas. Nas respostas encaminhadas à Câmara dos Deputados, a pedido dos parlamentares Evair Vieira de Mello, do Republicanos do Espírito Santo, e Capitão Alberto Neto, do PL do Amazonas, o Itamaraty destacou que classificar o primeiro comando da capital e o Comando Vermelho como organizações terroristas não ajuda no combate ao crime, mas serve para o Washington aplicar medidas de caráter unilateral e extraterritorial contra pessoas, empresas ou organizações brasileiras. Isso inclui sanções contra entidades com ligações indiretas e até involuntárias com as facções. As intervenções norte-americanas poderiam punir atividades ilegais no Brasil e elevar os custos do nosso sistema financeiro. Na resposta, o Brasil criticou o uso de conceitos vagos da legislação norte-americana, que abre margem para arbitrariedades. A lei brasileira define terrorismo ligado a motivações de xenofobia ou preconceito, enquanto o crime organizado busca o lucro econômico. Uma definição semelhante à Convenção das Nações Unidas. Para o Itamaraty, confundir os dois conceitos não traria benefícios concretos e poderia prejudicar a cooperação entre forças policiais dos dois países, concluiu. Esse assunto foi tratado diretamente entre o ministro Mauro Vieira e o secretário de Estado dos Estados Unidos, Marco Rubio, em um telefonema no dia 8 de março. Mas na última semana, o Departamento de Tesouro norte-americano sancionou 2 pessoas e 3 empresas brasileiras por supostos vínculos com o PCC. Apesar da medida unilateral dos Estados Unidos, as comunicações do Itamaraty para o Congresso reforçaram que continua a cooperação internacional por parte do Brasil, como a eleição de um delegado brasileiro para a Secretaria-Geral da Interpol, os acordos com a Europol e a criação da Ameripol, Comunidade de Polícias da América, além do fortalecimento da Organização do Tratado de Cooperação Amazônica.
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3: 6 armas de fogo registradas em nome do ex-presidente Jair Bolsonaro foram entregues à Polícia Federal nesta segunda-feira, segundo informou o Batalhão de Polícia do Exército ao ministro do Supremo Tribunal Federal, Alexandre de Moraes. A corporação ainda comunicou que duas

0: das 8 armas registradas em nome de Bolsonaro não foram entregues porque não estavam sob guarda do batalhão. A entrega dos armamentos foi determinada pelo Supremo após a renovação da prisão domiciliar concedida ao ex-presidente. A defesa de Bolsonaro havia afirmado que 8 das 11 armas dele estavam sob posse do Exército. 2 já estavam com a PF e 1 foi apreendida em uma blitz no mês passado com um dos seguranças do ex-presidente. Na última sexta-feira, o ministro Alexandre de Moraes determinou a suspensão da PF e 1 foi apreendida em uma blitz no mês passado com um dos seguranças do ex-presidente. Na última sexta-feira, o ministro Alexandre de Moraes determinou a suspensão do porte de arma de Bolsonaro e a apreensão dos armamentos registrados em nome do ex-presidente. Apesar de a Polícia Civil do Distrito Federal afirmar que as armas estão legalizadas e não ter indiciado o ex-presidente, o ministro entendeu que a posse de armamentos não é compatível com o cumprimento da pena de prisão. No ano passado, Bolsonaro foi condenado a 27 anos e 3 meses de prisão no processo de trama golpista. Em seguida, após passar por uma cirurgia, ele ganhou o direito de cumprir prisão domiciliar temporária. O ex-presidente se recupera de uma pneumonia bacteriana.
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2: Depois do intervalo, tem mais Jornal Rádio News. Fique na sintonia.
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4: Estamos de volta e agora vamos falar de esporte aqui no Jornal Rádio News.
5: E jogadores da Bélgica comemoraram a goleada por 4-1 sobre os Estados Unidos com uma dança que parece imitar a Donald Trump em

0: Meio à polêmica sobre a interferência do presidente na suspensão do cartão vermelho de Florin Balogun, Bélgica entrou em campo irritada com a decisão da FIFA de liberar Balogun para as oitavas de final, tomada às vésperas do jogo em Seattle. O atacante dos Estados Unidos tinha levado vermelho direto na fase anterior, mas a entidade suspendeu a punição automática por 12 meses, o que gerou críticas e contestação da Federação Belga.
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0: E o técnico Carlo Ancelotti se manifestou nas redes sociais e deixou uma mensagem de união e persistência aos torcedores brasileiros. Ele garantiu que está confiante que o trabalho em andamento trará frutos positivos ao Brasil na Copa de 2030. Hoje, a dor é grande, mas a confiança no que estamos construindo não muda. Vamos seguir trabalhando pela nossa seleção. Sempre juntos, sempre Brasil, escreveu Carlo Ancelotti no Instagram. Ancelotti está garantido como comandante do Brasil no próximo Mundial. O vínculo do italiano vai até 2030, o que assegura sua permanência para dirigir o Brasil no próximo ciclo de Copa do Mundo.
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0: E Luis de la Fuente, técnico da Espanha, rasgou elogio aos jogadores reservas de sua equipe após a classificação sobre Portugal na Copa do Mundo. A partida, que teve vitória espanhola por 1-0, foi decidida com o gol de Mikel Merino após passe de Ferran Torres. Ambos saíram do banco para garantirem a vaga da Espanha nas quartas de final. O comandante da Fúria também considerou o duelo como uma final antecipada. Com o gol de Merino, já nos acréscimos do segundo tempo, a Espanha eliminou Portugal de Cristiano Ronaldo, que disputou a última Copa de sua carreira.
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2: Já está disponível uma cartilha para orientar ações na Justiça sobre o fornecimento de medicamentos pelo SUS, o Sistema Único de Saúde. O material reúne de forma objetiva e ilustrada as regras estabelecidas em 3 grandes julgamentos do Supremo Tribunal Federal. A ideia é servir como um guia prático para advogados, defensores e juízes saberem exatamente onde protocolar uma ação desse tipo. A publicação explica quem deve pagar e fornecer um remédio quando alguém entra com um processo judicial contra o Estado. O guia mostra ainda se a ação vai tramitar na Justiça Estadual ou Federal e contra qual ente, se município, Estado ou União. A cartilha também traz normas sobre medicamentos sem registro na Agência Nacional de Vigilância Sanitária, além de critérios de ressarcimento. Por exemplo, se o medicamento já está na lista do SUS, a responsabilidade de quem vai pagar a conta varia de acordo com o tipo do produto, se comum, de alto custo ou para doenças raras. Agora, se o remédio não está no SUS, o critério passa a ser financeiro, quer dizer, se o custo anual for abaixo de 210 salários mínimos, o processo corre na Justiça Estadual contra o Estado ou município. Acima desse valor, a ação vai obrigatoriamente para a Justiça Federal e a União terá de arcar com os custos. A cartilha está disponível no site stf.jus.br.
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3: Agentes da Polícia Federal estão nas ruas de 5 cidades do Rio de Janeiro em mais uma fase da Operação Unha e Carne. Os policiais cumprem 19 mandados de busca e apreensão em Niterói, São Gonçalo, Itaboraí, Resende e na capital fluminense. Ainda há medidas de sequestro de bens e valores e de suspensão de atividades econômicas de empresas ligadas aos investigados. A ação de hoje mira um grupo criminoso que teria movimentado mais de 7,5 bilhões de reais de forma ilícita nos últimos 6 anos, segundo o relatório do COAF, Conselho de Controle de Atividades Financeiras. As investigações apontam que essa organização teria usado uma rede de postos de combustíveis na região metropolitana do Rio para lavar dinheiro com participação de agentes públicos. Além do crime de organização criminosa, os investigados podem responder por contratação direta ilegal e lavagem de dinheiro e outros crimes que podem surgir no decorrer das investigações. A Operação Unha e Carne está inserida no contexto da decisão do Supremo Tribunal Federal, que julga a ADPF das favelas e investiga as conexões entre agentes públicos e grupos criminosos violentos em atividade no Rio de Janeiro.
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4: O senador Flávio Bolsonaro utilizou sua participação em uma audiência no

Estados Unidos que discute a aplicação de tarifas contra produtos brasileiros para criticar o Supremo Tribunal Federal e o governo do presidente Lula. As declarações foram feitas na terça-feira, em um contexto de debate sobre possíveis sanções comerciais. Bolsonaro argumentou que as propostas de novas tarifas americanas carecem de base técnica e seriam uma decisão meramente política do presidente Donald Trump. Ele reiterou o pedido para que o tarifaço não seja

0: Muitos imaginam. A afirmação foi feita às vésperas da cúpula da OTAN. A paz entre as duas nações será um dos principais temas de discussão no encontro da Organização do Tratado do Atlântico Norte. Antes da cúpula, o secretário-geral da OTAN, Mark Rutte, anunciou projetos para fortalecer as capacidades militares da aliança. Além das discussões sobre a Ucrânia, a cúpula da OTAN também abordará o aprimoramento das capacidades de transporte, reabastecimento aéreo e vigilância da aliança militar. Em um cenário de tensões geopolíticas crescentes.
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0: Uma intensa onda de calor extremo tem assolado grande parte dos Estados Unidos, resultando em mais de 30 mortes. Os óbitos foram registrados em estados da costa leste, sudeste e sudoeste do país, coincidindo com as celebrações do 250º aniversário do Dia da Independência. As altas temperaturas têm gerado alertas e preocupações das autoridades de saúde, que recomendam à população medidas de precaução para evitar a desidratação e outros problemas relacionados ao calor. A situação climática adversa tem sido um desafio para diversas regiões americanas. Especialistas alertam para a gravidade da onda de calor, que tem impactado significativamente a rotina e a segurança dos cidadãos. Os serviços de emergência estão em alerta máximo para atender aos casos decorrentes das condições climáticas extremas.
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2: Partes de Nova York foram evacuadas após colunas de um prédio em reforma entortarem, gerando um risco iminente de colapso da estrutura. A situação levou à interdição de ruas movimentadas e à mobilização de equipes de emergência na região. O incidente causou grande preocupação entre moradores e autoridades, que agiram rapidamente para garantir a segurança da população. O consulado do Brasil em Nova York, inclusive, precisou fechar suas portas devido à proximidade com o edifício em questão. Vídeos e imagens divulgados mostram a gravidade da situação, com o arranha-céu em risco de desabar no meio da cidade. As investigações sobre as causas do problema estrutural já foram iniciadas.
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2: Múltiplas explosões foram registradas em Damasco, capital da Síria, nas proximidades do hotel onde o presidente francês Emmanuel Macron estava hospedado. Os incidentes deixaram feridos e geraram um clima de tensão na região. Vídeos que circulam nas redes sociais e em noticiários mostram o momento das explosões, que ocorreram durante a visita de Macron ao país. As autoridades locais e a equipe de segurança do presidente francês agiram rapidamente após os ataques. As causas e a autoria das explosões ainda estão sendo investigadas. O episódio levanta preocupações sobre a segurança em áreas de conflito e a proteção de líderes internacionais em visitas diplomáticas.
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3: Essas foram as últimas de hoje do jornal Rádio News. Voltaremos na próxima edição. Fique ligado.
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1: Coisa linda, meu compadre.
2: Ah, que surpresa maravilhosa.
1: É muita emoção, né?
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7: 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Vamos lá então, começando mais um programa Alô Toca Aí, nessa meiuca de semana e já tem gente na linha já, produção, aumenta aí.
9: Meu nome é Maria Aparecida, falo de Paracatu, bairro Paracatuzinho. Gosto muito da sua programação, oferecer para todos os ouvintes e principalmente para você, tenha um bom dia, adoro o seu programa.
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Encerrando a edição de hoje, dessa quarta-feira, que meiuca de semana. Que bom, hein, gente? Estar com você sempre aqui de segunda a sexta com o nosso Alô Tocaí. Obrigado aí pela tua companhia, pela tua audiência. É, já sabe, né? Aqui a gente liga sempre em você e a gente volta amanhã na quinta com mais Alô Tocaí.

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as pessoas, sejam bem-vindas aqui a este programa. Alô cidade, alô cidade, alô cidade, alô toda a zona rural, alô sítios, fazendas, agrovilas, povoados, alô distritos, alô São Pedro, Miracema.

0: Tiquiratama. Alô, vocês, bom Brasil. Dia. E atenção,
1: Brasil.
0: Canal aberto, linha aberta, canal aberto. Violência pernambucana. Principais assuntos registrados nas últimas 24 horas aqui em Pernambuco. Canal aberto para São Bento do Una. Rapaz é executado a tiros após ser perseguido em São Bento do Una, em Caetés. Preste atenção, senhores, é grave. Estuprador em série faz nova vítima. Agora uma garota de 15 anos em Caetés. E este cabra estuprador em série segue sendo caçado pelas polícias. Segue sendo caçado pelas polícias. E agora ele fez uma nova vítima na região. Ele agora fez mais uma vítima, mais uma nova vítima. Dessa vez uma garota de 15 anos. Detalhes daqui a pouco. Canal aberto, linha aberta. Vamos até Petrolina. Jovem é assassinado a tiros enquanto trafegava de motocicleta em Belém do São Francisco. Detalhes a qualquer momento. Recife, tripla investida a tiros. Deixa um morto e deixa dois feridos. Ali no bairro Passarinho da capital. Recife, tripla investida a tiros. Deixa um morto e deixa dois feridos. Ali no bairro Passarinho da capital. Detalhes a qualquer momento. Garanhões, policiais da 8ª NENAC prendem mulher envolvida até o talo no tráfico de drogas em Garanhões. E atenção, policiais da 8ª NENAC prendem mulher envolvida até o talo no tráfico de drogas aqui em Garanhões. Detalhes a qualquer momento. Canal aberto, linha aberta, Caruaru. Homem encontrado morto no anel viário lá de Caruaru. Detalhes a qualquer momento. Santa Cruz da Faixa Verde. Homem encontrado morto com marcas de violência na zona rural de Santa Cruz da Baixa, da Baixa Verde. Panelas, polícia militar apreende espingarda artesanal após denúncia de moradores em Panelas. E atenção, canal aberto, linha aberta. Vamos até Cachoeirinha, Pernambuco. Adolescente é apreendido com crack, maconha e balança de precisão lá em Cachoeirinha, Uricuri, sertão de Pernambuco. Grave acidente entre ambulância e bitrem. Deixa três motos na BR-316, lá em Uricuri, no alto do sertão de Pernambuco. E atenção:
2: credo.
0: Corpo de homem desaparecido. É localizado em área de mata e caso é investigado em Sirinhaém. E atenção, homem é assassinado a facadas no centro de Bonito. Suspeito é preso em flagrante. Polícia Civil de Pernambuco deflagra operação Pulso Firme contra quadrilha. Presta atenção, senhores. GAT apreende adolescente por envolvimento com tráfico de drogas em Garanhões. Homem foi detido com porção de maconha durante a abordagem da ROCAM em Garanhões. PM prende três suspeitos de envolvimento em triplo homicídio e apreende armas, drogas e motocicleta. ROCAM apreende adolescente suspeito de tráfico de drogas em Garanhões. Homem é morto a golpes de faca peixeira lá no centro de Jatobá. Essas e muitas outras já estão na violência pernambucana. É um retrato falado da violência.

aqui em Pernambuco. Retrato falado também do Brasil. Brasil mergulhado na violência até o talo. Brasil nas mãos do crime organizado até o talo. Este, portanto, é a realidade de um país de violento. 7:13.

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Portanto, JR Auto Centro, confiança, tecnologia, experiência reunidos em um só lugar. 7:17, 7 horas, mais 17 minutos. E aí, portanto, a informação da hora certa, aí pra você. Canal aberto, linha aberta, ainda na pauta deste programa. Policiais do primeiro Biesb prenderam 3 elementos que cometeram triplo homicídio na fila do aeroporto em Caruaru. Adielson Galvão, repórter de Pernambuco, vem trazendo esta informação. Bebedeira termina em crime de morte em Bonito. Adielson Galvão, também trazendo essa informação. E atenção, direto de Bezerros, o repórter Roberto Silva. Homem foi assassinado em Bezerros. A participação do repórter Roberto Silva, direto de Bezerros. 7:18, 7:18. Canal aberto, linha aberta, canal aberto. Tá na pauta, tá na lupa, direto do blog do jornalista Carlos Eugênio.

0: Gênio, qual é a bronca do momento? E atenção, 5 anos depois, compra de laboratório móveis por até 69 mil. Tribunal de Contas aplica multa em Wilson Vitorino e na presidente da CPL. Portanto, é a bronca do momento. 5 anos depois, compra de laboratórios móveis por até 69 mil. Tribunal de Contas aplica multa em Wilson Vitorino e na presidente da CPL. Detalhes a qualquer momento. E atenção, o repórter Ibson Gomes vem trazer a seguinte informação direto da agência Rádio Web. Operação apura desvio de recursos públicos no sertão pernambucano. Presta atenção, olha a bronca no momento. Outra bronca do momento. O repórter é Ibson Gomes, direto da agência Rádio Web. Operação apura desvio de recursos públicos, direto do sertão de Pernambuco. O Yuri Ibson, ele fala da redução da maioridade penal, que dá novo passo no Congresso. Olha o Yuri, vem trazendo essa reportagem pra gente, também direto da agência Rádio Web. Redução da maioridade penal dá novo passo no Congresso Nacional. Tudo isso e muito mais, fazendo parte da pauta deste programa Combate, maior porta-voz do rádio pernambucano. E daqui a pouco, o Luiz Sebastião de Andrade, o repórter chegando, e segundo ele, trazendo as broncas da cidade para este programa. Agora 7h20, 7h20, eu vejo por aqui o Christopher São Tiago, aí na nossa live, ele chega dizendo que Deus abençoe sempre vocês, bom trabalho com Jesus, benção meu tio, Deus o abençoe poderosamente. Bom dia, meu amigo André.
1: Bom dia.
0: Eu posso naquele que me fortalece.
1: Amém.
0: Fé sempre. Christopher Santiago diz: tudo posso naquele que me fortalece. Fé sempre. Grande abraço a você, Cleide Silva. Bom dia, Mané.
1: Bom dia.
0: Marcos Guedes chegando por aqui. Alô, Marcão. Ah, bom dia, Pereira, filho, bom dia. Mais um dia, graças a Deus.
1: Amém.
0: Deus, obrigado. Meu Deus, obrigado. Meu Deus, que todos nós tenhamos um bom trabalho. Ah, Deus abençoe cada um de nós, amém?
1: Amém.
0: Amém, amém, amém, amém, amém. Obrigado vocês, muito obrigado. Obrigado pelo rádio ligado, obrigado pela sintonia sempre amiga. E agora, canal aberto, linha aberta. Linha aberta, canal aberto. Chamaram o repórter de Pernambuco, Adielson Galvão, já com a sua primeira intervenção neste programa. O destaque agora é: policiais do primeiro Biesp prenderam 3 elementos que cometeram o triplo homicídio na fila do aeroporto em Caruaru. Canal aberto, linha aberta. Alô, Adielson, é você agora. Aqui e agora, amigo, detona.
2: Adielson Galvão, o repórter de Pernambuco.
3: Neste domingo, 3 pessoas foram executadas com vários tiros dentro de casa, crime que aconteceu na vila do aeroporto aqui em Caruaru. As vítimas, a Rosângela de Araújo Souza, de 32 anos de idade, o namorado dela, Carlos Gabriel da Silva, de 22 anos, e o irmão dela, Alex Araújo de Souza, de 27 anos, foram mortos a tiros. Inclusive, o Alex Araújo ainda chegou a ser socorrido pelo SAMU, foi levado para o Hospital Regional do Agreste, onde faleceu após dar entrada. Pois bem, nesta segunda-feira, policiais do primeiro Biesp foram até o residencial Alto do Moura, fica ali às margens da BR-232, onde prenderam 3 indivíduos que participaram deste triplo assassinato. José Felipe Guilherme da Silva, de 19 anos de idade, Wendel Ritielli Conceição, vulgo Louco de Dubai, de 28 anos de idade, e o José Ricardo da Silva, de 25 anos. Os policiais localizaram com esses indivíduos as roupas utilizadas no cometimento do crime, como também a motocicleta usada por eles para ir

0: irem até a casa das vítimas e ainda foram apreendidas duas armas de fogo, um revólver e uma pistola, diversas munições, uma poção de maconha, crack, além de várias munições e outros apetrechos, inclusive vários telefones celulares. Eu tô aqui com o Tenente Coronel Malos, que é o comandante do primeiro BF. Coronel, em poucas horas, né, vocês conseguem prender estes indivíduos que tiraram a vida de três pessoas e mataram, né, a mulher e o irmão e o namorado dela, né, foram mortos dentro de casa quando se preparavam para assistir o jogo da seleção brasileira, coronel?
1: Isso. Foi um trabalho, né, do serviço de inteligência aqui do núcleo inteligência do Agreste, juntamente com o efetivo do primeiro BS. Desde ontem, né, estavam no encalço desses elementos e as informações, né, e a investigação chegou aos indivíduos, né? Estava lá no residencial Alto Moura. Então, localizamos as residências dele, as casas. Como estava em flagrante, chegamos até lá, fizemos o cerco, né? Tentaram se evadir, tentaram fugir, quebraram inclusive celulares, né? Mas foram pegos em flagrante ainda.
0: Coronel, eu lembro desses três indivíduos. Esse Wendel Richel, elemento que pelo menos ele já teve quatro prisões. Eu lembro de ter feito a cobertura de pelo menos três delas.
1: Isso, ele tem um histórico aqui de cometimento de crime, né? De delitos, inclusive desde da época que era menor de idade.
0: O coronel, e eles confessam o crime?
1: Isso, eles confessam. Tem dos três, um confessou que pilotou a moto, né? A moto que havia sido roubada há uns três dias atrás. Falou que foi o Wendel, né? Quem executou. E o Wendel acabou confirmando aí a acusação do comparsa dele.
0: Coronel, há menos de três meses, o marido da Rosângela também havia sido assassinado dentro de casa, lá no bairro Alto do Moura. Então, possivelmente são os mesmos autores, né? Desse quarto crime de morte.
1: É, tudo indica que pode ser eles, mas precisa de uma investigação melhor.
0: Mas disseram por que mataram a Rosângela, o Carlos Gabriel e o Alex Araújo?
1: Segundo eles, dívida de droga.
0: Ou seja, elementos que forneciam drogas a esse pessoal, e aí é o recado que mandam, né, para outros usuários ou para pessoas que também se aventuram a traficar drogas, que a sentença é a morte se não falar de acordo com a cartilha deles.
1: Exato, exatamente.
0: Ô, coronel, vocês conseguem prender esses indivíduos, né, a chamada ação ininterrupta, né? Ou seja, ainda dentro do período flagrancial.
1: Exato, desde ontem que a equipe está empenhada, né? A gente não parou, não descansou, né? E graças a Deus deu certo esse trabalho.
0: Ou seja, o recado que a Polícia Militar manda para a bandidagem, que a polícia não vai dar descanso enquanto não prender esses malfeitores.
1: Exatamente, de forma alguma.
0: Ok, obrigado então, coronel. Então tá aí, né, gente? O José Felipe Guilherme da Silva, 19 anos de idade, o Wendel Richiele Conceição, 28 anos, e José Ricardo da Silva, 25 anos de idade, que neste momento estão sendo autuados em flagrante aqui na divisão de homicídios, posteriormente serão apresentados na audiência de custódia. Repórter Adielson Galvão.
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4: É bronca.
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9: Sete horas e 30 minutos.
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12: 7:34.
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5: Sete e trinta e cinco.
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6: A partida decisiva entre Brasil e Uruguai registra o recorde de público em um jogo de Copa do Mundo. Até hoje, os 173.830 presentes no estádio Maracanã não foram superados.
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5: 7:39.
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2: Legal, legal. 7:30.
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2: Legal, legal. 7:38. Canal aberto, linha aberta. Linha aberta, canal aberto. Balanço policial verdade. Jovem é perseguido e executado a tiros em São Bento do Una. Quero chamar Helenivaldo Pereira apresentando o balanço policial verdade. Alô, você detona.
3: Registrados 4 homicídios nesta terça-feira em Pernambuco. Os crimes ocorreram nos municípios de Cabrobó, Pesqueira, São Bento do Una e Jaboatão dos Guararapes. São 59 assassinatos neste mês de julho. Este ano, de janeiro até agora, mataram no estado 1.468 pessoas. Em São Bento do Una, no Agreste, um jovem foi assassinado na rua Cleto Campelo, no bairro Rua dos Terreiros.
2: 40 minutos. Helenivaldo Pereira, grande abraço, amigo. Até amanhã, querendo Deus, amigo. Obrigado, obrigado, obrigado. 7:41. E aí, portanto, a informação da hora certa. Então, somente para você. Acidente em Saluá. Informações não oficiais. Aqui agora.
4: E aí, pessoal, bom dia. Deus abençoe nosso dia, né? Felizmente a gente vinha da festa lá em Saluá. E dois mortos aí. Antes do trevo lá de Saluá. Complicado, né? Assim mesmo. Né? Paramos lá tudo pra ver se era algum conhecido da gente, mas ela tava lá mortos. Não era conhecido da gente, não. Mas era de Paranatama. E aí, pessoal, bom dia. Deus abençoe nosso dia, né? Felizmente a gente vinha da festa lá em Saluá. E dois mortos aí. Antes do trevo lá de Saluá. Complicado, né? Assim mesmo. Né? Paramos lá tudo pra ver se era algum conhecido da gente, mas ela tava lá mortos. Não era conhecido da gente, não. Mas era de Paranatama.
2: 7:42. E aí, portanto, a informação da hora certa. Então, somente para você, trabalhador. E aí, para você, trabalhadora do meu Brasil. Canal aberto, linha aberta, linha aberta, canal aberto. Policiais da 8ª DENAC prendem mulher envolvida até o talo no tráfico de drogas em Garanhões. Terça-feira, 7 de julho do ano de 26, policiais da 8ª Delegacia de Polícia de Repressão ao Narcotráfico, 8ª DENAC, prenderam na manhã da terça-feira, dia 7, uma mulher em flagrante pelo seu envolvimento no tráfico de drogas durante uma operação realizada lá no Magano, aqui em Garanhões. A ação aconteceu no âmbito do programa Protetor, iniciativa integrada ao Sistema Nacional de Informações de Segurança Pública, veiculada à Secretaria Nacional de Segurança Pública do Ministério da Justiça e Segurança Pública. As diligências foram coordenadas pelo delegado Paulo Bicalho, e tiveram como foco o combate ao tráfico de entorpecentes da cidade. Durante a operação, os policiais prenderam Nayara Tertuliano Barbosa. Com ela, foram apreendidos aproximadamente 600 gramas de maconha e uma balança de precisão, material que, segundo a Polícia Civil, seria utilizado na comercialização da droga. A suspeita foi conduzida

0: Querida, a sede da 8ª DENAC, onde foi autuado em flagrante pelos crimes de tráfico de drogas e associação para o tráfico. Após os procedimentos de polícia judiciária, ela permaneceu tão somente à disposição da justiça. Seu nome, Nayara Tertuliano Barbosa, envolvida no tráfico de drogas até o talo. Por enquanto, a casa caiu para ela. 7h45, 7h45. E aí, portanto,
1: Brasil,
0: a informação da hora certa. E agora vamos até agência Rádio Web chamar o Ibson Gomes. Ele diz que uma operação apura desvio de recursos públicos no sertão de Pernambuco. Alô, você, detona!

0: Durante a tarde desta segunda-feira, um pedreiro foi brutalmente assassinado.
1: 7:46. E aí, portanto, a informação da hora certa. Aí para você, trabalhador. E aí para você, trabalhadora do meu Brasil. Ibson Gomes daqui a pouco falando e trazendo essa operação que apura desvio de recursos públicos no sertão pernambucano. Essa matéria está abaixo aí do Carlos Eugênio. Daqui a pouco detalhes. E Yuri Hudson também. Redução da maioridade penal. Dá novo passo no Congresso Nacional. Detalhes a qualquer momento. E agora canal aberto, linha aberta. Linha aberta, canal aberto. Vamos até o blog do Carlos Eugênio. Terça-feira, 7 de julho do ano de 26. Presta atenção, senhores. A bronca do momento. 5 anos após compra de laboratórios móveis por até 69 mil. Tribunal de Contas aplica multa em Wilza Vitorino e na presidenta da CPL. Vamos à matéria. A primeira Câmara do Tribunal de Contas de Pernambuco julgou regular, com ressalvas, a contratação de laboratórios didáticos móveis realizada pela Prefeitura de Garanhões em 2021, com recurso do Fundeb. A decisão foi tomada por unanimidade durante sessão da terça-feira, ontem, dia 7, acompanhando o voto do conselheiro substituto, o Carlos Pimentel, relator do processo. A auditoria especial analisou a contratação direta da empresa Auto Labor Indústria e Comércio Limitada, formalizada por inexigibilidade de licitação para aquisição de laboratórios destinados às escolas da rede municipal de ensino. Durante a leitura do voto, o relator reconheceu que a auditoria apontou possíveis irregularidades na contratação, especialmente quanto à adoção da inexigibilidade de licitação. Entretanto, Carlos Pimentel entendeu que, apesar de existir a possibilidade jurídica de fracionamento do objeto para a realização de licitação, essa alternativa não seria razoável diante da natureza integrada dos equipamentos. O conselheiro também destacou que a contratação aconteceu em 2021, período ainda marcado pelos impactos da pandemia da Covid-19, fator que, segundo ele, contribuiu para dificuldades administrativas e de planejamento. Apesar do julgamento pela regularidade, com ressalvas, o Tribunal de Contas de Pernambuco aplicou uma multa individual de R$ 5.506,90.

0: 1,92, à secretária de Educação, a Wilson Vitorino, e à presidente da Comissão Permanente de Licitação, Taluxa Francesa Lins Calado de Melo, em razão das irregularidades identificadas durante a auditoria. É preciso entender o caso. A auditoria especial foi instaurada para verificar a aplicação de recursos do Fundeb na aquisição dos laboratórios móveis. Inicialmente, o contrato previa a compra de 77 unidades no valor de R$ 5.098.753,02. Posteriormente, o quantitativo foi reduzido para 45 laboratórios, totalizando R$ 3.011.927,42. Cada laboratório custou até R$ 69.762,06. O relatório técnico do Tribunal de Contas apontou ausência de estudos técnicos preliminares, falta de pesquisa de mercado, inexistência de justificativa para o quantitativo adquirido e indícios de direcionamento da contratação. Também foram registradas falhas procedimentais, como alteração da fonte dos recursos para o Fundeb após a emissão de notas fiscais e a rescisão parcial do contrato sem a formalização de termo auditivo. Em parecer anterior, o Ministério Público de Contas havia opinado pela irregularidade no objeto da auditoria, defendendo inclusive a aplicação de multa às responsáveis e o envio de cópia dos autos ao Ministério Público Federal. No entanto, o relator divergiu do entendimento ao considerar que as falhas identificadas, embora relevantes, não justificavam a declaração de irregularidade da contratação, resultando no julgamento de regularidade com ressalvas, acompanhado à unanimidade pela primeira Câmara do Tribunal de Contas de Pernambuco. A suma é que tanto a secretária como a presidente da CPL, ambas foram multadas pelo Tribunal de Contas do Estado de Pernambuco em R$ 5.506,92. A Secretaria de Educação, Wilson Vitória, a secretária de Educação, Wilson Vitória, e a presidente da Comissão Permanente de Licitação, a Taluxa Francesa Lins Calado de Melo, em razão das irregularidades identificadas durante a auditoria. 7h52, 7h52. E aí, portanto, a informação da hora certa. Agora sim, chamar Ivson Gomes. Ele vai trazer detalhes de uma operação que apura o desvio de recursos públicos no sertão de Pernambuco. Alô, você detona.
1: O presidente da Câmara, Hugo Mota, criou a comissão especial que deve analisar a...
2: O Ministério Público de Pernambuco deflagrou nesta terça-feira a Operação Via Direta para investigar um esquema de fraude em licitações e desvio de recursos públicos na Prefeitura de Serrita, no sertão do estado. A ação foi coordenada pelo GAECO Sertão, com apoio das Polícias Civil e Militar de Pernambuco e do GAECO do MP Cearense. Ao todo, foram cumpridos 21 mandados de busca e apreensão em Pernambuco e no Ceará. A Justiça também determinou a suspensão imediata de contratos e pagamentos, além de medidas cautelares, incluindo prisão preventiva. Durante a operação, as equipes apreenderam cerca de R$ 106 mil em notas de real, euro, dólar, franco suíço e pesos argentinos. Também foram encontrados armas, munições, documentos e equipamentos eletrônicos. A investigação aponta uso abusivo de contratações diretas, especialmente nos anos de 2021 e 2022, com justificativas ligadas à pandemia. O GAECO também apura a atuação de empresas de fachada, contratos com indícios de irregularidades e possível simulação de

0: De concorrência. A justiça autorizou o bloqueio de contratos ainda ativos que somam mais de R$1.300.000 em obras pendentes. Agência Rádio Web, produção e reportagem, Ivison Gomes.
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3: 7h50 e 4 minutos. E aí, portanto, a informação da hora certa, aí pra você.
4: Brasil!
3: Alô, Marta Ferreira, bom dia, bom dia, bom dia. Alô, Marilim, Marido Santana também, bom dia. Bom dia, Pereira Filho, bom dia, Mané.
5: Bom dia.
3: Bom dia, Luiz Andrade, que Deus abençoe vocês, amém?
5: Amém.
3: Amém, amém, amém. Marilim, Marido Santana, ela está no seu radinho convencional, acompanhando o nosso trabalho, Marta Ferreira. Grande abraço, você, amiga, muito obrigado. E agora, canal aberto, linha aberta. Linha aberta, canal aberto. Chamar repórter de Pernambuco. Ele vem trazendo mais um destaque. Bebedeira termina em crime de morte lá pras bandas do Bonito. Alô, alô, repórter. Alô, alô, você. Detona aqui e agora.
2: Adielson Galvão, o repórter de Pernambuco.
6: Oi, pessoal, bom dia. Deus abençoe nosso dia, né? Felizmente a gente vinha da festa lá em Saloá.
7: No bairro Boa Vista, em Bonito. A vítima, o José Edilson de Lisboa, tinha 57 anos de idade. Ele foi assassinado a facadas e quem cometeu o crime foi o Cícero Noé, também conhecido como Cícero do Pão, que estava bebendo com a vítima. Eles acabaram se estranhando em meio a essa bebedeira. Um se armou com uma barra de ferro, o outro se armou com uma faca, e aí o Cícero acabou matando o José Dilson com vários golpes de faca peixeira. Tô aqui com o Edinaldo, né, que veio para cá, pro IML de Caruaru, aguardar a liberação do corpo do irmão. Edinaldo, o teu irmão, você estava me falando, uma pessoa de bem, todo mundo gostava dele, amigo?
8: Isso, todo mundo gostava dele, uma pessoa ótima, tá todo mundo sentido lá na cidade. Ele, quando bebia, que ele ficava assim, estranhando, né, as pessoas. Mas era uma pessoa ótima.
7: Ele acabou se estranhando lá com o assassino. E acabaram se estranhando por quê, afinal?
8: Eu não sei, porque o pessoal falou que ele botava esse rapaz dentro de casa, que ele era andarilho, disse que vivia, não tinha local certo, né,
7: cara? O assassino.
8: O assassino. Aí ele botou dentro de casa, que ele era alcoólatra também, meu irmão. Aí botou dentro de casa pra beber e disse que bebia, comia, ficava lá. Até dormir lá, chegou a dormir.
7: E seja, terminou, deu guarida pra ele.
8: Deu guarida pra ele e terminou numa situação dessa, tá vendo?
7: E tu sabe o motivo, né, dessa arenga entre os dois?
8: Não, infelizmente o motivo nós não sabemos, não. O pessoal fala que eles discutiram pra lá e terminou nisso.
7: Eu soube que o assassino, ele se armou com uma barra de ferro e foi, no caso, seu irmão se armou com uma barra de ferro, né? Quando viu que o Cícero Noé estava com a faca peixeira, sacou a faca peixeira, então foi quando o teu irmão foi pra cima dele.
8: Foi pra cima dele.
7: Nessa barra de ferro.
8: Barra de ferro, aí disse que ele jogou a barra de ferro nele, mas meu irmão estava mais bêbado do que ele. Aí a barra de ferro caiu, não atingiu ele. Aí meu irmão, ele foi, meu irmão correu pra pegar a barra de ferro de novo, ele veio por trás e esfaqueou ele.
7: Deu quantos golpes nele?
8: Eu não sei, porque quando eu cheguei lá, o IML já tinha socorrido.
7: O assassino, ele foi preso, em flagrante, né? O Cícero Noé. Ele tava mole de bêbado?
8: Tava não, o meu irmão é quem tava bêbado, ele tava bom.
7: Você tava me falando...
8: Tava tão bêbado não.
7: O Edinaldo, você tava me falando que teu irmão, ele era alcoólatra e sempre, quando tava bêbado, ele arranjava confusão, mas sempre apanhava, né?
8: Isso, sempre apanhava, ele nunca foi de levar, assim, ganhar a briga, no caso, né? Ter vantagem na briga, sempre era ensanguentado, fui muitas vezes pro hospital, ele machucado, era chute na coluna, tudo canto. Porque ele assim, puxava a briga, mas tava bêbado demais, não tinha como reagir. Aí sempre apanhava, felizmente.
7: Vocês sempre davam um conselho pra ele, rapaz, para com essa cachaça.
8: Só, trouxe pra Caruaru, a gente trouxe pra Caruaru, chegou aqui, botei ele no CAPS pra fazer o tratamento. Passou 3 meses, não bebia mais nada. Depois voltou pra lá e começou tudo de novo, a bebedeira, e a gente sempre conversava com ele. É Deus, deixa essa bebedeira, mas é nonice, né?
7: Pois é. Conselhos não faltaram, né?
8: Não. Eu, a minha mãe mesmo, 77 anos, a gente veio dizer a ela agora há pouco, mas ela tá em trauma.
7: Aí não tinha como poupar sua mãe da notícia da morte do filho dela.
8: Não pode.

0: porque é pior, né? Muitas vezes a gente popa, termina, quando ela descobre, passa mal, uma coisa pior. Aí a gente sentou, conversou, medicou ela, mas ela, graças a Deus, tá bem. Assim, bem no modo de dizer, né? Tá toda nervosa lá, toda se tremendo.
1: Pelo menos vai participar do funeral do filho,
0: né? Eu vou levar, se Deus quiser, eu vou levar ela pra participar. Ela quer ir.
1: Vocês são de uma família de quantos irmãos?
0: A gente somos 4 irmãos e tem mais 3 por parte de pai.
1: O seu irmão José Dilson era o mais velho?
0: Nada. Tem um mais velho que morreu há pouco tempo também, num acidente. Lá em Alto Bonito.
1: E há pouco tempo, que meses?
0: Não, faz uns 3 anos e meio, mais ou menos.
1: Em poucos anos, vocês perderam 2 irmãos.
0: 2 irmãos. 3 anos e meio de um para o outro.
1: Pois é. A pena, né, gente? O corpo de José Edilson de Lisboa, 57 anos de idade, assassinado a facadas no bairro da Boa Vista, lá em Bonito, né? O corpo foi encaminhado aqui para o IML de Caruaru, enquanto que o Cícero Noé foi preso em flagrante, foi levado para a delegacia local, onde foi autuado em flagrante pelo crime de homicídio e hoje será apresentado na audiência de custódia no polo da justiça aqui em Caruaru. A reportagem é de Adielson Galvão.
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3: Oito e três.

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3: Oito e oito.

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1: E aí, portanto, há informação na hora certa aí pra você. 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Canal aberto, linha aberta. Luiz Andrade, alô você, bom dia. Detona.
2: Luiz Andrade. Bom dia, Pereira Filho, bom dia, Garanhuns, bom dia, Brasil. Digo bom dia, Brasil, porque vocês também nos acompanham através do Facebook, ou então pelo aplicativo, ou no tradicional histórico rádio. Seja onde você estiver, já desejamos a todos.

Todos uma ótima quarta-feira, o ponteiro do tempo já pulou 8 de julho do ano 2026. Ninguém consegue mesmo amarrar o ponteiro do tempo que passa numa velocidade incrível, não só para nós, mas para toda a humanidade. E antes das informações, mandando abraço a uma espécie de menção de ouvintes que a gente sempre denomina como ouvintes de cartão.

0: especial a Severina, essa é a irmã do nosso amigo Merengue, que trabalha na Construção Civil. E o nome do Merengue, a gente manda um abraço especial a todos que trabalham na Construção Civil, que em nosso município, sempre às alturas e ouvindo o programa Combate. Também mandando um abraço especial aos profissionais liberais que trabalham diariamente em nossa cidade. E o pessoal do transporte alternativo que leva e traz pessoas de diversas cidades aqui da região para aquecer o movimento do nosso comércio. Também os motoristas de aplicativo, mototaxista e também os taxistas em geral aqui de nossa cidade. Ainda também mandando um abração especial aos profissionais liberais que estavam lá no centro da cidade, rodando o relojoeiro, o Gaspar, e também temos ali o Balfuscão, esse é o xerife lá do Indiano. 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Agora, olha, eu fico meditando aqui, ainda não terminou a Copa do Mundo. A seleção brasileira que foi eliminada para nós, para mim mesmo, não foi nenhuma novidade. Eu digo, até tal fase chega, as oitavas de finais, tá, não passa. Porque dentro da Copa América e as eliminatórias, que estava se arrastando e como se arrastando. Mas veja só, enquanto no país todo morreram 4 pessoas, morreu um pastor no Rio de Janeiro, aliás, na Bahia, que estava assistindo o jogo, ninguém se assustou de tanta raiva ou decepção na seleção, morreu um contador muito conhecido aí no sertão, no Vale do Bajeu, na cidade de Afogados, em Gazeira, e morreram mais 2 em São Paulo. Veja só. Aí, ontem nos boletins dos principais órgãos de imprensa do país, seleção brasileira, apenas 3 jogadores voltaram para o Brasil, o restante ficaram lá na Europa, né? Lá em suas mansões, bora para seus clubes. Enquanto isso, o treinador que ganha milhões, né? Que ele não queria vir, de maneira alguma, estava no evadir, mas foi insistência, ele disse, vou, agora o salário é 5 milhões. Então, fecharam o contrato, e já renovaram por mais 2 anos ou 4 anos. Ontem ele foi para sua mansão, lá no Canadá, descansar. Veja só, descansar, né? São mansões, preocupado em fazer a feira, enquanto as pessoas morreram. Até o presente momento, não temos uma nota da CBF, né? Solidarizando com aquelas pessoas que perderam.
1: Ah, né? Vai já.
0: Nota bem, vai já, né?
1: Se preocupe, não vai chegar. Né?
0: Outra matou o marido aqui em Pernambuco, lá na Praia Itamaracá.
1: Por causa de futebol?
0: Por causa de futebol. A seleção perdeu. Disse, muito bem. Eu já sabia que a seleção não prestava. Ele pegou uma faca e matou o marido. Veja só. Aí os caras, na mordomia, né? Tudo milionário, bilionário. E o brasileiro morrendo, né?
1: Por causa de futebol.
0: Por causa de futebol. Outro quebrou a televisão com um cacete. Vários aí no Recife, que foi uma verdadeira batalha campal. Onde os caras não estão nem aí, viu? Nem aí, ó. Mordomia, treinador aí na ilha, na sua mansão. E os bestas morrendo, seleção brasileira, né? Que acabou só aquele patriotismo. Os caras jogavam por amor, hoje não.

0: por dinheiro de empresa que financia. Então, é isso que lamentamos, né? Essa paixão que o pessoal ainda tem pelo futebol, somente aqui no Brasil. Manel, deixando essas broncas do futebol, vamos aqui às broncas da cidade. Alguém vai falar do bairro São José, a qualidade da água, não sei se melhorou, que estava chegando de péssima qualidade lá
1: aqui
0: no...
1: Aqui na Brasília também.
0: É, na Rua do Mar, Vilas Boas, né?
1: Aqui.
0: Também, né?
1: Também na Brasília também.
0: Olha aí.
1: A água de péssima qualidade, uma água meia podre.
0: Podre, pronto. É isso que água... o morador do bairro São José fala nesse momento, viu?
1: Entendeu? Uma cor horrível.
0: Horrível.
1: A água aqui nas torneiras aqui na Brasília.
0: Mau cheiro, né? Que diz que nem prazer café não presta, viu? Então, Manel, solta aí o morador falando da qualidade de belíssima da água da Compesa no bairro São José.
2: Falando de todo canto.
0: Bem, nesse momento, nos encontramos aqui em pleno coração da Sanave de Santo Antônio. E vamos falar com os moradores lá da Rua do Mar, Vilas Boas, no bairro São José, a qualidade da água. Tá chegando preto, encardido e com mau cheiro, né? Ninguém sabe realmente o que está acontecendo com o tratamento da água da Compesa aqui da cidade de Garanhuns. Quer dizer que a água lá chegou de pior qualidade possível.
3: Com certeza, né? Já há algum tempo que essa água vem com um mau cheiro terrível. Ontem nós colocamos a roupa na máquina, como tiramos hoje de manhã para estender, a roupa estava toda fedendo e a água estava terrível, né? Fedendo a fezes e lama pura, né? É lama pura. E gostaria que a Compesa ou a Prefeitura tomasse as providências cabíveis para que não aconteça isso, né? Nós ficamos todos se coçando também durante o banho e é um gasto muito grande, né? Um gasto muito grande, ainda com remédio e também com o mau cheiro, né?
0: Através da direção da Compesa, convocar uma equipe, né? Que faz tratamento nas águas aqui em Garanhuns, né? Somente os técnicos para lá no bairro São José, na Rua do Marcos Vila Boa, para ver realmente o que está acontecendo com a qualidade da água aqui, segundo os moradores, está carniça pura.
3: É verdade, né, irmão? A gente tem de ver o que está acontecendo para que outras pessoas não adoeçam, né? Crianças, jovens, adultos, não fazemos comida também, porque a água de mal qualidade, né? Estamos gastando a mais também, porque quando você tem uma água dessa qualidade, você tem de mexer no bolso. E eu acho que isso aí tem que ter se resolvido o mais rápido possível, para que outras pessoas também não possam acontecer o que está acontecendo conosco, né? Ali todo mundo está sofrendo naquela área.
0: Então, com a palavra, a direção da Compesa aqui de Garanhuns, para ver a situação lá no bairro São José, especialmente na Rua Dom Mário, Vilas Boas. Luiz Andrade, direto da Santo Antônio, no coração da cidade, para o programa Combate.
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3: 8:24. E aí, portanto, a informação da hora certa.
4: Brasil!
3: Aí, pra você, trabalhador.
4: Brasil.
3: E aí, pra você, trabalhadora do Brasil.
4: Brasil.
3: No apelo do cidadão, eu acrescento também aí, bairro Brasília, propriamente região da Francisco Branco. Água podre, chegando às casas. Água podre, chegando às casas. Água podre, chegando às casas. Alô, Compesa! Alô, desgraça!
0: Bora cuidar!
3: 8:24. E atenção, foto atualizada do estuprador que está aterrorizando Caetés e Capoeiras. Forças de segurança intensificam caçada a estuprador em série no Agreste Pernambucano. Haja Polícia Civil Militar de Pernambuco, estão mobilizadas em uma intensa caçada humana

0: para capturar o André de Almeida Godoy. André de Almeida Godoy, considerado de altíssima periculosidade e comandado de prisão preventiva e aberto. O criminoso, atenção, o criminoso voltou a espalhar o terror na zona rural de Caeté. De adesão, na manhã da segunda-feira, meia dúzia, ele invadiu uma residência ali no sítio Pau Ferro e estuprou um adolescente de 15 anos. Preste atenção, na manhã da segunda-feira, este André de Almeida Godoy, este estuprador em série, ele invadiu uma residência ali no sítio Pau Ferro e ele estuprou um adolescente de 15 anos. Pouco depois, em uma estrada vicinal, atacou outra jovem com um pedaço de madeira à mão. Felizmente, esta segunda vítima conseguiu acelerar a motocicleta e conseguiu fugir. Assim que os crimes foram reportados, as forças de segurança iniciaram buscas ininterruptas em toda a região. Apelo crucial à população. As autoridades reforçam que a população só deve acionar a polícia quando tiver certeza absoluta sobre a localização exata ou paradeiro deste indivíduo. Denúncias baseadas em boatos ou suposições sobrecarregam as linhas e desviam o foco das equipes, prejudicando as investigações e a captura do criminoso. Dados do foragido: nome completo, André de Almeida Godoy, foragido da justiça, área de atuação, Caetés, Capoeiras e municípios vizinhos, no Agreste Pernambucano. Canais de denúncia, sigilo absoluto. Se tiver informações concretas, denuncie imediatamente. Polícia Militar, 190, Delegacia de Caetés, 879-8877-2136, PM 190, Delegacia de Caetés, 879-8877-2136. E atenção, o elemento é extremamente perigoso. Caso veja, não tente abordá-lo sob nenhuma circunstância. Acione a polícia imediatamente. Acione a polícia imediatamente. Portanto, eis aí a situação. Cabra invadiu uma casa na zona rural, estuprou uma garota de 15 anos. Depois, com um pedaço de madeira à mão, ele atacou outra jovem. Ela conseguiu se safar, porque ela aumentou a velocidade da motocicleta e ela desapareceu. Cabra continua solta por aí. Um perigo entre as regiões de Capoeiras, Caetés, Caetés, Capoeiras e até mesmo outros municípios vizinhos. A polícia está numa caça humana para valer. 8h29, 8h29. Canal aberto, linha aberta. Luiz Andrade, alô você, amigo Detona.
1: Luiz Andrade. É esse... Esse soprado está difícil capturar ele, viu? É igual aquele indivíduo que mobilizou todas, quase as forças nacionais para conseguir capturá-lo. Esse indivíduo atuando nos municípios de Caetés e também da cidade de Capoeiras. Quando nós vamos até a Vase agora, o Foguinho parece que vai fazer uma cobrança à Secretaria de Acesso Público, e além da escuridão, o matagal está tomando conta, parecendo mais um urto florestal, aquele perímetro urbano que pega a Vase. Ali o Oscar Francisco, aquela creche, além da escuridão, o matagal está muito grande. Ele vai dizer boa noite, que ele mandou esse áudio ontem à noite, mas é bom dia, viu, seu Fogarel?

0: noite, meu amigo Lasca Luiz, boa noite, que Deus te abençoe. Luiz, eu vim aqui, eu moro no bairro da Várzea, Fogaréu, Foguinho. Eu vim de lá pra cá, parte de Manechal, a iluminação, zero, Luiz. A iluminação dos postos, tudo queimado, Luiz. Pense no nosso bairro de Manechal, está cada vez mais abandonado, Luiz. A iluminação tá precária, Luiz, tá precária. Mato tomando de conta, iluminação, viu? Sei não, a Secretaria de Iluminação Pública nós paga a taxa de iluminação pública para quê, Luiz? Me diga aí, por gentileza. Aqui é o amigo Foguinho, presidente da Associação dos Moradores do Bairro da Várzea. E mato tomando de conta na principal, na Rua Oscar Francisco, ali no tinha um pé de manga na principal, Oscar Francisco. Cada o mato tá crescendo, o mato tá grande já, tá grande o mato. E o prefeito Sivaldo Rodrigues Albino do PSB não tem olhar diferente para o bairro de Manechão, não. O prefeito abandonou mesmo o bairro de Manechão. É desse jeito, Luiz. Cada dia que passa, o bairro de Manechão e Vaza tá de pior a pior. Aqui onde eu moro tem o Evaldo Braga, a Ouro de Posto está queimada. Situação zero. O bairro de Garanhuns está abandonado por o prefeito Sivaldo Rodrigues, alguém do PSB. Até o secretário de Iluminação Pública, Albino, abandonou para que dois carros de iluminação pública e fora os outros carros que não tem, na realidade, não trabalham. Tive lá uma vez na Secretaria de Iluminação Pública, não tem lâmpada para botar nos postos, né, que está queimado. Tem uma licitação, assim disse o secretário que da iluminação pública lá, outro que fica na sala, né? Isso não tem lâmpada, não. Isso é inadmissível, meu amigo Luiz. Boa noite do amigo Foguinho. Bota por gentileza no combate. Que Deus te abençoe.
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8: 8:33, a voz do povo.
9: Brasil.
8: Fala, povo.
10: Olá, bom dia, Pereira Filho, bom dia, Manoel Agus, Lasca, Lira, toda a equipe da rádio. Tem um cabra aí, um estuprador, pra banda de Caetés, Capoeira, cabra de bigode, barba. Se ele cair no presídio, né? Os cabras lá vão fazer o bigode da barba dele no cacete. E o fumo vai variar, viu? Fumo de la piraga, fumo grosso, cabra safado. Ah, se ele cair no presídio, dá pra ele, não dá?
8: 8:34. 8:34. E agora canal aberto, linha aberta. Linha aberta, canal aberto. 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Alô, você detona.

quarta-feira, 8 de julho de 2026, este é o Giro de Notícias. Eu sou Norberto Notari e você acompanha os destaques do momento. O Conselho Nacional de Política Energética deve se reunir hoje para anunciar o aumento da mistura de etanol anidro na gasolina de 30% para 32%. Medida busca reduzir os impactos da variação do preço internacional do petróleo. A Receita Federal abre hoje a consulta ao

0: lote especial de restituição automática do imposto de renda da pessoa física. O lote é destinado a pessoas que não estavam obrigadas a entregar a declaração do imposto de renda em 2025, mas tiveram o imposto retido na fonte ao longo de 2024 e possuem valores a restituir. O pagamento deverá ocorrer dia 15. A Bahia lidera o ranking nacional de mortes violentas intencionais e, ao mesmo tempo, apresenta uma das menores taxas de esclarecimento de homicídio no país. As informações são do estudo diagnóstico sobre a investigação de homicídios no Brasil do Instituto Sul da Paz. Em 2023, foram mais de 6.500 casos. O presidente dos Estados Unidos, Donald Trump, disse hoje que o acordo de paz firmado com o Irã acabou e que não quer mais diálogo com o Teherã. Republicano concedeu entrevista coletiva antes de uma cúpula da Organização do Tratado do Atlântico Norte, a OTAN, na Turquia. Ele classificou as autoridades iranianas como pessoas doentes e o povo como violento e maldoso. As quartas de final da Copa do Mundo estão definidas. A Argentina venceu o Egito em uma virada histórica por 3-2 e enfrenta a Suíça, que eliminou a Colômbia nos pênaltis. O primeiro jogo é amanhã entre França e Marrocos. Os outros confrontos são Espanha e Bélgica e Noruega e Inglaterra. O Giro de Notícias é uma produção da Agência Rádio Web. 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Trabalhos técnicos, Mário Melo.
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3: 8:40 e 3 minutos. Luiz Andrade, se você tiver alguma novidade, algum detalhe com relação ao acidente de Saloá, você pode trazer agora. E me parece que você deve ter alguma coisa com relação ao acidente também, a acidente também a estrado. Ali, me parece que foi na entrada da Coab 3.
4: Exatamente, esse acidente foi estado ontem na entrada da Coab 3. Segundo as informações, um dos velhos que avançou e vinha dois rapazes em uma motocicleta.
3: Sim.
4: Os dois quebraram as duas pernas e fraturas expostas. Muito feio.
3: Foi um acidente muito feio, não foi?
4: Muito feio. A frente da moto realmente desmoronou.
3: Tanto a moça...
4: Exatamente.
3: Quebrou as duas pernas.
4: Era dois rapazes que vinham na...
3: Hein? Dois rapazes?
4: É. Quebraram as duas pernas.
3: Os dois rapazes quebraram as duas pernas, cada um.
4: Foram as fraturas expostas, viu? Muito feia as imagens, né? Acidente já diz, né? Colisão com o velho, parece que avançou, né? Aquele cruzamento que avançou, tem que parar, sim, na BR-414, mas tem que passar direto, então eles vinham na motocicleta e... Foi terrível, né?
3: E lá em Saloá?
4: Em Saloá, alguém fala rapidinho aí, viu?
3: É?
4: É. Ô, Manel, solta
3: será
4: aí.
3: Será que é bem o mesmo áudio que eu já soltei, será? Tá.
4: Ah, é que ele disse que em duas vezes faltava antes do termo Saloá isso,
3: é,
4: né?
3: Pronto, foi. Então é o mesmo áudio.
4: Foram lá ver se era vítima, conhecido, mas não era.
3: Ah, é o mesmo áudio.
4: Eles acham que são de Paranatama, né?
3: É o mesmo áudio.
4: Ah, então é o mesmo áudio.
3: É o mesmo áudio.
4: Eles estão achando que as vítimas são de Paranatama,
3: né? De Paranatama, é?
4: É, exatamente.
3: Tá bom.
4: E voltando aqui, Pereira, para Garanhuns, novamente, um criminoso ontem arrombou uma loja no bairro de Heliópolis, né?
3: Sim.
4: Naquela tranquilidade, mesmo com as câmeras mostrando ele nitidamente, arrombou,

0: entrou e levou a quantia que encontrava no caixa e depois desapareceu tomando aquele velho destino ignorado. Então, são muito furtos está sendo registrado aqui.
1: Tu és o gerente
0: em estabelecimentos comerciais em nossa cidade. Vindo mais um furto ontem em um estabelecimento comercial lá na Júlio Brasileiro.
1: 8 horas 45 minutos. Eu recebo aqui o Luiz. Ele é o gerente do Grupo Suíça, aqui em Garanhuns, atendendo toda a região. E Luiz dizia: olha, Pereira, eu tenho novidades. Eu quero informar novidades do Grupo Suíça para toda a população. Bom dia, Luiz.
2: Bom dia, Pereira. Exatamente. O Grupo Suíça agora, né, ele traz novidades, ele conta com novidades, né, para os nossos associados, né? A gente levantou uma questão dentro da Suíça que é o seguinte: imagina você ficar uma média de 2, 3 ou até 4 horas para ser atendido às vezes em hospitais, em UPAs, né?
1: Sim.
2: E acaba levantando um descaso para a população.
1: Claro, né? Claro.
2: E pensando nisso, né, o Grupo Suíça, ele colocou agora para os seus associados a telemedicina.
1: Telemedicina?
2: Exatamente.
1: Para os associados.
2: Correto.
1: Ah, sim.
2: Dentro do plano. Né, como é que funciona essa telemedicina? É uma clínica médica especializada com 16 especialidades.
1: 16 especialidades.
2: Exatamente.
1: Né, você tem as especialidades aí? Você tem?
2: Rapaz, de cabeça agora não vou me lembrar.
1: Alguma coisa, alguma coisa.
2: Cardiologista, psicólogo, né, clínico geral que passa pela triagem.
1: Certo.
2: Né, isso tudo, né, dentro do próprio aplicativo do Grupo Suíça. O Grupo Suíça agora conta com um aplicativo próprio, nativo. Né, que
1: os nossos... baixar o aplicativo, como é que faz? Vai lá na loja?
2: Isso, exatamente. Na Apple Store ou na Play Store.
1: No, né, aparelho mesmo.
2: Exatamente.
1: Certo. No e baixa celular, lá o aplicativo.
2: Isso, exatamente. Grupo Suíça, né, já faz o download. Né, e além
1: e lá já vem a relação dos médicos? Tudo?
2: Exatamente.
1: Ah, certo.
2: Exatamente. Você faz uma média, né, em 5 minutos você faz uma consulta. Né, então a gente diminui de 3, 4 horas, né, para 5 minutos.
1: Agora essa telemedicina é conveniada com médicos aqui da cidade ou fora?
2: É uma clínica fora.
1: Ah, fora.
2: Mas
1: é
2: um.
1: São daí médicos... a minha curiosidade, porque telemedicina geralmente é para quem está mais distante.
2: Perfeito. São médicos com CRM, não são aventureiros, né? São médicos realmente, é uma clínica voltada apenas para o atendimento da telemedicina.
1: Da telemedicina.
2: Isso, né? Esses médicos eles podem passar encaminhamento, eles podem, né, passar receita, né, se for necessário.
1: Agora quem tem direito?
2: Todos os nossos associados.
1: Quem, né, se associou já tem direito.
2: Quando faz o plano com a gente, né, ele vai pagar um valor de R$ 38,00, o valor mínimo.
1: Certo.
2: Né, do nosso plano.
1: Tem alguma carência?
2: Isso, 3 meses de carência.
1: Ah, para poder ter direito à telemedicina?
2: Não, vamos lá. Quando você faz o plano, né, assim que você faz o plano, você vai pagar R$ 38,00, que é o valor da adesão.
1: Certo.
2: Com mais R$ 10,00 você tem direito à telemedicina.
1: Com mais 10?
2: Exatamente. Qualquer plano que você escolher do Grupo Suíça, com mais 10 você tem direito à telemedicina. Além da telemedicina, a gente trouxe vinculado a isso, dentro desse valor, um clube de benefício maior. O Grupo Suíça já possui um clube de benefício com 55 empresas conveniadas. Hoje a gente expandiu para mais de 30 mil. Então, hoje, empresas como Decolar, CVC, né, Farmácia, né, Drogazil, Drogaria Raia, Drogaria
1: São conveniados com o Grupo Suíça.
2: Exatamente. Hoje a gente tem convênio com o Grupo Suíça. A Movie Max também, a SBT Plus, se quiser assistir novela. Também hoje, dentro desses R$ 10, os nossos associados hoje têm direito.
1: Que legal, que legal. Agora, como é que o cidadão ele pode fazer para se inscrever, ser um conveniado?
2: Isso, exatamente. Ele pode ir até a nossa central, né, que fica ali ao lado da Academia Edu.
1: Ele tem que ir lá na central.
2: Ou ele pode entrar em contato com a gente pelo WhatsApp, né, 9988-3047.
1: Repete, por favor.
2: 9988-3047.
1: 9988-3047.
2: Correto.
1: É o telefone comercial, WhatsApp.
2: Exatamente.
1: Do Grupo Suíça.
2: Correto. Correto. E através desses meios, seja do WhatsApp ou seja aí presencialmente, né, ele vira um associado nosso e por mais de R$ 10, seja qual for o plano que ele escolher, ele vai ter todos esses benefícios.
1: Quer dizer, além do valor do plano, com mais de R$ 10,
2: isso,
1: ele já tem direito, exatamente, a todos esses benefícios.
2: Um valor que eu considero insignificante.
1: Sim, claro.
2: Para você diminuir um tempo de espera.
1: Claro, né, claro,
2: você,
1: claro.
2: Às vezes,
1: claro,
2: no conforto da sua casa, você fazer a consulta com o médico.
1: Com o médico.
2: Né, exatamente. Às vezes, pessoas mais idosas, né? Os nossos associados, que já são associados do Grupo Suíça, né, eles podem ficar à vontade para mandar mensagem, né, e para ir lá na nossa central aderir.
1: Aderir.
2: Né, exatamente.
1: Né, agora, esse grupo telemedicina é de qual região do país?
2: Ele é hoje a clínica, ela é especializada, ela tá, Ela está no Maranhão hoje.

0: tá no Maranhão.
1: É isso, ela está alocada no Maranhão, exatamente. Mas ela é só para o atendimento da telemedicina.
0: São quantas especialidades?
1: 16 especialidades.
0: 16 médicas. Especialidades.
1: Exatamente.
0: Quer dizer, praticamente por R$10.
1: Exatamente. Porque e você... 24 horas por dia.
0: 24
1: não,
0: horas?
1: Não tem horário nem limite de consulta.
0: Quer dizer, esse grupo já é especialista já em telemedicina?
1: Exatamente. Ele é o único grupo voltado unicamente à telemedicina com clínica própria.
0: Com clínica própria.
1: Isso, não é terceirizada a clínica. A clínica é própria.
0: Não é terceirizada, a clínica é própria.
1: Exatamente, a clínica é própria.
0: Aí o grupo Suíça contratou.
1: Exatamente.
0: Ah, certo.
1: Perfeito.
0: E vai prestar serviços... aos clientes.
1: Exatamente, a todos os nossos associados.
0: Aos associados.
1: A todos os nossos associados.
0: Muito bem. E essas empresas que fazem parte também desse grupo de benefícios, são empresas de diversos setores?
1: Isso, exatamente. Né, hoje tem empresas de viagem como a CVC, a Decolar, empresas de suplemento, né, hoje a gente está aí no auge, né, das academias, né, Integral Médica, Darkness, a gente tem empresas, né, farmácias, né, Drogazil, Drogaria Raia. E o melhor, quando você faz a consulta dentro da telemedicina, se tiver alguma farmácia perto de você, que tiver o nosso desconto, né, a receita automaticamente ela já vai para a farmácia, já é aplicado o desconto em cima do
0: já
1: medicamento.
0: Já vai para a farmácia também.
1: Perfeitamente.
0: Se ela estiver conveniada.
1: Exatamente.
0: Ah, que legal, que legal. Agora seria interessante massificar mais, não é? Não apenas ficar nessa entrevista, mas seria exatamente interessante aproveitar já o meio de comunicação e massificar, intensificar esses benefícios, porque são importantes para a população.
1: Importantíssimos.
0: Tá bom? Teu nome mesmo que eu esqueci?
1: Luiz.
0: Luiz, olha, grande abraço, viu?
1: Obrigado.
0: Obrigado por essas informações.
1: Obrigado vocês pelo
0: tempo. Se você quiser acrescentar mais coisas, fique à vontade. E eu te digo que a ideia foi ótima.
1: Foi. Assim, eu só queria falar, né, que o Grupo Suíça, né, esse ano ele está fazendo 30 anos.
0: 30 anos.
1: É, exatamente. E a gente quis trazer esse presente para os nossos associados, né, para diferenciar, porque muita gente, né, às vezes fica, vou pagar minha morte, né, meu benefício, o único benefício que eu tenho é só a morte. Não, pelo contrário, né, a gente quer trazer...
0: Inclusive dar medicina para não morrer.
1: Exatamente.
0: Mais cedo.
1: Exatamente, a gente quer trazer benefícios em vida.
0: Entendeu? Olha aí, a própria funerária oferece a medicina para você não morrer mais cedo.
1: Exatamente, né, porque muita gente fala plano funerário, mas na verdade é um plano de assistência familiar.
0: De assistência familiar.
1: Porque quando acaba ocorrendo, né, o baque é muito grande.
0: E tem a farmácia para você poder comprar o remédio com descontos.
1: Exatamente.
0: Tá bom. Um abraço, viu?
1: Obrigado, muito
0: felicidades,
1: obrigado.
0: Felicidades, dê lembrança lá a todo mundo lá do Grupo Suíça.
1: Mando sim.
0: E muito obrigado pelo apoio, muito obrigado por tudo, tá?
1: Obrigado.
0: E até a próxima, se Deus quiser. Um abraço. Felicidades. 8h52. 8h52. E aí, portanto, a informação da hora certa. Aí pra você, trabalhador.
2: Brasil.
0: E aí pra você, trabalhadora do meu Brasil. Que bacana, né, rapaz? Quer dizer, você vira um associado, com mais R$10, você tem direito à telemedicina. 16 especialidades, o Grupo Suíça oferecendo tudo isso aí. Além de convênios com empresas, inclusive farmácias também.
3: Esse atendimento ao associado vai ser através da internet, digo, o atendimento médico vai ser como?
0: Não, telemedicina.
3: A telemedicina.
0: Na tela.
3: Na tela e ele vai...
0: O doutor na sua frente e você na frente do doutor.
3: E ele vai medicando através do doutor.
0: Vai.
3: Da causa
0: vai,
3: que você está sentindo ou sofrendo, né?
0: Exatamente.
3: Hoje a telemedicina é assim, um avanço, né?
0: Já há uma facilidade muito grande.
3: Muito grande.
0: Isso começou na época da pandemia, né? Esse sistema de telemedicina,
3: sistema muito avançado,
0: de,
3: né?
0: Home office e tal.
3: Muito bom.
0: Isso começou na época da pandemia, né?
3: Você é de casa mesmo, vai recebendo as orientações.
0: Vai orientando, ele vê tudo, ele prescreve a medicação, ele pede os exames e ele faz a leitura dos seus exames através da tela mesmo.
3: É, como se tivesse um médico presente mesmo.
0: É um grupo especializado em telemedicina, é do Maranhão. E o Grupo Suíça contratou esse grupo de telemedicina e vai tão somente favorecer e ajudar todos os associados que estão lá no Grupo Suíça. Uma maravilha, bacana, e eu desejo boa sorte para todo mundo. 8h54, canal aberto, linha aberta, Luiz Andrade. Alô você, amigo. Reta finalíssima, detona.
3: Luiz Andrade. Lendo aqui onde a manchete está estampada no Goiás Urgente, que traz a seguinte manchete, que é o Boeing 737, né? Desaparece do radar e equipes investigam possível queda no mar. É um avião cargueiro modelo Boeing 737.

0: 737 desapareceu do radar na tarde de ontem, terça-feira, 7, viu? Durante o voo nas proximidades de Karachi, no Paquistão. A aeronave era operada pela companhia, né, K2, e transportava 5 pessoas. Desapareceu do radar e tudo indica que caiu no mar, né? Então, avião que desaparece, né? Controlado pelo radar, quando desaparece aí, realmente, desacredita que caiu no mar com 5 passageiros.
1: 8:55, chamar a mensagem de Jesus Cristo, aqui e agora. Fala, Jesus.
2: Bom dia.
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4: Sempre bom estar com você, Deus abençoe você e abençoe sua casa. Vamos à Bíblia para esse momentinho especial de reflexão na palavra do Senhor. Estou com minha Bíblia aberta aqui no livro de Lamentações de Jeremias. Vou ler o capítulo 3, versos 22 e 23. As misericórdias do Senhor são a causa de não sermos consumidos, porque as suas misericórdias não têm fim. Renovam-se a cada manhã. Grande é a tua fidelidade. Pensando um pouquinho no tema da oração, você sabe que para muitos de nós a oração diária já se tornou assim um hábito automático, não é? Nós repetimos frases conhecidas e, lamentavelmente, quase sem pensar, especialmente quando nós oramos, por exemplo, antes das refeições, ou às vezes antes de dormir, de repousar. Nós dizemos: Senhor, obrigado pelo alimento. Cuida, Senhor, da minha família. Abençoe o meu dia. Entre essas expressões tão comuns, há uma que aparece com muita frequência: obrigado pela vida e pela saúde. Nós falamos essas palavras com naturalidade, mas nem sempre a gente para refletir sobre o peso real do que a gente está dizendo. A vida e a saúde são bênçãos, assim, tão presentes, tão reais, que muitas vezes passam despercebidas. Nós acordamos, respiramos, caminhamos, trabalhamos, conversamos e seguimos a rotina, sem a gente se dar conta de que tudo isso só é possível porque Deus, em sua misericórdia, Ele nos sustenta, ou nos sustentou mais uma vez. Enquanto tudo vai bem, agradecer pela vida parece algo simples, quase que automático. Mas você sabe, quando a saúde falha, ou quando nossa vida é ameaçada, a gente percebe o quanto essas dádivas são preciosas. O profeta Jeremias, né, escreveu o livro de Lamentações em um contexto de dor profunda, um contexto de perda e sofrimento. Ainda assim, em meio às ruínas, ele reconhece algo extraordinário: não fomos consumidos, porque as misericórdias do Senhor não têm fim. Elas se renovam a cada manhã. Isso significa que cada novo dia é um presente. Cada amanhecer carrega consigo uma nova oportunidade de viver, de respirar, de recomeçar. Não é algo garantido, é misericórdia renovada. Quando nós agradecemos pela vida e pela saúde de forma automática, nós corremos o risco de banalizar aquilo que é sagrado. Deus não nos deve mais um dia, Ele nos concede por graça, por misericórdia. Reconhecer isso muda nossa forma de viver. Nós passamos a valorizar mais o presente, a cuidar melhor do corpo que nós recebemos e a usar o tempo com mais sabedoria. A gratidão deixa de ser apenas uma frase repetida e se transforma em uma atitude diária. Ser verdadeiramente grato pela vida e pela saúde é reconhecer que tudo pode mudar, mas que a felicidade de Deus permanece a mesma. Mesmo quando nós enfrentamos enfermidades ou limitações, suas misericórdias continuam se manifestando, sustentando-nos e nos dando força.

forças para seguir. A gratidão, então, não depende das circunstâncias, mas da certeza de que o nosso Deus é fiel. Hoje, ao orar, experimente parar por alguns instantes antes de dizer obrigado pela vida e pela saúde. Pense no que isso realmente significa. Reconheça que você está vivo porque Deus foi misericordioso mais uma vez. Permita que essa gratidão seja sincera, consciente e cheia de reverência. Afinal, grande é a fidelidade do Senhor e ela se renova a cada manhã. Vamos orar? Senhor, é assim mesmo, Pai. Grande é a tua misericórdia. Bendita, Senhor, seja a tua fidelidade para conosco. Porque nós vivemos, nós existimos, nós somos guiados e cuidados por ti todos os dias. Tudo vem de ti, Senhor. A ti a glória, o louvor e a honra. A ti, Senhor, nossa profunda gratidão. Em nome de Jesus.

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0: 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Obrigado, meu Deus. Tudo milionário na praia.
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2: Previsão do tempo para quarta-feira, 8 de julho de 2026. Região Centro-Oeste, em Goiânia, previsão de céu com poucas nuvens nesta quarta-feira. Os termômetros da capital goiana marcam mínima de 13 e máxima de 30 graus. Umidade relativa do ar gira em torno de 80 a 25%. Cuiabá, em Mato Grosso, tem céu com muitas nuvens na maior parte do dia. Temperatura mínima de 17 e máxima de 29 graus. A umidade relativa do ar vai de 100 a 30%. Região Nordeste, Natal, no Rio Grande do Norte, amanhece com céu com muitas nuvens e possibilidade de chuva isolada nesta quarta-feira. Temperatura mínima é de 23 e a máxima de 29 graus nas horas mais quentes do dia. A umidade do ar é de 90 a 55%. Dois Riachos, em Alagoas, canta parabéns com céu cheio de nuvens. Temperatura mínima é de 18 e a máxima 30 graus. Umidade relativa do ar é de 100 a 40%. Região Norte, em Macapá, no Amapá, previsão de céu encoberto com possibilidade de chuva isolada. Temperatura mínima é de 24 e a máxima 33 graus. A umidade do ar é de 97 a 55%. Em Bragança, no Pará, aniversário com muitas nuvens com possibilidade de chuva isolada. Temperatura mínima é de 23 e a máxima de 33 graus. A umidade do ar varia de 100 a 60%. Região Sudeste, em São Paulo, capital, quarta-feira com céu acumulando nuvens com possibilidade de chuva isolada. Os termômetros registram mínima de 12 e máxima de 22 graus. A umidade relativa do ar vai de 100 a 45%. A cidade de Ouro Preto, em Minas Gerais, faz aniversário com muitas nuvens no céu. O dia começa mais frio, com temperatura mínima de 11 graus, máxima de 25 graus. Umidade relativa do ar é de 100 a 30%. Região Sul, a cidade de Porto Alegre, no Rio Grande do Sul, amanhece mais fria, com muitas nuvens no céu. Os termômetros registram mínima de 5 e máxima de 19 graus. A umidade relativa do ar fica entre 100 e 45%. Treviso, em Santa Catarina, sopra velhinhas com céu de poucas nuvens pela manhã. Dia frio, com acúmulo de nuvens e geada. Termômetros registrando mínima de 7 e máxima de 17 graus. A umidade relativa do ar oscila entre 70 e 20%. Você ouviu a previsão do tempo para esta quarta-feira, 8 de julho de

0: e 2026, com informações do IBGE Cidades e do Instituto Nacional de Meteorologia, INMET.
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2: A teledramaturgia brasileira está de luto. Morreu nesta terça-feira, aos 95 anos, um dos maiores dramaturgos da TV brasileira, Benedito Rui Barbosa. Ele estava internado no Hospital do Coração, em São Paulo, com insuficiência renal crônica. O novelista nasceu em 17 de abril de 1931, no município paulistano de Gália, mas passou a infância em outra cidade paulista, Vera Cruz, cidade cafeeira que possuía uma grande concentração de imigrantes, japoneses e italianos. Antes de se consagrar como um dos maiores autores de novela da TV, Benedito Rui Barbosa teve várias profissões: auxiliar de guarda-livros, funcionário bancário, revisor e repórter de jornais impressos e redator publicitário, entre outras. Seu primeiro trabalho nas artes foi através da literatura, com o livro Fogo Frio, de 1959. A história já abordava o universo rural, pelo qual ficou tão conhecido na televisão. A obra foi adaptada posteriormente para o teatro e dirigido por Augusto Boal no Teatro de Arena, ganhando o prêmio de melhor montagem teatral da Associação Paulista de Críticos de Arte. Benedito estreou como autor de telenovelas com Somos Todos Irmãos em 1966 na TV Tupi. Não era uma obra original, mas uma adaptação do livro A Vingança do Judeu. Benedito falou, como poucos, sobre o universo rural e interiorano do país em dezenas de novelas, desde Meu Pedacinho de Chão, passando por Paraíso, Voltei para Você, Cabocla, Renascer, O Rei do Gado. Outra temática recorrente entre tramas do autor foi a vida dos imigrantes que chegaram ao país. Os Imigrantes, Vida Nova, Terra Nostra e Esperança foram as de maior sucesso neste universo retratado pelo novelista. Poucos folhetins de sua autoria são adaptações. Da literatura vieram, por exemplo, O Feijão e o Sonho e Sim, a Moça. Já A Sombra dos Laranjais foi adaptada da peça teatral de mesmo nome. Em 1990, escreveu um dos maiores sucessos fora da Rede Globo, onde havia se consagrado como novelista: Pantanal, telenovela exibida pela extinta TV Manchete e que quase sempre liderava a audiência em seu horário de exibição. Barbosa também deixou um legado familiar na teledramaturgia. Suas duas filhas, Edilene e Edmara Barbosa, escreveram várias novelas junto com Benedito, além de fazerem releituras de obras do pai para a televisão. O neto, Bruno Luperi, também é roteirista e autor de novelas, escrevendo inclusive, junto com o avô, sua última história inédita para a TV, a novela Velho Chico, de 2016. Nos anos 2000, Barbosa foi certamente o autor com mais remakes de suas obras sendo exibidos novamente na televisão. Foram pelo menos 6 novelas revisitadas: Paraíso, Cabocla, Sim, a Moça, Meu Pedacinho de Chão, Pantanal e Renascer.
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3: O Itamaraty alertou para o potencial uso de força militar dos Estados Unidos contra o Brasil e que isso representa uma ameaça direta à soberania nacional. O alerta foi uma resposta à Câmara dos Deputados sobre as consequências da decisão unilateral do governo norte-americano de classificar as facções criminosas brasileiras como organizações terroristas. Nas respostas encaminhadas à Câmara dos Deputados, a pedido dos parlamentares Evair Vieira de Mello, do Republicanos do Espírito Santo, e Capitão Alberto Neto, do PL do Amazonas, o Itamaraty destacou que classificar o primeiro comando da capital e o Comando Vermelho como organizações terroristas não ajuda no combate ao crime, mas serve para Washington aplicar medidas de caráter unilateral e extraterritorial contra pessoas, empresas ou organizações brasileiras. Isso inclui sanções contra entidades com ligações indiretas e até involuntárias com as facções. As intervenções norte-americanas poderiam punir atividades ilegais no Brasil e elevar os custos do nosso sistema financeiro. Na resposta, o Brasil criticou o uso de conceitos vagos da legislação norte-americana, que abre margem para arbitrariedades. A lei brasileira define terrorismo ligado a motivações de xenofobia ou preconceito, enquanto o crime organizado busca o lucro econômico. Uma definição semelhante à Convenção da

0: Nações Unidas. Para o Itamaraty, confundir os dois conceitos não traria benefícios concretos e poderia prejudicar a cooperação entre forças policiais dos dois países, concluiu. Esse assunto foi tratado diretamente entre o ministro Mauro Vieira e o secretário de Estado dos Estados Unidos, Marco Rubio, em um telefonema no dia 8 de março. Mas na última semana, o Departamento de Tesouro norte-americano sancionou duas pessoas e três empresas brasileiras por supostos vínculos com o PCC. Apesar da medida unilateral dos Estados Unidos, as comunicações do Itamaraty para o Congresso reforçaram que continua a cooperação internacional por parte do Brasil, como a eleição de um delegado brasileiro para a Secretaria-Geral da Interpol, os acordos com a Europol e a criação da Ameripol, Comunidade de Polícias da América, além do fortalecimento da Organização do Tratado de Cooperação Amazônica.
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2: Seis armas de fogo registradas em nome do ex-presidente Jair Bolsonaro foram entregues à Polícia Federal nesta segunda-feira, segundo informou o Batalhão de Polícia do Exército ao ministro do Supremo Tribunal Federal, Alexandre de Moraes. A corporação ainda comunicou que duas das oito armas registradas em nome de Bolsonaro não foram entregues porque não estavam sob guarda do batalhão. A entrega dos armamentos foi determinada pelo Supremo após a renovação da prisão domiciliar concedida ao ex-presidente. A defesa de Bolsonaro havia afirmado que oito das 11 armas dele estavam sob posse do Exército. Duas já estavam com a PF e uma foi apreendida em uma blitz no mês passado com um dos seguranças do ex-presidente. Na última sexta-feira, o ministro Alexandre de Moraes determinou a suspensão do porte de arma de Bolsonaro e a apreensão dos armamentos registrados em nome do ex-presidente. Apesar de a Polícia Civil do Distrito Federal afirmar que as armas estão legalizadas e não ter indiciado o ex-presidente, o ministro entendeu que a posse de armamentos não é compatível com o cumprimento da pena de prisão. No ano passado, Bolsonaro foi condenado a 27 anos e 3 meses de prisão no processo de trama golpista. Em seguida, após passar por uma cirurgia, ele ganhou o direito de cumprir prisão domiciliar temporária. O ex-presidente se recupera de uma pneumonia bacteriana.
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1: A Bélgica confirmou o favoritismo e goleou os Estados Unidos por 4 a 1 nas oitavas de final da Copa do Mundo, em Seattle, garantindo vaga nas quartas de final. Charles de Ketelaere marcou duas vezes, enquanto Hans Van Aken e Romelu Lukaku completaram o placar. Malik Tillman fez o único gol da seleção norte-americana, que não conseguiu reagir diante do domínio belga.
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2: O UTS Rio anunciou mais um brasileiro para a primeira edição do torneio, Guto Miguel, atual número 1 do mundo no ranking juvenil. O jovem de 17 anos entra na vaga do francês Hugo Humbert, que deixou a competição por motivos pessoais. Logo na estreia, Guto terá um grande desafio pela frente contra o australiano Nick Kyrgios. Com a confirmação de Guto, o UTS Rio reforça a presença da nova geração do tênis brasileiro, que já conta com João Fonseca entre as atrações do evento. O torneio será disputado entre os dias 16 e 18 de julho no Maracanãzinho, reunindo nomes importantes do circuito mundial em um formato diferente e mais dinâmico de competição.
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1: Com as eliminações de Brasil e Portugal na Copa do Mundo de 2026, Neymar e Cristiano Ronaldo entraram definitivamente para a lista de grandes craques que encerraram suas carreiras em mundiais sem conquistar o título. O levantamento relembra nomes históricos como Johan Cruyff, Zico, Ferenc Puskas, Paolo Maldini, Roberto Baggio, Eusébio e George Best, jogadores que marcaram época, mas nunca levantaram o troféu mais importante do futebol. Tanto Neymar quanto Cristiano já anunciaram que esta foi a última participação deles em uma Copa do Mundo. Apesar de carreiras repletas de títulos, recordes e prêmios individuais, o título mundial ficou pelo caminho. Enquanto Lionel Messi conseguiu conquistar a taça em 2022, os dois rivais encerram suas histórias na competição com o reconhecimento de estarem entre os maiores jogadores de todos os tempos, mas sem realizar o sonho de vencer um mundial.
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1: O Cruzeiro abriu negociações para contratar o atacante Wesley, do Al Nassr da Arábia Saudita, revelado

0: contratado pelo Corinthians, o jogador de 21 anos é um pedido do técnico Arthur Jorge para reforçar o setor ofensivo, principalmente após a saída de Christian. A diretoria celeste já iniciou conversas tanto com o clube saudita quanto com os representantes do atleta. Caso o acordo seja concluído, Wesley será o segundo reforço ofensivo do Cruzeiro nesta janela, depois da chegada de Gabriel Peck. Contratado pelo Al Nassr em 2024, o atacante disputou 40 partidas pelo clube árabe, com 5 gols e 4 assistências, e passou a última temporada emprestado à Real Sociedad da Espanha, onde teve poucas oportunidades.
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2: Nikola Jokic colocou fim aos rumores sobre uma possível saída do Denver Nuggets e garantiu que deseja permanecer na franquia pelo restante da carreira. Após liderar a vitória da Sérvia sobre a Bósnia e Herzegovina pelas eliminatórias da Copa do Mundo de basquete, o astro afirmou que pretende renovar seu contrato no próximo verão e reforçou que seu plano é seguir em Denver por muitos anos. A estratégia de adiar a renovação tem um motivo financeiro. Se esperar até a próxima off-season, Jokic poderá assinar um contrato de 5 anos, avaliado em cerca de 359,5 milhões de dólares, que seria o maior da história da NBA. Enquanto isso, o pivô segue focado nas quadras. Na vitória da Sérvia, ele brilhou com um triplo-duplo de 20 pontos, 10 rebotes e 11 assistências.
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3: Cerca de 4.200 produtos brasileiros poderão ser afetados caso o governo dos Estados Unidos confirme novas tarifas de importação sobre o Brasil, o equivalente a quase 15 bilhões de dólares em exportações. A estimativa é da Confederação Nacional da Indústria, a CNI. Antes de decidir sobre novas medidas, o governo dos Estados Unidos realizará nesta semana audiências públicas para discutir duas propostas que podem ampliar a tributação sobre produtos brasileiros. A primeira decorre da investigação aberta contra o Brasil com base na seção 301 da legislação comercial americana e prevê uma tarifa adicional de 25%. A segunda faz parte de uma investigação sobre trabalho forçado, que abrange diversos países, incluindo o Brasil, e propõe uma sobretaxa de 12,5%. Atualmente, esses produtos já estão sujeitos a uma tarifa adicional de 10%. Se ambas forem implementadas, os produtos sujeitos às duas medidas passarão a enfrentar uma tarifa adicional de 37,5%. O presidente da CNI, Ricardo Alban, afirma que a medida atingirá principalmente produtos manufaturados, com impacto sobre a indústria brasileira e também sobre empresas norte-americanas que utilizam esses bens.
4: Repor produtos manufaturados sempre é muito mais complexo do que repor commodities no mercado internacional, porque eles têm especificações de cada país, de cada região, de cada demanda. Isso nos preocupa bastante e é por isso que nós estamos desprendendo todos os esforços possíveis para termos o melhor resultado.
3: Entre os 13 principais produtos brasileiros que poderão ser atingidos pela tarifa acumulada de 37,5%, o Brasil é o principal fornecedor do mercado norte-americano em 11 deles. Para Alban, isso demonstra que as medidas também poderão prejudicar a economia dos Estados Unidos.
4: O Brasil é deficitário na balança comercial com os Estados Unidos. Nós temos na nossa relação uma relação de complementariedade de capital importância para ambos os lados. Tem uma ideia, cerca de 11 dos 13 maiores produtos de exportação que serão afetados, o Brasil é o principal fornecedor para os Estados Unidos, ou seja, também afeta os interesses americanos.
3: Alban defende que o governo brasileiro conduza as negociações com base em critérios técnicos, evitando a politização do tema. A expectativa é que a decisão final seja anunciada até 15 de julho. Mesmo em caso de resultado desfavorável, ele afirma que a CNI continuará atuando junto ao governo brasileiro e às autoridades americanas para revisar as medidas e ampliar a lista de produtos isentos das tarifas.
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5: Os brasileiros poderão pagar quase R$1 trilhão a mais na conta de luz até 2050, por conta de medidas aprovadas pelo governo federal e pelo Congresso Nacional entre janeiro de 2023 a maio de 2026. A estimativa compõe um levantamento da Frente Nacional dos Consumidores de Energia, a FNCE, que reúne organizações dos segmentos de consumo de energia no Brasil e discute principalmente temas ligados ao setor elétrico do país. Segundo o estudo, as decisões tomadas pelos poderes executivo e legislativo devem gerar

0: custos extras de cerca de 985 bilhões de reais para os consumidores. A entidade afirma que entram nesse cálculo medidas provisórias, novas leis, leilões de energia, acordos com empresas e também os chamados jabutis, que são dispositivos incluídos em projetos de lei sem relação direta com o tema principal. De acordo com a FNCE, o impacto será sentido por consumidores residenciais, comércio e indústria, tanto no mercado livre quanto entre os atendidos pelas distribuidoras de energia. A exceção é o público de baixa renda inscrito no cadastro único. A frente avalia que o aumento de contratações e de novos encargos compromete a sustentabilidade do setor elétrico e defende uma ampla reforma do sistema a partir do próximo ano. Segundo a entidade, sem mudanças, há risco de colapso do sistema elétrico. Entre as medidas que mais pesam na projeção estão os leilões para contratação de hidrelétricas, térmicas e gás, biometano e carvão para reserva de capacidade, com um impacto estimado em mais de 515 bilhões de reais. Os dispositivos incluídos na Lei das Eólicas Offshore, com custo previsto de 197 bilhões, e as medidas provisórias 1.300 e 1.304, que somam mais de 114 bilhões de reais em despesas ao longo dos 25 anos.
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2: Esse foi mais uma edição do Repórter Brasil News. Obrigado pela sua companhia e até a próxima edição.
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3: Oiê, tudo bem por aí? Começa agora o nosso programa Music Pop aqui pela sua melhor sintonia. Eu sou Bia Ibsen e a partir de agora ficaremos juntinhos por uma hora conferindo tudo que tá bombando aí no mundo pop. Lançamentos e muito mais, novidades pra você por aqui. Hoje já é quarta-feira, muito obrigada já pela sua companhia. Você que tá trabalhando, tá em casa, tá dirigindo, tá ligadinho, ligadinha por aqui. Bora de música.
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1: Agora, Bia Y, vou indo nessa. Valeu pela sua companhia, viu? A gente se encontra por aqui. Beijão pra você, fica com Deus. Aquele abraço. Tchau, tchau.
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2: Quarta-feira, tudo certinho, meu povo? Ótima quarta-feira pra todo mundo. E o pagodaço já tá começando, né? Com muita música, com muito sucesso pra você na sua casa, no seu carro, no trabalho, onde você estiver. Se você estiver aí com o rádio ligado, né? Com o nosso aplicativo também, acessando a nossa rádio aí. Claro, eu tenho certeza que você vai curtir muito samba e muito pagode. Então, eu faço aquele desafio pra você. Quero ver se você tem samba no pé, hein? Você é bom de samba? Você é boa aí no rebolado? Então vamos curtir mais um pagodaço na nossa quarta-feira meiuca de semana.

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1: Aí, Jorge. Aí, Léo. Tu já passou por isso. E tu também. Olha o pagode, ó.

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1: Esse pagodaço é bom demais, hein, rapaz? Só música boa pra gente mexer o esqueleto. Daqui a pouquinho tem mais sucessos. Aqui, os melhores do samba e do pagode, né? O ritmo mais brasileiro que contagia, né? De volta depois do intervalo.
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0: Vamos cantar. 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

0: samba. Valeu, galera. Beijo no coração. Sorte pra vocês. Parabéns. 10 anos de Imagina Samba. Pichote! Valeu, galera.
1: Sétima posição.
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0: Desnorteado.
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2: Uma melhor que a outra aqui no Super 10. Já já tem mais.
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3: Sexta posição.

0: quinta posição.
1: Vem cá, e se eu te dissesse que você tá perdendo o amor da sua vida? Você ainda abriria mais uma?

0: foi muito mais legal jantar com meu cachorro do que com ela. 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
2: 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O quê?

0: Que gostou, faz barulho, aê!
1: Valeu!
2: 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Ponto final na programação de hoje do Super 10. Muito bom estar contigo. Voltaremos no próximo programa. Beijos e até lá!
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2: Muito bem, a partir de agora está no ar o Jornal Rádio News. Informação em primeiro lugar. Brasil e o mundo passam aqui na sua rádio favorita. Sejam bem-vindos.
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3: Previsão do tempo para quarta-feira, 8 de julho de 2026. Região Centro-Oeste, em Goiânia, previsão de céu com poucas nuvens nesta quarta-feira. Os termômetros da capital goiana marcam mínima de 13 e máxima de 30 graus. Umidade relativa do ar gira em torno de 80 a 25%. Cuiabá, em Mato Grosso, tem céu com muitas nuvens na maior parte do dia. Temperatura mínima de 17 e máxima de 29 graus. A umidade relativa do ar vai de 100 a 30%. Região Nordeste, Natal, no Rio Grande do Norte, amanhece com céu com muitas nuvens e possibilidade de chuva isolada nesta quarta-feira. Temperatura mínima é de 23 e a máxima de 29 graus nas horas mais quentes do dia. A umidade do ar é de 90 a 55%. Dois Riachos, em Alagoas, canta parabéns com céu cheio de nuvens. Temperatura mínima é de 18 e a máxima 30 graus. Umidade relativa do ar é de 100 a 40%. Região Norte, em Macapá, no Amapá, previsão de céu encoberto com possibilidade.

0: Idade de chuva isolada. Temperatura mínima é de 24 e a máxima 33 graus. A umidade do ar é de 97 a 55%. Em Bragança, no Pará. Aniversário com muitas nuvens com possibilidade de chuva isolada. Temperatura mínima é de 23 e a máxima de 32 graus. A umidade do ar varia de 100 a 60%. Região Sudeste. Em São Paulo, capital, quarta-feira com céu acumulando nuvens com possibilidade de chuva isolada. Os termômetros registram mínima de 12 e máxima de 22 graus. A umidade relativa do ar vai de 100 a 45%. A cidade de Ouro Preto, em Minas Gerais, faz aniversário com muitas nuvens no céu. O dia começa mais frio, com temperatura mínima de 11 graus, máxima de 25 graus. Umidade relativa do ar é de 100 a 30%. Região Sul, a cidade de Porto Alegre, no Rio Grande do Sul, amanhece mais fria, com muitas nuvens no céu. Os termômetros registram mínima de 5 e máxima de 19 graus. A umidade relativa do ar fica entre 100 e 45%. Treviso, em Santa Catarina, sopra velhinhas com céu de poucas nuvens pela manhã. Dia frio, com acúmulo de nuvens e geada. Termômetros registrando mínima de 7 e máxima de 17 graus. A umidade relativa do ar oscila entre 70 e 20%. Você ouviu a previsão do tempo para esta quarta-feira, 8 de julho de 2026, com informações do IBGE Cidades e do Instituto Nacional de Meteorologia, INMET.
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2: A teledramaturgia brasileira está de luto. Morreu nesta terça-feira, aos 95 anos, um dos maiores dramaturgos da TV brasileira, Benedito Rui Barbosa. Ele estava internado no Hospital do Coração, em São Paulo, com insuficiência renal crônica. O novelista nasceu em 17 de abril de 1931, no município paulistano de Gália, mas passou a infância em outra cidade paulista, Vera Cruz, cidade cafeeira que possuía uma grande concentração de imigrantes japoneses e italianos. Antes de se consagrar como um dos maiores autores de novela da TV, Benedito Rui Barbosa teve várias profissões: auxiliar de guarda-livros, funcionário bancário, revisor e repórter de jornais impressos e redator publicitário, entre outras. Seu primeiro trabalho nas artes foi através da literatura, com o livro Fogo Frio, de 1959. A história já abordava o universo rural, pelo qual ficou tão conhecido na televisão. A obra foi adaptada posteriormente para o teatro e dirigido por Augusto Boal no Teatro de Arena, ganhando o prêmio de melhor montagem teatral da Associação Paulista de Críticos de Arte. Benedito estreou como autor de telenovelas com Somos Todos Irmãos, em 1966, na TV Tupi. Não era uma obra original, mas uma adaptação do livro A Vingança do Judeu. Benedito falou, como poucos, sobre o universo rural e interiorano do país em dezenas de novelas, desde Meu Pedacinho de Chão, passando por Paraíso, Voltei para Você, Cabocla, Renascer, O Rei do Gado. Outra temática recorrente entre tramas do autor foi a vida dos imigrantes que chegaram ao país. Os Imigrantes, Vida Nova, Terra Nostra e Esperança foram as de maior sucesso neste universo retratado pelo novelista. Poucos folhetins de sua autoria são adaptações. Da literatura vieram, por exemplo, O Feijão e o Sonho e Sinhá Moça. Já A Sombra dos Laranjais foi adaptada da peça teatral de mesmo nome. Em 1990, escreveu um dos maiores sucessos fora da Rede Globo, onde havia se consagrado como novelista: Pantanal, telenovela exibida pela extinta TV Manchete e que quase sempre liderava a audiência em seu horário de exibição. Barbosa também deixou um legado familiar na teledramaturgia.

0: Matos Dias. Suas duas filhas, Edilene e Edmara Barbosa, escreveram várias novelas junto com Benedito, além de fazerem releituras de obras do pai para a televisão. O neto, Bruno Luperi, também é roteirista e autor de novelas, escrevendo inclusive, junto com o avô, sua última história inédita para a TV, a novela Velho Chico, de 2016. Nos anos 2000, Barbosa foi certamente o autor com mais remakes de suas obras sendo exibidos novamente na televisão. Foram pelo menos 6 novelas revisitadas: Paraíso, Cabocla, Sinhá Moça, Meu Pedacinho de Chão, Pantanal e Renascer.
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2: O Itamaraty alertou para o potencial uso de força militar dos Estados Unidos contra o Brasil e que isso representa uma ameaça direta à soberania nacional. O alerta foi uma resposta à Câmara dos Deputados sobre as consequências da decisão unilateral do governo norte-americano de classificar as facções criminosas brasileiras como organizações terroristas. Nas respostas encaminhadas à Câmara dos Deputados, a pedido dos parlamentares Evair Vieira de Mello, do Republicanos do Espírito Santo, e Capitão Alberto Neto, do PL do Amazonas, o Itamaraty destacou que classificar o primeiro comando da capital e o Comando Vermelho como organizações terroristas não ajuda no combate ao crime, mas serve para Washington aplicar medidas de caráter unilateral e extraterritorial contra pessoas, empresas ou organizações brasileiras. Isso inclui sanções contra entidades com ligações indiretas e até involuntárias com as facções. As intervenções norte-americanas poderiam punir atividades ilegais no Brasil e elevar os custos do nosso sistema financeiro. Na resposta, o Brasil criticou o uso de conceitos vagos da legislação norte-americana que abre margem para arbitrariedades. A lei brasileira define terrorismo ligado a motivações de xenofobia ou preconceito, enquanto o crime organizado busca o lucro econômico, uma definição semelhante à Convenção das Nações Unidas. Para o Itamaraty, confundir os dois conceitos não traria benefícios concretos e poderia prejudicar a cooperação entre forças policiais dos dois países, concluiu. Esse assunto foi tratado diretamente entre o ministro Mauro Vieira e o secretário de Estado dos Estados Unidos, Marco Rubio, em um telefonema no dia 8 de março. Mas na última semana, o Departamento de Tesouro norte-americano sancionou 2 pessoas e 3 empresas brasileiras por supostos vínculos com o PCC. Apesar da medida unilateral dos Estados Unidos, as comunicações do Itamaraty para o Congresso reforçaram que continua a cooperação internacional por parte do Brasil, como a eleição de um delegado brasileiro para a Secretaria-Geral da Interpol, os acordos com a Europol e a criação da Ameripol, Comunidade de Polícias da América, além do fortalecimento da Organização do Tratado de Cooperação Amazônica.
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3: 6 armas de fogo registradas em nome do ex-presidente Jair Bolsonaro foram entregues à Polícia Federal nesta segunda-feira, segundo informou o Batalhão de Polícia do Exército ao ministro do Supremo Tribunal Federal, Alexandre de Moraes. A corporação ainda comunicou que 2 das 8 armas registradas em nome de Bolsonaro não foram entregues porque não estavam sob guarda do batalhão. A entrega dos armamentos foi determinada pelo Supremo após a renovação da prisão domiciliar concedida ao ex-presidente. A defesa de Bolsonaro havia afirmado que 8 das 11 armas dele estavam sob posse do Exército. 2 já estavam com a PF e 1 foi apreendida em uma blitz no mês passado com 1 dos seguranças do ex-presidente. Na última sexta-feira, o ministro Alexandre de Moraes determinou a suspensão do porte de arma de Bolsonaro e a apreensão dos armamentos registrados em nome do ex-presidente. Apesar de a Polícia Civil do Distrito Federal afirmar que as armas estão legalizadas e não ter indiciado o ex-presidente, o ministro entendeu que a posse de armamentos não é compatível com o cumprimento da pena de prisão. No ano passado, Bolsonaro foi condenado a 27 anos e 3 meses de prisão no processo de trama golpista. Em seguida, após passar por uma cirurgia, ele ganhou o direito de cumprir prisão domiciliar temporária. O ex-presidente se recupera de uma pneumonia bacteriana.
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4: Depois do intervalo, tem mais Jornal Rádio News. Fique na sintonia.
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4: Estamos de volta e agora vamos falar de esporte aqui no Jornal Rádio News.
5: E jogadores da Bélgica comemoraram a goleada por 4-1 sobre os Estados Unidos com uma dança que parece imitar a Donald Trump em meio à polêmica sobre a interferência do presidente na suspensão do cartão vermelho de Florin Balogun. Bélgica entrou em campo irritada com a decisão da FIFA de liberar Balogun para as oitavas de final, tomada às vésperas do jogo em Seattle. O atacante dos Estados Unidos tinha levado vermelho direto na fase anterior, mas a entidade suspendeu a punição automática por 12 meses, o que gerou críticas e contestação da Federação Belga.
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5: E o técnico Carlo Ancelotti se manifestou nas redes sociais e deixou uma mensagem de união e persistência aos torcedores brasileiros. Ele garantiu que está confiante que o trabalho em andamento trará frutos positivos ao Brasil na Copa de 2030. Hoje, a dor é grande, mas a confiança no que estamos construindo não muda. Vamos seguir trabalhando pela nossa seleção. Sempre juntos, sempre Brasil, escreveu Carlo Ancelotti no Instagram. Ancelotti está garantido como comandante do Brasil no próximo Mundial. O vínculo do italiano vai até 2030, o que assegura sua permanência para dirigir o Brasil no próximo ciclo de Copa do Mundo.
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5: E Luis de la Fuente, técnico da Espanha, rasgou elogio aos jogadores reservas de sua equipe após a classificação sobre Portugal na Copa do Mundo. A partida, que teve vitória espanhola por 1-0, foi decidida com o gol de Mikel Merino após passe de Ferran Torres. Ambos saíram do banco para garantirem a vaga da Espanha nas

0: quartas de final. O comandante da Fúria também considerou o duelo como uma final antecipada. Com o gol de Merino, já nos acréscimos do segundo tempo, a Espanha eliminou Portugal de Cristiano Ronaldo, que disputou a última Copa de sua carreira.
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2: Já está disponível uma cartilha para orientar ações na Justiça sobre o fornecimento de medicamentos pelo SUS, o Sistema Único de Saúde. O material reúne de forma objetiva e ilustrada as regras estabelecidas em três grandes julgamentos do Supremo Tribunal Federal. A ideia é servir como um guia prático para advogados, defensores e juízes saberem exatamente onde protocolar uma ação desse tipo. A publicação explica quem deve pagar e fornecer um remédio quando alguém entra com um processo judicial contra o Estado. O guia mostra ainda se a ação vai tramitar na Justiça Estadual ou Federal e contra qual ente, se município, Estado ou União. A cartilha também traz normas sobre medicamentos sem registro na Agência Nacional de Vigilância Sanitária, além de critérios de ressarcimento. Por exemplo, se o medicamento já está na lista do SUS, a responsabilidade de quem vai pagar a conta varia de acordo com o tipo do produto, se comum, de alto custo ou para doenças raras. Agora, se o remédio não está no SUS, o critério passa a ser financeiro. Quer dizer, se o custo anual for abaixo de 210 salários mínimos, o processo corre na Justiça Estadual contra o Estado ou município. Acima desse valor, a ação vai obrigatoriamente para a Justiça Federal e a União terá de arcar com os custos. A cartilha está disponível no site stf.jus.br.
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3: Agentes da Polícia Federal estão nas ruas de 5 cidades do Rio de Janeiro em mais uma fase da Operação Unha e Carne. Os policiais cumprem 19 mandados de busca e apreensão em Niterói, São Gonçalo, Itaboraí, Resende e na capital fluminense. Ainda há medidas de sequestro de bens e valores e de suspensão de atividades econômicas de empresas ligadas aos investigados. A ação de hoje mira um grupo criminoso que teria movimentado mais de 7 bilhões e meio de reais de forma ilícita nos últimos 6 anos, segundo o relatório do COAF, Conselho de Controle de Atividades Financeiras. As investigações apontam que essa organização teria usado uma rede de postos de combustíveis na região metropolitana do Rio para lavar dinheiro com participação de agentes públicos. Além do crime de organização criminosa, os investigados podem responder por contratação direta ilegal e lavagem de dinheiro e outros crimes que podem surgir no decorrer das investigações. A Operação Unha e Carne está inserida no contexto da decisão do Supremo Tribunal Federal, que julga a ADPF das favelas e investiga as conexões entre agentes públicos e grupos criminosos violentos em atividade no Rio de Janeiro.
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4: O senador Flávio Bolsonaro utilizou sua participação em uma audiência nos Estados Unidos que discute a aplicação de tarifas contra produtos brasileiros para criticar o Supremo Tribunal Federal e o governo do presidente Lula. As declarações foram feitas na terça-feira, em um contexto de debate sobre possíveis sanções comerciais. Bolsonaro argumentou que as propostas de novas tarifas americanas carecem de base técnica e seriam uma decisão meramente política do presidente Donald Trump. Ele reiterou o pedido para que o tarifaço não seja aplicado, sugerindo que a medida poderia beneficiar o atual governo brasileiro em um ano eleitoral. A audiência, que contou com a presença de empresários e economistas brasileiros, teve falas majoritariamente favoráveis aos argumentos do Brasil contra as tarifas. A expectativa é que a decisão final sobre as sanções seja influenciada por considerações políticas.
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4: O presidente dos Estados Unidos, Donald Trump, declarou que a perspectiva de um fim para o conflito entre Rússia e Ucrânia está mais próxima do que muitos imaginam. A afirmação foi feita às vésperas da cúpula da OTAN. A paz entre as duas nações será um dos principais temas de discussão no encontro da Organização do Tratado do Atlântico Norte. Antes da cúpula, o secretário-geral da OTAN, Mark Rutte, anunciou projetos para fortalecer as capacidades militares da aliança. Além das discussões sobre a Ucrânia, a cúpula da OTAN Latam também abordará o aprimoramento das capacidades de transporte, reabastecimento aéreo e vigilância da Aliança Militar, em um cenário de tensões geopolíticas crescentes.

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1: Uma intensa onda de calor extremo tem assolado grande parte dos Estados Unidos, resultando em mais de 30 mortes. Os óbitos foram registrados em estados da costa leste, sudeste e sudoeste do país, coincidindo com as celebrações do 250º aniversário do Dia da Independência. As altas temperaturas têm gerado alertas

0: Nova York foram evacuadas após colunas de um prédio em reforma entortarem, gerando um risco iminente de colapso da estrutura. A situação levou à interdição de ruas movimentadas e à mobilização de equipes de emergência na região. O incidente causou grande preocupação entre moradores e autoridades, que agiram rapidamente para garantir a segurança da população. O consulado do Brasil em Nova York, inclusive, precisou fechar suas portas devido à proximidade com o edifício em questão. Vídeos e imagens divulgados mostram a gravidade da situação, com o arranha-céu em risco de desabar no meio da cidade. As investigações sobre as causas do problema estrutural já foram iniciadas.
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0: Múltiplas explosões foram registradas em Damasco, capital da Síria, nas proximidades do hotel onde o presidente francês Emmanuel Macron estava hospedado. Os incidentes deixaram feridos e geraram um clima de tensão na região. Vídeos que circulam nas redes sociais e em noticiários mostram o momento das explosões, que ocorreram durante a visita de Macron ao país. As autoridades locais e a equipe de segurança do presidente francês agiram rapidamente após os ataques. As causas e a autoria das explosões ainda estão sendo investigadas. O episódio levanta preocupações sobre a segurança em áreas de conflito e a proteção de líderes internacionais em visitas diplomáticas.
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2: Essas foram as últimas de hoje do jornal Rádio News. Voltaremos na próxima edição. Fique ligado.
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1: Coisa linda, meu compadre.
0: Ah, que surpresa maravilhosa.
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1: Opa, tá chegando mais um Alô Toca Aí, vem com a gente nessa quarta.
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1: Está entrando no ar o programa que você manda e desmanda. Alô Toca Aí, interatividade e muita música e um só programa. Alô Toca Aí. Ah, eu adoro esse programa. Vamos lá então, começando mais um programa Alô Toca Aí, nessa meiuca de semana, e já tem gente na linha já, produção, aumenta aí.
3: Meu nome é Maria Aparecida, falo de Paracatu, bairro Paracatuzinho. Gosto muito da sua programação, oferecer para todos os ouvintes e principalmente para você, tenha um bom dia, adoro o seu programa.
1: 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Ei locutor, toca aí.

0: Suas tops pra você. E o melhor de tudo é que você que tá mandando ver. Não sai daí, daqui a pouco tem mais.
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Encerrando a edição de hoje, dessa quarta-feira, que meiuca de semana. Que bom, hein, gente? Estar com você sempre aqui de segunda a sexta com o nosso Alô Tocaí. Obrigado aí pela tua companhia, pela tua audiência. É, já sabe, né? Aqui a gente se liga sempre em você e a gente volta amanhã na quinta com mais Alô Tocaí.

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0: Toda honra e toda glória pertence ao Senhor Jesus. 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
0: Está no ar mais uma edição do seu Jornal de Confiança. Com as informações mais quentes do dia. Trazendo tudo o que você precisa saber de maneira clara e direta. Eu sou Naldo Meirelles e prepare-se para ficar por dentro do que acontece no Brasil e no mundo, com análises e reportagens especiais. A partir de agora no Repórter Brasil News. Sejam bem-vindos.
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2: Previsão do tempo para quarta-feira, 8 de julho de 2026. Região Centro-Oeste, em Goiânia, previsão de céu com poucas nuvens nesta quarta-feira. Os termômetros da capital goiana marcam mínima de 13 e máxima de 30 graus. Umidade relativa do ar gira em torno de 80 a 25%. Cuiabá, em Mato Grosso, tem céu com muitas nuvens na maior parte do dia. Temperatura mínima de 17 e máxima de 29 graus. A umidade relativa do ar vai de 100 a 30%. Região Nordeste, Natal, no Rio Grande do Norte, amanhece com céu com muitas nuvens e possibilidade de chuva isolada nesta quarta-feira. Temperatura mínima é de 23 e a máxima de 29 graus nas horas mais quentes do dia. A umidade do ar é de 90 a 55%. Dois Riachos, em Alagoas, canta parabéns com céu cheio de nuvens. Temperatura mínima é de 18 e a máxima 30 graus. Umidade relativa do ar é de 100 a 40%. Região Norte, em Macapá, no Amapá, previsão de céu encoberto com possibilidade de chuva isolada. Temperatura mínima é de 24 e a máxima 33 graus. A umidade do ar é de 97 a 55%. Em Bragança, no Pará, aniversário com muitas nuvens com possibilidade de chuva isolada. Temperatura mínima é de 23 e a máxima de 33 graus. A umidade do ar varia de 100 a 60%.

0: Região Sudeste, em São Paulo, capital, quarta-feira com céu acumulando nuvens, com possibilidade de chuva isolada. Os termômetros registram mínima de 12 e máxima de 22 graus. A umidade relativa do ar vai de 100 a 45%. A cidade de Ouro Preto, em Minas Gerais, faz aniversário com muitas nuvens no céu. O dia começa mais frio, com temperatura mínima de 11 graus, máxima de 25 graus. Umidade relativa do ar é de 100 a 30%. Região Sul, a cidade de Porto Alegre, no Rio Grande do Sul, amanhece mais fria, com muitas nuvens no céu. Os termômetros registram mínima de 5 e máxima de 19 graus. A umidade relativa do ar fica entre 100 e 45%. Treviso, em Santa Catarina, sopra velhinhas, com céu de poucas nuvens pela manhã. Dia frio, com acúmulo de nuvens e geada. Termômetros registrando mínima de 7 e máxima de 17 graus. A umidade relativa do ar oscila entre 70 e 20%. Você ouviu a previsão do tempo para esta quarta-feira, 8 de julho de 2026, com informações do IBGE Cidades e do Instituto Nacional de Meteorologia, INMET.
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2: A teledramaturgia brasileira está de luto. Morreu nesta terça-feira, aos 95 anos, um dos maiores dramaturgos da TV brasileira, Benedito Rui Barbosa. Ele estava internado no Hospital do Coração, em São Paulo, com insuficiência renal crônica. O novelista nasceu em 17 de abril de 1931, no município paulistano de Gália, mas passou a infância em outra cidade paulista, Vera Cruz, cidade cafeeira que possuía uma grande concentração de imigrantes japoneses e italianos. Antes de se consagrar como um dos maiores autores de novela da TV, Benedito Rui Barbosa teve várias profissões: auxiliar de guarda-livros, funcionário bancário, revisor e repórter de jornais impressos e redator publicitário, entre outras. Seu primeiro trabalho nas artes foi através da literatura, com o livro Fogo Frio, de 1959. A história já abordava o universo rural, pelo qual ficou tão conhecido na televisão. A obra foi adaptada posteriormente para o teatro e dirigido por Augusto Boal no Teatro de Arena, ganhando o prêmio de melhor montagem teatral da Associação Paulista de Críticos de Arte. Benedito estreou como autor de telenovelas com Somos Todos Irmãos em 1966 na TV Tupi. Não era uma obra original, mas uma adaptação do livro A Vingança do Judeu. Benedito falou, como poucos, sobre o universo rural e interiorano do país em dezenas de novelas, desde Meu Pedacinho de Chão, passando por Paraíso, Voltei para Você, Cabocla, Renascer, O Rei do Gado. Outra temática recorrente entre tramas do autor foi a vida dos imigrantes que chegaram ao país. Os Imigrantes, Vida Nova, Terra Nostra e Esperança foram as de maior sucesso neste universo retratado pelo novelista. Poucos folhetins de sua autoria são adaptações. Da literatura vieram, por exemplo, O Feijão e o Sonho e Sim, a Moça. Já A Sombra dos Laranjais foi adaptada da peça teatral de mesmo nome. Em 1990, escreveu um dos maiores sucessos fora da Rede Globo, onde havia se consagrado como novelista: Pantanal, telenovela exibida pela extinta TV Manchete e que quase sempre liderava a audiência em seu horário de exibição. Barbosa também deixou um legado familiar na teledramaturgia. Suas duas filhas, Edilene e Edmara Barbosa, escreveram várias novelas junto com Benedito, além de fazerem releituras de obras do pai para a televisão. O neto, Bruno Luperi, também é roteirista e autor de novelas, escrevendo inclusive, junto com o avô, sua última história inédita para a TV, a novela Velho Chico, de 2016. Nos anos 2000, Barbosa foi certamente o autor com mais remake

0: de suas obras sendo exibidos novamente na televisão. Foram pelo menos 6 novelas revisitadas: Paraíso, Cabocla, Sinhá Moça, Meu Pedacinho de Chão, Pantanal e Renascer.
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2: O Itamaraty alertou para o potencial uso de força militar dos Estados Unidos contra o Brasil e que isso...
0: Cabocla, Sinhá Moça, Meu Pedacinho de Chão, Pantanal e Renascer.
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2: O Itamaraty alertou para o potencial uso de força militar dos Estados Unidos contra o Brasil e que isso representa uma ameaça direta à soberania nacional. O alerta foi uma resposta à Câmara dos Deputados sobre as consequências da decisão unilateral do governo norte-americano de classificar as facções criminosas brasileiras como organizações terroristas. Nas respostas encaminhadas à Câmara dos Deputados, a pedido dos parlamentares Evair Vieira de Mello, do Republicanos do Espírito Santo, e Capitão Alberto Neto, do PL do Amazonas, o Itamaraty destacou que classificar o primeiro comando da capital e o Comando Vermelho como organizações terroristas não ajuda no combate ao crime, mas serve para Washington aplicar medidas de caráter unilateral e extraterritorial contra pessoas, empresas ou organizações brasileiras. Isso inclui sanções contra entidades com ligações indiretas e até involuntárias com as facções. As intervenções norte-americanas poderiam punir atividades ilegais no Brasil e elevar os custos do nosso sistema financeiro. Na resposta, o Brasil criticou o uso de conceitos vagos da legislação norte-americana, que abre margem para arbitrariedades. A lei brasileira define terrorismo ligado a motivações de xenofobia ou preconceito, enquanto o crime organizado busca o lucro econômico, uma definição semelhante à Convenção das Nações Unidas. Para o Itamaraty, confundir os dois conceitos não traria benefícios concretos e poderia prejudicar a cooperação entre forças policiais dos dois países, concluiu. Esse assunto foi tratado diretamente entre o ministro Mauro Vieira e o secretário de Estado dos Estados Unidos, Marco Rubio, em um telefonema no dia 8 de março. Mas na última semana, o Departamento de Tesouro norte-americano sancionou 2 pessoas e 3 empresas brasileiras por supostos vínculos com o PCC. Apesar da medida unilateral dos Estados Unidos, as comunicações do Itamaraty para o Congresso reforçaram que continua a cooperação internacional por parte do Brasil, como a eleição de um delegado brasileiro para a Secretaria-Geral da Interpol, os acordos com a Europol e a criação da Ameripol, Comunidade de Polícias da América, além do fortalecimento da Organização do Tratado de Cooperação Amazônica.
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3: 6 armas de fogo registradas em nome do ex-presidente Jair Bolsonaro foram entregues à Polícia Federal nesta segunda-feira, segundo informou o Batalhão de Polícia do Exército ao ministro do Supremo Tribunal Federal, Alexandre de Moraes. A corporação ainda comunicou que 2 das 8 armas registradas em nome de Bolsonaro não foram entregues porque não estavam sob guarda do batalhão. A entrega dos armamentos foi determinada pelo Supremo após a renovação da prisão domiciliar concedida ao ex-presidente. A defesa de Bolsonaro havia afirmado que 8 das 11 armas dele estavam sob posse do Exército. 2 já estavam com a PF e 1 foi apreendida em uma blitz no mês passado com um dos seguranças do ex-presidente. Na última sexta-feira, o ministro Alexandre de Moraes determinou a suspensão do porte de arma de Bolsonaro e a apreensão dos armamentos registrados em nome do ex-presidente. Apesar de a Polícia Civil do Distrito Federal afirmar que as armas estão legalizadas e não ter indiciado o ex-presidente, o ministro entendeu que a posse de armamentos não é compatível com o cumprimento da pena de prisão. No ano passado, Bolsonaro foi condenado a 27 anos e 3 meses de prisão no processo de trama golpista. Em seguida, após passar por uma cirurgia, ele ganhou o direito de cumprir prisão domiciliar temporária. O ex-presidente se recupera de uma pneumonia bacteriana.
1: 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Em instantes voltaremos com mais notícias aqui no Jornal Repórter Brasil News. Fique ligado.
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1: A Bélgica confirmou o favoritismo e goleou os Estados Unidos por 4 a 1 nas oitavas de final da Copa do Mundo, em Seattle, garantindo vaga nas quartas de final. Charles de Ketelaere marcou duas vezes, enquanto Hans Van Aken e Romelu Lukaku completaram o placar. Malik Tillman fez o único gol da seleção norte-americana, que não conseguiu reagir diante do domínio belga.
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2: O UTS Rio anunciou mais um brasileiro para a primeira edição do torneio, Guto Miguel, atual número 1 do mundo no ranking juvenil. O jovem de 17 anos entra na vaga do francês Hugo Humbert, que deixou a competição por motivos pessoais. Logo na estreia, Guto terá um grande desafio pela frente contra o

0: australiano Nick Kyrgios. Com a confirmação de Guto, o UTS Rio reforça a presença da nova geração do tênis brasileiro, que já conta com João Fonseca entre as atrações do evento. O torneio será disputado entre os dias 16 e 18 de julho no Maracanãzinho, reunindo nomes importantes do circuito mundial em um formato diferente e mais dinâmico de competição.
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2: Com as eliminações de Brasil e Portugal na Copa do Mundo de 2026, Neymar e Cristiano Ronaldo entraram definitivamente para a lista de grandes craques que encerraram suas carreiras em mundiais sem conquistar o título. O levantamento relembra nomes históricos como Johan Cruyff, Zico, Ferenc Puskas, Paolo Maldini, Roberto Baggio, Eusébio e George Best, jogadores que marcaram época, mas nunca levantaram o troféu mais importante do futebol. Tanto Neymar quanto Cristiano já anunciaram que esta foi a última participação deles em uma Copa do Mundo. Apesar de carreiras repletas de títulos, recordes e prêmios individuais, o título mundial ficou pelo caminho. Enquanto Lionel Messi conseguiu conquistar a taça em 2022, os dois rivais encerram suas histórias na competição com o reconhecimento de estarem entre os maiores jogadores de todos os tempos, mas sem realizar o sonho de vencer um mundial.
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3: O Cruzeiro abriu negociações para contratar o atacante Wesley, do Al Nassr da Arábia Saudita. Revelado pelo Corinthians, o jogador de 21 anos é um pedido do técnico Arthur Jorge para reforçar o setor ofensivo, principalmente após a saída de Christian. A diretoria celeste já iniciou conversas tanto com o clube saudita quanto com os representantes do atleta. Caso o acordo seja concluído, Wesley será o segundo reforço ofensivo do Cruzeiro nesta janela, depois da chegada de Gabriel Peck. Contratado pelo Al Nassr em 2024, o atacante disputou 40 partidas pelo clube árabe, com 5 gols e 4 assistências, e passou a última temporada emprestado à Real Sociedad, da Espanha, onde teve poucas oportunidades.
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4: Nikola Jokic colocou fim aos rumores sobre uma possível saída do Denver Nuggets e garantiu que deseja permanecer na franquia pelo restante da carreira. Após liderar a vitória da Sérvia sobre a Bósnia e Herzegovina pelas eliminatórias da Copa do Mundo de basquete, o astro afirmou que pretende renovar seu contrato no próximo verão e reforçou que seu plano é seguir em Denver por muitos anos. A estratégia de adiar a renovação tem um motivo financeiro. Se esperar até a próxima off-season, Jokic poderá assinar um contrato de 5 anos, avaliado em cerca de 359,5 milhões de dólares, que seria o maior da história da NBA. Enquanto isso, o pivô segue focado nas quadras. Na vitória da Sérvia, ele brilhou com um triplo-duplo de 20 pontos, 10 rebotes e 11 assistências.
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5: Cerca de 4.200 produtos brasileiros poderão ser afetados caso o governo dos Estados Unidos confirme novas tarifas de importação sobre o Brasil, o equivalente a quase 15 bilhões de dólares em exportações. A estimativa é da Confederação Nacional da Indústria, a CNI. Antes de decidir sobre novas medidas, o governo dos Estados Unidos realizará nesta semana audiências públicas para discutir duas propostas que podem ampliar a tributação sobre produtos brasileiros. A primeira decorre da investigação aberta contra o Brasil com base na seção 301 da legislação comercial americana e prevê uma tarifa adicional de 25%. A segunda faz parte de uma investigação sobre trabalho forçado, que abrange diversos países, incluindo o Brasil, e propõe uma sobretaxa de 12,5%. Atualmente, esses produtos já estão sujeitos a uma tarifa adicional de 10%. Se ambas forem implementadas, os produtos sujeitos às duas medidas passarão a enfrentar uma tarifa adicional de 37,5%. O presidente da CNI, Ricardo Alban, afirma que a medida atingirá principalmente produtos manufaturados, com impacto sobre a indústria brasileira e também sobre empresas norte-americanas que utilizam esses bens.
6: Repor produtos manufaturados sempre é muito mais complexo do que repor commodities no mercado internacional, porque eles têm especificações de cada país, de cada região, de cada demanda. Isso nos preocupa bastante e é por isso que nós estamos desprendendo todos os esforços possíveis para termos o melhor resultado.
5: Entre os 13 principais produtos brasileiros que poderão ser atingidos pela tarifa acumulada de 37,5%, o Brasil é o principal fornecedor do mercado norte-americano em 11 deles. Para Alban, isso demonstra que as medidas

0: também poderão prejudicar a economia dos Estados Unidos.
1: O Brasil é deficitário na balança comercial com os Estados Unidos. Nós temos na nossa relação uma relação de complementariedade de capital importância para ambos os lados. Tem uma ideia, cerca de 11 dos 13 maiores produtos de exportação que serão afetados, o Brasil é o principal fornecedor para os Estados Unidos, ou seja, também afeta os interesses americanos.
0: Alban defende que o governo brasileiro conduza as negociações com base em critérios técnicos, evitando a politização do tema. A expectativa é que a decisão final seja anunciada até 15 de julho. Mesmo em caso de resultado desfavorável, ele afirma que a CNI continuará atuando junto ao governo brasileiro e às autoridades americanas para revisar as medidas e ampliar a lista de produtos isentos das tarifas.
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3: Os brasileiros poderão pagar quase R$1 trilhão a mais na conta de luz até 2050, por conta de medidas aprovadas pelo governo federal e pelo Congresso Nacional entre janeiro de 2023 a maio de 2026. A estimativa compõe um levantamento da Frente Nacional dos Consumidores de Energia, a FNCE, que reúne organizações dos segmentos de consumo de energia no Brasil e discute principalmente temas ligados ao setor elétrico do país. Segundo o estudo, as decisões tomadas pelos poderes executivo e legislativo devem gerar custos extras de cerca de R$985 bilhões para os consumidores. A entidade afirma que entram nesse cálculo medidas provisórias, novas leis, leilões de energia, acordos com empresas e também os chamados jabutis, que são dispositivos incluídos em projetos de lei sem relação direta com o tema principal. De acordo com a FNCE, o impacto será sentido por consumidores residenciais, comércio e indústria, tanto no mercado livre quanto entre os atendidos pelas distribuidoras de energia. A exceção é o público de baixa renda inscrito no cadastro único. A frente avalia que o aumento de contratações e de novos encargos compromete a sustentabilidade do setor elétrico e defende uma ampla reforma do sistema a partir do próximo ano. Segundo a entidade, sem mudanças, há risco de colapso do sistema elétrico. Entre as medidas que mais pesam na projeção estão os leilões para contratação de hidrelétricas, térmicas e gás, biometano e carvão para reserva de capacidade, com um impacto estimado em mais de R$515 bilhões. Os dispositivos incluídos na lei das eólicas offshore, com custo previsto de R$197 bilhões, e as medidas provisórias 1.300 e 1.304, que somam mais de R$114 bilhões em despesas ao longo dos 25 anos.
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4: Esse foi mais uma edição do Repórter Brasil News. Obrigado pela sua companhia e até a próxima edição.
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3: Oiê, tudo bem por aí? Começa agora o nosso programa Music Pop aqui pela sua melhor sintonia. Eu sou Bia Ibsen e a partir de agora ficaremos juntinhos por uma hora conferindo tudo que tá bombando aí no mundo pop. Lançamentos e muito mais, novidades pra você por aqui. Hoje já é quarta-feira, muito obrigada já pela sua companhia. Você que tá trabalhando, tá em casa, tá dirigindo, tá ligadinho, ligadinha por aqui. Bora de música.

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2: Muito bem, já estamos de volta com mais um Music Pop por aqui. E agora aumenta o volume que tem

0: Agora o Bia Y vou indo nessa. Valeu pela sua companhia, viu? A gente se encontra por aqui. Beijão pra você, fica com Deus. Aquele abraço. Tchau, tchau.
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2: Quarta-feira, tudo certinho, meu povo? Ótima quarta-feira pra todo mundo. E o pagodaço já tá começando, né? Com muita música, com muito sucesso pra você na sua casa, no seu carro, no trabalho, onde você estiver. Se você estiver aí com o rádio ligado, né? Com o nosso aplicativo também, acessando a nossa rádio aí, claro, eu tenho certeza que você vai curtir muito samba e muito pagode. Então, eu faço aquele desafio pra você. Quero ver se você tem samba no pé, hein? Você é bom de samba? Você é boa aí no rebolado? Então vamos curtir mais um pagodaço na nossa quarta-feira meiuca de semana.

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1: Esse pagodaço é bom demais, hein, rapaz? Só música boa pra gente mexer o esqueleto. Daqui a pouquinho tem mais sucessos. Aqui, os melhores do samba e do pagode, né? O ritmo mais brasileiro que contagia, né? De volta depois do intervalo.
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4: Oi, gente! Vai começar o Super 10. As 10 mais tocadas em todo o Brasil. As 10 da programação. E aí, como você está? Está preparado? Vem comigo! Está no ar o Super 10.
3: Décima posição.
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0: samba. Valeu, galera. Beijo no coração. Sorte pra vocês. Parabéns. 10 anos de Imagina Samba. Pichote! Valeu, galera.
1: Sétima posição.
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2: Uma melhor que a outra aqui no Super 10. Já já tem mais.
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3: Estamos de volta com Super 10, aumente o som.
2: Sexta posição.

0: quinta posição.
1: Vem cá, e se eu te dissesse que você tá perdendo o amor da sua vida? Você ainda veria mais uma?

0: Na boa, foi muito mais legal jantar com meu cachorro do que com ela, tá tudo certo.
1: Chama, cara.
2: E eu fiquei sozinho.
1: Quê?

0: Che questo fa sbarullo è
1: Deus. Ponto final na programação de hoje do Super 10. Muito bom estar contigo. Voltaremos no próximo programa. Beijos e até lá.
2: Você confia.

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2: Muito bem, a partir de agora está no ar o Jornal Rádio News. Informação em primeiro lugar. Brasil e o mundo passam aqui na sua rádio favorita. Sejam bem-vindos.
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3: Previsão do tempo para quarta-feira, 8.

0: de julho de 2026. Região Centro-Oeste, em Goiânia, previsão de céu com poucas nuvens nesta quarta-feira. Os termômetros da capital goiana marcam mínima de 13 e máxima de 30 graus. Umidade relativa do ar gira em torno de 80 a 25%. Cuiabá, em Mato Grosso, tem céu com muitas nuvens na maior parte do dia. Temperatura mínima de 17 e máxima de 29 graus. A umidade relativa do ar vai de 100 a 30%. Região Nordeste, Natal, no Rio Grande do Norte, amanhece com céu com muitas nuvens e possibilidade de chuva isolada nesta quarta-feira. Temperatura mínima é de 23 e a máxima de 29 graus nas horas mais quentes do dia. A umidade do ar é de 90 a 55%. Dois Riachos, em Alagoas, canta parabéns com céu cheio de nuvens. Temperatura mínima é de 18 e a máxima 30 graus. Umidade relativa do ar é de 100 a 40%. Região Norte, em Macapá, no Amapá, previsão de céu encoberto com possibilidade de chuva isolada. Temperatura mínima é de 24 e a máxima 33 graus. A umidade do ar é de 97 a 55%. Em Bragança, no Pará, aniversário com muitas nuvens com possibilidade de chuva isolada. Temperatura mínima é de 23 e a máxima de 32 graus. A umidade do ar varia de 100 a 60%. Região Sudeste, em São Paulo, capital, quarta-feira com céu acumulando nuvens com possibilidade de chuva isolada. Os termômetros registram mínima de 12 e máxima de 22 graus. A umidade relativa do ar vai de 100 a 45%. A cidade de Ouro Preto, em Minas Gerais, faz aniversário com muitas nuvens no céu. O dia começa mais frio, com temperatura mínima de 11 graus, máxima de 25 graus. Umidade relativa do ar é de 100 a 30%. Região Sul, a cidade de Porto Alegre, no Rio Grande do Sul, amanhece mais fria, com muitas nuvens no céu. Os termômetros registram mínima de 5 e máxima de 19 graus. A umidade relativa do ar fica entre 100 e 45%. Treviso, em Santa Catarina, sopra velhinhas com céu de poucas nuvens pela manhã. Dia frio, com acúmulo de nuvens e geada. Termômetros registrando mínima de 7 e máxima de 17 graus. A umidade relativa do ar oscila entre 70 e 20%. Você ouviu a previsão do tempo para esta quarta-feira, 8 de julho de 2026, com informações do IBGE Cidades e do Instituto Nacional de Meteorologia, INMET.
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2: A teledramaturgia brasileira está de luto. Morreu nesta terça-feira, aos 95 anos, um dos maiores dramaturgos da TV brasileira, Benedito Rui Barbosa. Ele estava internado no Hospital do Coração, em São Paulo, com insuficiência renal crônica. O novelista nasceu em 17 de abril de 1931, no município paulistano de Gália, mas passou a infância em outra cidade paulista, Vera Cruz, cidade cafeeira que possuía uma grande concentração de imigrantes japoneses e italianos. Antes de se consagrar como um dos maiores autores de novela da TV, Benedito Rui Barbosa teve várias profissões: auxiliar de guarda-livros, funcionário bancário, revisor e repórter de jornais impressos e redator publicitário, entre outras. Seu primeiro trabalho nas artes foi através da literatura, com o livro Fogo Frio, de 1959. A história já abordava o universo rural, pelo qual ficou tão conhecido na televisão. A obra foi adaptada posteriormente para o teatro e dirigido por Augusto Boal no Teatro de Arena, ganhando o prêmio de melhor

0: a montagem teatral da Associação Paulista de Críticos de Arte. Benedito estreou como autor de telenovelas com Somos Todos Irmãos em 1966 na TV Tupi. Não era uma obra original, mas uma adaptação do livro A Vingança do Judeu. Benedito falou, como poucos, sobre o universo rural e interiorano do país em dezenas de novelas, desde Meu Pedacinho de Chão, passando por Paraíso, Voltei para Você, Cabocla, Renascer, O Rei do Gado. Outra temporada do país em dezenas de novelas, desde Meu Pedacinho de Chão, passando por Paraíso, Voltei para Você, Cabocla, Renascer, O Rei do Gado. Outra temática recorrente entre tramas do autor foi a vida dos imigrantes que chegaram ao país. Os imigrantes, Vida Nova, Terra Nostra e Esperança foram as de maior sucesso neste universo retratado pelo novelista. Poucos folhetins de sua autoria são adaptações. Da literatura vieram, por exemplo, O Feijão e o Sonho e Sinhá Moça. Já A Sombra dos Laranjais foi adaptada da peça teatral de mesmo nome. Em 1990, escreveu um dos maiores sucessos fora da Rede Globo, onde havia se consagrado como novelista. Pantanal, telenovela exibida pela extinta TV Manchete e que quase sempre liderava a audiência em seu horário de exibição. Barbosa também deixou um legado familiar na teledramaturgia. Suas duas filhas, Edilene e Edmara Barbosa, escreveram várias novelas junto com Benedito, além de fazerem releituras de obras do pai para a televisão. O neto, Bruno Luperi, também é roteirista e autor de novelas, escrevendo inclusive, junto com o avô, sua última história inédita para a TV, a novela Velho Chico, de 2016. Nos anos 2000, Barbosa foi certamente o autor com mais remakes de suas obras sendo exibidos novamente na televisão. Foram pelo menos 6 novelas revisitadas: Paraíso, Cabocla, Sinhá Moça, Meu Pedacinho de Chão, Pantanal e Renascer.
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2: O Itamaraty alertou para o potencial uso de força militar dos Estados Unidos contra o Brasil e que isso representa uma ameaça direta à soberania nacional. O alerta foi uma resposta à Câmara dos Deputados sobre as consequências da decisão unilateral do governo norte-americano de classificar as facções criminosas brasileiras como organizações terroristas. Nas respostas encaminhadas à Câmara dos Deputados, a pedido dos parlamentares Evair Vieira de Mello, do Republicanos do Espírito Santo, e Capitão Alberto Neto, do PL do Amazonas, o Itamaraty destacou que classificar o primeiro comando da capital e o Comando Vermelho como organizações terroristas não ajuda no combate ao crime, mas serve para o Washington aplicar medidas de caráter unilateral e extraterritorial contra pessoas, empresas ou organizações brasileiras. Isso inclui sanções contra entidades com ligações indiretas e até involuntárias com as facções. As intervenções norte-americanas poderiam punir atividades ilegais no Brasil e elevar os custos do nosso sistema financeiro. Na resposta, o Brasil criticou o uso de conceitos vagos da legislação norte-americana que abre...
3: Aí a gente já começava cheio de energia, tá entendendo? Porque a pessoa se atrapalha, sou um velho também, tu também também tá acabado. O bicho tá parecendo Pantaleão. Calada!
4: Tá meio estranho.
3: Aí dentro, Adamérico. Ah, mas dá um abraço aqui, tá falando meu amigo Oswaldo. Sim, é como eu tava falando, né? Doutor Paulo aí e Patrícia. Aí ele contando em rir, ele disse: velho, deu uma crise de rir tão grande, papai, tu contando a história de quando tu era mais novo, que ia o leilão. Mas é verdade, Cibito, tu não alcançasse o leilão da festa?
4: Não, não alcancei esse tempo.
3: Cibito, eu vou te dizer uma coisa: era uma das festas mais lindas que tinha em Garanhuns, sabia? Festa de São Sebastião. Pense numa festa bonita. Aliás, a festa de São Sebastião, ela era a maior festa antes do Festival de Inverno, sabia disso? Depois do Festival de Inverno, ela batia cara a cara com o Festival de Inverno, de tão grande. E aí, só que antes do Festival de Inverno, tinha a festa de São Sebastião, isso há muitos anos. Eu gostava de ir por leilão, dia do leilão, Cibito. Eu vou fazer um leilão, quem der
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0: esse leilão era leilão de bicho, Cibi. Daí os empresários, Cibi, tu sabe, um dá uma vaca, outro dá um garrote, outro dava dois, três sacos de café, outro saco de feijão, outro dava galinha, peru, dava coisa, mas não tem coisa, o povo vão dando, um liquidificador, geladeira, oveia, boi, olha, era coisa,
1: viu? Que era para contribuir com a paróquia, né?
0: Com a paróquia de
1: São Sebastião.
0: São Sebastião, era arrecadava muita coisa, né? Aí tinha aqueles empresários de antigamente que faziam muita doação, uma saudoso Zé Ferreira do Café, saudoso Sidraque, né? Júlio Jacinto, esse povo todinho, aí eles faziam esse bito. Tinha outros também, grandes empresários, que faziam essas doações, né? E aí, Cibito, eu gostava de ir para o dia do leilão. E eu ficava, não vou mentir não, Cibito, todo mundo tem uma pontinha de invejoso em si. Não tem isso. O cara que diz que ele não é invejoso, ele é.
1: Tá mentindo.
0: Tá mentindo. Ele é invejoso, ele é invejoso, não tem esse não. Acaba que diz que ele mesmo não tem inveja de ninguém. Mentira, já tá mentindo. Tem. Não, ó, Cibito, não tem, não, nem venha com essa que não tem. Eu mesmo, eu sou invejoso, disso aberto, macho. Eu não posso ver ninguém com nada que eu já quero. Eu vou lá pra mim no Google, concorda, Cibito?
1: Não, se o senhor está dizendo que é, então tá bom.
0: E tu não é invejoso, tu é outra desgrama invejoso, todo mundo é invejoso, todo mundo tem uma pontinha. O que diz que não é invejoso é ser vergonha, é vergonha. E aí, Cibito, eu ia para aqueles leilões, eu ficava com inveja da molesta, dos empresários ali, tudo reunido, tudo tomando uísque, né?
1: Uísque?
0: É uísque. Na época, o uísque da época, Cibito, era o... Como é que diz? Era o... Era a Dreia. A Dreia era o uísque da época, sabia?
1: Dreia.
0: Era Dreia e aquela... Como é que chama? Aquela do... Montila.
1: Era Montila.
0: Montila Carta Branca, se era. O povo ali só no era a bebida da época. E alguns outros uísques eu nem sabia o nome. Não tinha esse uísque que é conhecido hoje em dia, não. Aí, Cibito, eu só sei que eu lá, Cibito, eu ia, eu ficava olhando, e os cabas botavam. Como é que diz? O povo botava os negócios, né, Cibito? Preço nas coisas. Ah, lá vem, não sei o quê. E eu, Cibito, eu andava lourdo. Eu lembro até a roupa. Tu acredita, Cibito? E nesse dia que eu fui pra botar preço nas coisas, eu passei a maior vergonha da minha vida. E foi por pouco eu não fui preso, viu? Aí, Cibito, eu tava com um terno, comprei um retalho de pano azul, aquele azul Roberto Carlos, não tem? Daquela roupa.
1: Sim,
0: Roberto
1: aquele
0: Carlos.
1: Azul.
0: Bom, eu comprei, aí comprei um cinturão branco e um sapato, que era uma moda de sapato bico fino branco, não tem?
1: Uhum.
0: E de bicicleta, repara só, um molde de chave da mulher, tá, Cibito? Uma carteira no bolso, que era uma carteira, lembra daquelas carteiras grandes? A gente já lá embaixo, e às vezes botava no bolso, que era grande e ficava metade pra fora. Que antes dessas carteiras do velcro, tinha essas carteiras de couro. Tinha umas carteiras grandes de couro, que era bem interessante pra tal vida. Aí comendo e tal. E um pente. Era um pente assim, ó. Eu tinha um pente encarnado, imagina, azul encarnado. O pente encarnado, que ele tinha um cabinho, esse bico. Era bem interessante.
1: Era bom que destacava, né? Na roupa azul, um pente vermelho.
0: Era. E um relógio no braço, eu ali, todo metido, todo ancho. Sabe aquele caboclo todo ancho? Pronto, era eu. Todo ancho mesmo. E um caboclo todo ancho, eu todo invocado lá no negócio, todo coisado. E eu lá, eu digo, rapaz, eu vou pra essa coisa hoje, eu vou botar preço nas coisas. Eu todo me cheguei na minha monareta. Não tem aonde é o posto ali, Cibito, descendo na Geleitão, que antigamente ali na Geleitão era mão pra ir e pra voltar.
1: Uhum.
0: Tá entendendo? Você ia e vinha de boa. Que quase ninguém tinha carro pra estar estacionando. Tá entendendo? Uma coisa mais rara do mundo era tu ver um carro estacionado. Que ninguém tinha, era todo mundo que tinha carro. Tu andava no comércio, Cibito. Se tivesse antigamente 5 carros estacionados no comércio, era muito, filho de Deus.
1: Era mais raro o carro.
0: Era,
1: né?
0: Raro demais, era raro. Só quem tinha carro era os tubarão, que a gente chama esse povo ricão tubarão, né? Aí, Cibito, mas eu morria de inveja de ver aquele povo fazendo leilão, Cibito. Era uma inveja da bexiga. Eu digo, rapaz, um dia eu vou botar preço nesses negócios também. Aí chegou o dia. Fecha São Sebastião.

0: Primeiro eu fiz uma doação de galinha já pra meu nome ficar lá, entendeu?
1: Certo.
0: Levei uma galinha, pescoço pelado. Galinha suruto, pescoço pelado. Parecia uma codorna na galinha. Uma bicha gorda, pesava acho que de 5 a 6 quilos, tu acredita? Bicha gorda e bolada. Galinha gorda, aí levei, rapaz, eu entreguei o padre na época, o padre, rapaz, como é o nome do doutor? Aí eu disse, bota aí. Coronel Jeremias.

0: ponche que parecia mais a cor dos uísques que o Henrique estava tomando. E fiquei ali tapeando, sabe, Cibito? Um copo na mão e tal. Aí, antigamente não tinha esse copo de barco, não.
1: Era de vidro, né?
0: Era de vidro. Ela disse: não, depois vai me ser devolvo. Eu disse: não, devolvo, minha filha, eu quero levar essa porra pra casa. Aí eu tô invocado. Aí, doutor Jirimi, aí daqui a pouco o padre lá subiu. Vamos.

0: bonito demais. Era bonito, é verdade, era bonito demais. E o padre lá, né? De manhã no texto, todo mundo de manhã no texto, ele fazendo a missa, aí chegou a hora de agradecer. Doutor fulano de tal fez uma doação. O padre não dizia o que doaram, tá entendendo? Dizia que fez uma doação. Aí chegou a parte, doutor Jeremias, que inclusive, eu tô da papagaiada, Cibito.
1: O senhor mais enfeitado do que é um Santa Cruz de beira de estrada, né?
0: Aquelas arara azul, tu já viu essa arara azul? Menina, tava uma arara azul todinha. Todo mundo já notava. E a bicicleta eu tinha deixado ela com meio mundo de cara, era assim encadeado, com uma corrente embaixo, que era uma. Tinha uma mercearia, onde é um posto ali, era uma mercearia, era quatro, era seis portas, era três na frente, um do lado, outra do outro. Era seis, cinco portas, a mercearia. A mercearia, e tinha um negócio assim, aí eu botei o cadeado da monaretazinha, botei lá, monaretazinha azul, combinando com a roupa. E eu lá em cima, e daqui a pouco aí ele agradecendo, e quando chegou na minha parte, como eu estava muito esquisito, todo metido, o padre disse, agradecendo a doutor Jeremias que está aí, todo lorde, olha que roupa lorde, doutor Jeremias, muito obrigado, um homem distinto, muito educado, todo mundo olhando para ele.
1: Todo mundo.
0: E então, eu estava praticamente sozinho, quando ele chamou doutor Jeremias, fez doação.
1: Aí rodeou de gente, né?
0: Ninguém sabia o que eu tinha doado, ah, meu amigo. Olha, Sibraque, Zé Ferreira, Petro Nilo, Júlio Jacim, Cibito que chegou.
1: Arrudeou de gente.
0: Filho de Deus, tudinho arrudeou. Até o pai de Marcelo Jorge. Tu conhecia esse pai de Marcelo Jorge?
1: Não conheci, não.
0: Chegou junto o pai de Marcelo Jorge, o pai de Isaías, o Isaías, prefeito de Galinha, chegou também. Chegou meio monte de gente, Cibito. Meio monte de gente ali chegou. Chegou com a gente ali, todo mundo ali. Chegou o pai de Sival, estava também. Então, esse povo já encostou nele, Cibito. Era meio monte de gente. Chegou os ex-prefeitos, o ex-prefeito também, Luiz Carlos de Oliveira, já encostou.
1: Todo mundo já chegou, Silvinho, né? Querendo lhe conhecer,
0: poxa,
1: né?
0: Doutor Silvinho era rapaz novo, estava cursando ainda medicina, não sei se já tinha formado. Doutor Silvinho já encostou, tudo bom, cidadão, ele rapaz novo, né? Eu sou mais velho do que doutor Silvino. Ele, rapaz novo, chegou ali, já pegou na minha mão, já chegou todo o pessoal, já chegou em cima. Deixa eu ver se eu não lembro de mais gente, né? Mesmo de gente. A Luiz Alves era rapazinho, já estava debutando ali no rádio, chegou, veio falar com ele, o pai da Adamec. Todo mundo, Lucinha, por cada botica do Oi Riba, Deus, Cibito. Foi ali que ela já começou a me paquerar, que ela na época não namorava com a Luiz, não. Dona Lurdinha, a mãe da Adamec. Dona Lurdinha.
1: Sim, ela ainda não. Eles ainda não tinham engatado um namoro.
0: O primeiro homem que ela se apaixonou foi eu, foi. Aí. Só sei.
1: Ela sabe disso.
0: Aí todo mundo aí ali já encostaram. Opa, doutor, tudo bom? Aí já me ofereceram uísque. Aí, como é que o senhor tá? Tudo bom? É onde é sua fazenda? Eu disse, não, a gente tem aqui. Perto do sertão, tem outro aqui no Agreste, o cabra já começa logo.
1: O senhor já começou a se empolgar e contar mentira,
0: não,
1: né?
0: O cabra já começa a mentir. Eu digo, olha, tem um lá no sertão, tem um no Agreste, a gente tem outra propriedadezinha pequena, só 120 hectares, um sitinho aqui em Alagoas, aqui divisa ali com Branquinha, Pernambuco, por ali, depois Pernambuco e tal. E a gente tem algum. Aí, rapaz, você tá doido, esse bicho? O povo já. Eu lembro que na época até S. Moraes chegou para falar com ele. Saudoso S.
1: Moraes. S. Moraes, mão aberta.
0: Seu Luciano do Café Ouro Verde veio falar com eu, né? Seu Mário da Pela Joia. Poxa, seu Mário ainda tinha cabelo, Cibito.
1: Foi faz cabeludo, tempo mesmo.
0: Eu lembro até da franja. O cabelo parecia o cabelo de Roberto Leal. Bate o pé. Do mesmo jeito. Aí vinha todo mundo falar com eu, Cibito. Doutor Osman, pai de neto, era juiz, né? Doutor Osman era rapaz novo, mas já era juiz. Veio falar com eu com o copão. Doutor Osman sempre gostou de um uísquezinho, sempre.
1: Sempre, né?
0: Doutor Osman chegou.

0: cidadão, tudo jóia? Como é que o senhor tá, doutor? Digo, ô, doutor, tudo bom? E aí, ali, a gente já começou a ser amigo ali. E aí, só sei que foi juntando de gente. É porque o que eu me lembrando aqui, eu vou dizer. Eu vou dizer, e que jeito pro peste, Pedro? E jeito pro peste, todo mundo falando com eu ali, todo mundo conversando e arrodeado de gente. E tome conversa e doutor pra lá, e daqui a pouco começou o leilão, Cibito.
1: E aí?
0: Começou o leilão. Cibito tinha umas 4 vacas holandesas. Nego de Anísio também. Nego de Anísio, seu Anísio, o pai de Nego, saudoso amigo Anísio Godói, Nego Godói, tá fazendo holandesa também. Tava todo mundo lá, Cibito. Todo mundo lá. Nego era rapazinho novo. Nego era rapazinho novo. Tava todo mundo lá. Só sei que tava também seu Tinoco. Lembrei agora, seu Tinoco.
1: Doutor Tinoco.
0: Foi. Seu Tinoco, seu Ivan Amaral.
1: Ivan Amaral também.
0: Seu Ivan Amaral, saudoso Ivan Amaral, que criou o Festival Grande. Seu Ivan Amaral, a Maria me chamou para ser sócio na época da Sete Colinas, que ele não tinha ainda Sete Colinas, ele estava querendo montar uma rádio, me chamou para ser sócio. Foi. Doutor Tinoco, querendo sociedade, também já falava na Marana, não tinha Marana não. Outra rádio que tinha era a Rádio Difusora e a Rádio Meridional.
1: Sim.
0: Esse povo já encostaram. Porque eu tava muito bem vestido, Cibito. Não, os outros tudinho estavam lascados. Tava tudo maltrapilho. Perdeu. E chave Maria,
1: senhor. O senhor tão enfeitado, né? Daqui.
0: Não, tá
1: a roupa bem chamativa.
0: Cibito, eu tava parecendo um boneco de vudu de tão enfeitado que eu tava, filho de Deus. Tava enfeitado demais. Aí, e eu ali, sabe? Oh, que maravilha da América. O negócio aqui. Ele mandou até aqui o saudoso. É, Aloysio Alves, ele aqui. Eita, foto arretada. Saudoso Aloysio Alves na Rádio Jornal. E Lurdinha. Eita, Lulu. A bichinha
1: Lulu.
0: Tá lá.
1: Lulu.
0: A da Mega é funerária. Eu, rapaz,
1: Lulu.
0: Eu chamava Lulu, Cibito, era com ela. Aí, Cibito, só sei que era,
1: assim.
0: Era desse jeito. Aí a gente. E aí, Cibito, lá. E aquele moído. E todo mundo, Cibito. Muita gente, todo mundo falando com eu. Todo mundo falando com eu. Nessa festa, nesse dia, quem ia cantar era aquele.
1: Adilson Ramos. Olga, meu bem.
0: Era Adilson Ramos, amigo. Era Adilson Ramos e tinha outra banda antiga de garotos que ia cantar. Ia lá, né? E começou o leilão. Cada vaca bonita, saco de café. Eu lá, então, e começou os preços. Dou-lhe uma, dou-lhe duas, dou-lhe três. E o povo só botando preço, um negócio pequeno foi saindo tudo.
1: Uhum.
0: Chegou a vez da galinha que eu tinha dado, tal, não sei o quê. Rapaz, a galinha venderam caro. Me deu um arrependimento tão grande quando venderam aquela galinha naquele preço que eu digo, rapaz, se eu soubesse, eu não tinha
1: eu
0: dado.
1: Eu podia ter vendido, né?
0: Não tinha feito com ele, não. Aí esse bicho, só sei que quando saiu, eu digo, rapaz, eu não botei preço. E o pessoal dizia, rapaz, não vai botar preço, não. Eu digo, não, quando chegar a parte das vacas, eu boto preço. Olha!
1: Já se achando mesmo, né?
0: Aí chegou os carneiros, botei uns preços nos carneiros, mas aí alguém arrematou. Aí pá, chegou uma vez, tinha 3 vacas holandesas. Uma que Nico Godói tinha dado, outra que seu Jová tinha dado. Me lembrei agora, seu Jová da Jatobá tinha dado uma vaca também, uma garrota. E eu digo, eu vou botar preço agora. Aí chegou na parte da vaca. Rapaz, essa vaca foi subindo de preço e eu fui o quarto a botar preço. Tanto! Era no cruzeiro. Dou tanto quanto de réis. Era no. Era. Dou tanto! Aí eu dou tanto. Aí. Quando chegou lá pra frente, eu tomei tanto. Aí chegou. Tomei tanto. Era a primeira nuvem holandesa.
1: Yeah, e o leilão é o seguinte, né? Quem dá mais?
0: Ainda tinha mais 3 nuvens holandeses e mais umas 4 da Rota G e mais uns 4 boi Nelore. Era muita coisa pontual. Aí eu digo, gente, quando chegou na parte dessa nuvem, a primeira, olha, tá, então, se eu botei um preço lá, vou dar um exemplo aqui, viu, doutor Paulo aí, vou dar um exemplo para vós me ser. Quando chegou a parte assim do digamos que a nuvia valesse 35 mil cruzeiros, Cibito. Ela já estava em 35 mil cruzeiros, eu botei 60. Eu digo, rapaz, vou botar preço logo para.
1: O senhor já deu um salto, né? Já queria arrematar mesmo, né?
0: Eu queria arrematar, mas escute. Quando eu botei 60 mil cruzeiros, rapaz, todo mundo aqui, ó.
1: Todo mundo parou para ver, né?

0: só eu caiu. Aí outro chegou.
1: Rapaz, esse cabra tem dinheiro mesmo.
0: É, de dinheiro. Aí outro chegou e disse: dou 70.
1: Olha.
0: Eu digo: tá capricho. Era um fazendeiro de Alagoas, o cabra botou 70. Eu digo: agora lascou.
1: Nessa hora era pro senhor ter ficado enturido na sua, né?
0: Era pra eu ter ficado quieto. Cibito, aí. Quando disse: dou 70. Aí eu disse: dou 120 mil cruzeiros.
1: Olha.
0: Cibito, eu botei pra estourar. Quando eu disse isso, Cibito, rapaz, deu uma tontura no padre, a pressão caiu, o padre ia caindo, botaram ele pra se sentar numa cadeirinha assim que tinha assim.
1: Tanta emoção.
0: O padre não acreditou, não. Disse: rapaz, que acabou, caiu.
1: Ficou emocionado.
0: Aí o pessoal só viu os cabas fazendo assim: não, agora ainda pra eu não. Aí. Ele começou a suar, foi eu.
1: Escabar, agora aí, com esse camarada aí, esse bicho é endinheirado.
0: Não dá pra
1: disputar com ele, não, viu?
0: Não, a turma diz não, agora aí não dá não pra ele.
1: Aí dá não pra mim.
0: Cara, 120 mil cruzeiros, de 70 mil pra 120 mil cruzeiros, e eu tô no anjo. E dou-lhe duas, dou-lhe três, tá vendido pra doutor Girimia aí, rapaz. Rapaz, todo mundo chegou assim e disse: rapaz, já apareceu o caminhão pra levar essa garrota pra mim. Chegou a disse: não, já chegou um monte. Saudoso Zé Ferreira do Café de Chão, tô com o meu F4, um F4 mil não, tô com. Era um Fenemê, tô com um Fenemê aí. É. Boiadeiro, viu? Se quiser, manda meu.
1: Me prontifico aqui pra.
0: O motorista levar na sua fazenda. Olha. Aí já chegou outro, disse: não, quem vai levar a vaca do homem é eu. Já outro chegou nele, que chegou assim, disse: se quiser botar lá na minha fazenda, pode deixar lá, viu? A garrota. Aí todo mundo já chegou arrodeando esse bicho. Era gente mesmo. Olha, era um cheirado de cu da fé do rato.
1: Meu.
0: Cibito, tu quer ver tu ser babado?
1: É porque, era o que eu ia dizer, né? Conclua.
0: Tu ser babado. Finge que tem dinheiro.
1: É, pois é.
0: Olha, hoje em dia tem outra coisa que é só dizer que tem muito seguidor. Só eu chegar e comprar aí 400 mil seguidores e aparecer no outro dia com 500 mil de seguidores. Você vai ver pra bom até umas horas aí.
1: Isso aí é verdade, né?
0: Mesma coisa, vai dizer
1: que... fingir que tem dinheiro, não precisa nem ter dinheiro, é só fingir, né?
0: Só fingir. Aí,
1: basta, rapaz, você ser cosplay de rico.
0: Se bem, eu já fiquei assim, assim, eu tô mandando no poncho, poncho. Enquanto isso, eu tava com... Daqui a pouco, muito velho, um copo de uísque, se deu pra mamotar. Aí o caboclo diz: vai dizer, quer com gelo ou quer cowboy? Eu digo, eu pensei que cowboy era a marca do uísque.
1: Uhum.
0: Eu digo: esse cowboy é bom, traz aí. Era o uísque sem gelo, vim saber anos depois. E eu, rapaz novo ali, Cibito, daqui a pouco, pois eu, e foi fazendo os leilão dos outros. Quando faltava só uma pro leilão, Cibito, e eu lá, eu doido, eu tentava me sair e sempre tinha alguém na minha cola. Porque os cabos já encostaram, os fazendeiros já encostaram ali, né, entendeu? Já encostaram, já. Oi?
2: Oi? Ah.
0: Ah, é? Yeah. Tá não. Ah, tava. Quer dizer que eu tava falando pra ninguém, Espírito?
3: Não, o senhor tá lá.
0: Ah, sim. Ah, pensei que eu tava. Ah, eu pensei que tava desligado. Sim, aí eu só sei que eu tô lá, todo anjo, e o povo lá arrodeado. O povo tudo arrodeado. Tudo arrodeado, conversando com eu, tudo conversando. Era doutor Jeremia pra cá, doutor Jeremia. E não sei o que, e não sei o que, conversa vai, conversa vem. Quando é mais com pouco, me chegou. E eu, toda vez que eu tentava me sair, não dava certo. Aí mais com pouco, menino, chegou uma moça, né? Lá da sacristia, lá da igreja, com um envelopazinho, e disse: doutor Jeremias, tudo bom? Mas outro pessoal: doutor Jeremias, tudo bom? O padre está lhe chamando, o senhor vai pagar em cheque ou é em dinheiro?
1: Dinheiro vivo.
0: Dinheiro vivo. E eu com a carteirona aqui, ó, debaixo do braço. Tudo metido. Eu disse: não, é dinheiro à vista, viu? Dinheiro à vista. Já mandei o empregado ir buscar o dinheiro, é à vista. 120 mil cruzeiros. Se vir, aquilo ali era um paiol de dinheiro. Então, porque o dinheiro antigamente não valia merda nenhuma. Se vir, eu comecei logo a suar, sabe? Suar frio. E aí, nada desse menino chegar. E daqui a pouco o padre diz: todo mundo já pagou, né? Terminou o leilão, agora só falta o doutor Jeremias, né? O cheque, o doutor quer passar um cheque.

0: que não sei o quê. Rapaz, e aí eu fui me arrepiando, Cibito. Teve uma hora assim que eu marquei carreira, Cibito. Eu dei uma carreira tão da fé pro rato descendo ali naquela ladeira da Boa Vista. Do jeito que eu vinha, trabalho da peste pra tirar os 5 cadeados, abri os cadeados, montei na bicicleta e desci virado na Boba Serena ali, na José Leitão ali, descendo ali naquela irmão Miranda, Dom Pedro II. Peguei descendo ali na Melo Peixoto, fui sair Riba e cheguei no viaduto, peguei um prumo. Menino, eu dei uma banguela, tão da molesta. Depois ali do viaduto, descendo como que fosse pra capoeira. Uma banguela, tão da molesta. Aí já mandaram os cabos atrás de eu. Aí quando eu penso que não, um fusca da polícia atrás de eu. Chega, vinha virado na perna. Os soldados da. Chega, vinha, uiu, virado na bexiga. E os cabos, cabra safado, você vergonha, enganou todo mundo. E tome carreira e eu correndo com medo da molesta dos cachorros, com uma vergonha infeliz. E os cabas doidos para me dar uma surra, Cibito. Eu dei uma carreira tão da molesta. Eu lembro uma hoje, que em Pacapueira antigamente tinha Jurema, que chega a cobrir assim, chega a fazer um arco em cima assim. Eu passei uma carreira tão grande, entra a Jurema assim, que a Jurema chega deitou assim, chega, eu lembro uma hoje. Cibito chega deitou, a Jurema assim, chega deitou. E eu na monareta, virado na bexiga, peguei uma estrada de barro e ajuntei no outro mundo e o Fusca atrás, o Fusca andador da molesta dos cachorros. Olha, eu passei uns carros, todo mundo, essa história estourou depois. Todo mundo disse que eu na monareta, o Fusca chegou a botar 140 e não me acompanhou.
1: Primeiro, que Fusca da doença era esse, né? Pra botar 140. Segundo, como diabo o senhor botou mais de 140 numa monareta?
0: Primeiro, eu vou lhe dizer uma coisa. O Fusca era envenenado, que é Fusca da polícia, era da volante. Se era um Fusca da volante, tinha que ser diferenciado pra correr, tá entendendo? Então aí vai me dizer, já tá se atrapalhando com sua conversa. Segundo, que a monareta é uma das bicicletas mais velozes que tem. Quando ela pega a banguela. Não tem quem pegue, não. Não tem, não. Olha, para vós vencer, tem uma cidadezinha de Exu para cá, onde Luiz Gonzaga morava, numa cidadezinha.
1: Ah, pois.
0: De Exu para cá, que diz que ele chegou a botar 200 numa monareta. Isso em 89. E aí, só sei que eu disse os cabos atrás virados na bexiga, quando chegou na estrada de barro, aí o Fusca não teve vez para ele, né, Cibito? Aí eu, ó, sumi de outro mundo. Sumi. Bati no outro mundo, e aí ficou falatório na época. E aí eu saí, meu nome saiu na cidade em foco, Cibito. Saiu na cidade.
1: O senhor saiu na cidade em foco como veaco, né?
0: O nome saiu na cidade em foco. Aí saiu, não, doutor, eu dei um sobrenome errado, né?
1: Uhum.
0: Aí, doutor Jeremias, não sei o que, não sei o que, fez uma safadeza na festa de São Sebastião. Botando preço, comprou uma vaca por 120 mil. Botando preço em tudo quanto era coisa e sem pagar, que não tinha. O jornal antigamente era a cidade de Foco, Cibito. Antigamente. Aí se metiu com a maior vergonha do mundo. Se metiu. A Luísa tinha um programa, já estava começando no rádio, de casco com meu nome, eu fiquei doido para dar uma sua, só não dei porque eu não tinha coragem. E ele, não sei vergonha, rapaz, até eu cheguei lá e ele viu Lurdinha me paquerando, ele já ficou com raiva, que ele sempre foi afim.
1: Que ele já tava de olho nela, né?
0: Ele sempre foi afim. Aí ele viu que ela ficou Lurdinha, interesseira na época.
1: Rapaz. Como é que o senhor diz um negócio desse no ar?
0: Lurdinha na época interessante, de xoxa aí, esse fazendeiro é
1: porra. Chamando a mulher de interesseira ao vivo.
0: Lurdinha, um cheiro, Lurdinha. Muita da merda que deve estar morrendo. Aí, Cibito. E aí, Cibito, só sei que eu, na maior sem vergonha do mundo, aí meu nome, aí passou o tempo, aí depois papai descobriu, ó, papai amigo de Zé Ferreira, aí Zé Ferreira disse, rapaz, sabe quem foi que foi botar preço lá, Frio? Foi Jeremias, rapaz, papai foi mesmo, foi, hein?

0: preso lá num negócio do
1: No leilão,
0: e aí foi um rolo danado, todo mundo coisou. Mas rapaz, foi meu papai disse, cabacé, velho, meu papai quase me dá uma sua, cabacé, velho, como é que você não tem jura na cara, rapaz, você fala um negócio desse, você vai botar preço nas coisas, rapaz, você tá ficando doido. Eu disse, não, que eu tava brincando, que isso é negócio de brincadeira, rapaz. Papai depois procurou o padre pra pedir desculpa e ainda carregou uma galinha aqui de casa que nem dele.
1: Quer dizer que até a galinha que o senhor levou lá,
0: se
1: não era sua?
0: Se bem, quem é que não fez uma merda na vida um dia? Se bem, todo mundo tem sua oportunidade, todo mundo faz merda. Sim, eu não contei a história da queda, não.
1: Ah.
0: Nessa carreira que eu ia, porque eu andava, antigamente as monaretas, a gente andava de bicicleta, no lugar da coroa, não tinha proteção. Todas as bicicletas, hoje a maioria tem, né? Pra não pegar a coroa, a perna, porque as calças eram boca de sino. A perna da calça pegou na coroa, Cibito, enganchou na corrente, e isso logo depois aqui do viaduto, Cibito. A polícia, não foi, quase a polícia me pega, mas Cibito mal deu uma capotada tão grande que eu dei umas quatro capotadas numa lança caindo no chão. Foi. Porque na carreira, quando a gente saía de bicicleta, todo mundo que andava de bicicleta antigamente, Cibito, ele botava um negócio de ferro, assim, ó.
1: Prendia, né, a calça?
0: Pra prender a calça. E eu não botei na carreira. Do jeito que eu vim, eu tirei os cadeados da Teíba. E aí eu levei uma queda, foi. E eu só sei que foi uma confusão. Mas eu realizei meus sonhos, Cibito. Mesmo assim, com toda sem vergonha do mundo, eu realizei meus sonhos, sabia?
1: De botar preço no leilão.
0: Botar,
1: né?
0: Preço no leilão era o maior sonho, Cibito, que eu tinha no mundo, Cibito. Eu ficava com muita inveja. Aquilo, eu chegava até a adoecer, tu acredita? Tanta inveja.
1: Passou vergonha, passou, mas pelo menos...
0: Mas eu realizei meu sonho.
1: É.
0: Realizei de botar
1: preço. Matou a vontade.
0: É, realizei de botar preço no leilão. E foi desse jeito na época. Ó, Lurdinha tá ligado em nós, né, Adamec? Um cheiro. Ó, doutor Neto chegou por aqui. Neto sabe dessa história que eu contei aqui, que doutor Orman sabe dessa história na época do leilão. E então, meu povo, era isso. Na época eu fazia essas coisas. É, vamos botar a música, vamos botar a música, Cibito, em nome de AD Atacarejo, e começa amanhã, 3 dias de oferta de AD Atacarejo, aqui também Armazém Dourado, conte com a gente que está com a promoção, ofertas de inverno. 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Cibito, bota aí uma música aí que já nós volta. Mandar um cheiro aqui pra Tatiana e família, tudo ligado em nós, é isso, povo, ligado. Pode mandando mensagem aí, mano. Rapaz, diz que pegaram tarado, rapaz, esse bicho vai se lascar todo. Eita, tá aberto. Bota aí um forró bem bom aí pro povo. A voz do povo é a voz do pessoal. Mandar aqui pra Eduardo.

Tá no ar, é. Vixe Maria, eu pensei que tava não, eu falando, fofocando da vida do povo, ó, SBT, tava Maria, pensei, já imaginou. Agora a culpa do Neto, né, SBT, porque, veja só, já imaginou se eu digo uma pilera aqui, seu Ave Maria do céu, ainda bem que eu não disse, né. SBT, é como eu tava dizendo, meu filho, vamos botar mais música, vamos. Bota mais uma música, meu povo, a gente tá organizando aqui, porque o Estúdio Móvel já tá na praça. Lembrando que o Festival de Inverno começa amanhã e toda a equipe do 87 vai estar virando na cidade. Daqui a pouco, Geracinha acabou de chegar aqui, vai falar nesse vídeo. Já, já, já.

0: de região e o povo tá no baixo, eu quero me falar.
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0: Alô, meu povo, é só ligar. Amigos, eita, rapaz, isso aí é Marcial Neves. Isso aí é forró do mundo, né, esse bicho? Forró das antigas. Vamos mandar lá um alô aqui pra Juliana, ligada no 87. E ela disse, velho, amo demais tuas histórias. Apesar de a metade ser mentira. Ah, esse bicho é por isso que eu não conto. É, só porra, elogia. Depois bota pra lascar no carro, sabia, espírito? Bota pra lascar, o povo é assim. Você vê que não é o povo. A gente tem o maior prazer de contar as histórias verdadeiras, de falar história boa. Você sabe que aqui, espírito, eu não gosto de conversa, de enrolação. Eu gosto de falar história virida mesmo, história verdadeira. Não é não, espírito? História que a gente sabe que é verdadeira mesmo, não é não?
1: Histórias que a gente sabe que é mais ou menos verdadeira, né?
0: Uma história verdadeira, história de coisa que eu vivi na vida, que o povo sabe, mas aí fazer o quê, esse bicho? É, meu filho, o povo é assim mesmo. O povo não viveu essa época, né, esse bicho? Eu conto coisa aqui que foi coisa que eu vivi na minha época. Falando nisso, vou dar um abraço também para o Elton e a esposa dele, né? Adriana Bispo, que vem visitar nós aqui.
1: Pois é, apareceram aqui ontem.
0: Todo falando, paulista.
1: Paulista, mano.
0: Ele chegou aqui, ó. Ele disse, ó, Jeremias, ó, vocês são da hora, meu. Ó, gostei do 87 FM. Um abraço aí pra vocês. E aí, todo falando, todo cheio de guerreiro aqui. Chegou, um forte abraço aí, meu amigo,
1: o Wellington.
0: O Wellington, gente boa, do bom e chega cedo, né, se acaba o retardo de bom. Forte abraço, Wellington, e apareça sempre, meu amigo, vai me ser sua raça todinha. Sempre serão bem-vindos, né, Cibito? Sempre serão bem-vindos aqui no 87 FM. Um forte abraço, que Deus abençoe vocês, né? Abraço é pra todo mundo. Cibito, tem alô do povo?
1: Tem alô por aqui.
0: Bota aí, manda alô pra Veronca, já roubou umas 40 vezes aqui, Veronca, e ela botou aqui, véi, e o estuprador safado que tava estuprando as mulheres ali na região de Capoeira, foi, viu? Caba, cê é vergonha, né, rapaz? Ei, mas tá aparecendo cada maimota, né, nesse mundo. Ei, mas que caba. E o bicho tava virado na... Parabéns aí pra polícia, né, Cibito? Polícia que capitulou esse sujeito sem vergonha. Agora eu vou dizer uma coisa, ele agora vai ver. Cu de curti, assobiar e cu de bode, toca picho, meio de ponto no pé da serra, viu, Cibito? Ele agora vai ver.
1: Agora ele vai ver, viu?
0: Agora ele vai ver.
1: O que é bom.
0: O que é bom pra todos. Um forte abraço aí. Né? Manda alô aqui pra meu amigo Ivan, rapaz. Olha aí. Ivan da sorte, um forte abraço pra todo esse povo aí, né? Meu amigo Jerônimo, rapaz, topei Jerônimo ontem, gente boa, do bom e chega cedo, vice. Aí Jerônimo, eu passei pro Jerônimo ontem, ele tava trocando o pneu do carro. Eita, Jerônimo, furou o pneu, não foi? Ele foi, quer ajuda aí, quer que eu furo o outro aí pra ficar igual? Ele ficou bravo perto. Jerônimo, meu amigo, aquele abraço, gente boa demais, Jerônimo, conheço. Eu conheço o Jerônimo. Nós estudamos junto lá naquela escola, assim, do Zé Brasileiro.

0: Vila Nova, que é lá na Boa Vista, tu sabe, né?
1: Sei, sim, estudei lá também.
0: Foi. Estudei com ele lá, meu amigo Jerônimo, eu estudei lá. O bicho era bagunceiro pro péssimo. Então, eu entregava tudo isso, caba bagunceiro na época, as professoras. Sabia que eu sempre fui um caboclo estudioso, e eu gostei sempre de sentar na parte da frente da escola. Eu nunca gostei de estar, de ficar lá atrás com bagunça, nem gostava com o pé do vaso. Aí, quando os cabas começavam a frescar, eu entregava tudinho. Tinha boquinha comigo, não. Tem mais aí, Espírito?
1: Tem mensagem aqui. Vamos escutar os áudios da galera.
2: Dimias, mas não é aquele fusquinha verdinho, não, né? Que a gente ia pro açude com ele, né? Tu lembra?
0: Eita, rapaz!
2: Que nós ajuntava todo mundo, né? Era Marinalva, as meninas dela, todo mundo ia pro açude. Você lembra, né?
0: Isso é minha
2: Eita,
0: filha.
2: Tempo bom, meu Deus,
0: isso
2: que
0: é
2: não
0: fato.
2: Volta mais.
0: Isso é fato, não é minha
2: Agora menina. Ali era um fusquinha mesmo topado, né?
0: Topado, tipo, verdade, viu? Verdade. Isso é Fátima, mulher de João, né? Ela, Sibido?
1: É Fátima.
0: É Fátima, minha prima. Aliás, Fátima, prepara um café que eu vou passar um dia mais vocês. Eu gosto demais desse povo, Fátima e João. Foi mesmo, aí, João comprou um fusquinha, Sibido, um fusca verde, e João não sabia dirigir, não. E eu.
1: Ele comprou, mas não sabia dirigir.
0: Eu só sabia dirigir trator, filho de Zera. Os primeiros carros que eu aprendi a dirigir foi máquina de esteira. E foi trator.
1: Uhum.
0: E moto, ó, você sabia que nunca ninguém me ensinou a dirigir carro na vida?
1: O senhor aprendeu, foi autodidata.
0: Aprendendo, olhando. Uma vez, saudoso Zé Ferreira do Café, deixou uma F1000 lá, F1000 Vesse, Bito. Quando eu olhei a chave, tá na. Sempre quando eu andava nos carros, eu andava de oi, como era que fazia, que passava marcha. Sempre fui esperto. Pra tu ter ideia, eu com 8 anos, eu pilotei a primeira moto, uma moto focinha de poico.
1: Uhum.
0: E o caboclo deixou a chave lá, montei ribe e fui embora. E nunca levei uma queda. Aí ele dirigia, Pedro de mocinha, dirigia uma máquina de esteira e eu lá disse, quer aprender de quê? Que eu já tinha dirigido a moto dele. Aí ele, oxê, e eu desmatava escritinho, com 10 anos ali, tudo, ele ficava besta. Aí trator, aí tinha, seu Zé Ferreira deixava uns trator lá, sabia, porque a bateria era ruim, o trator ficava na ladeira, não tem? Na ladeira, porque para pegar no tranco, as baterias eram ruins. Aí eu tirava o calço, botava em primeiro e arrochava. Que carro a diesel é a melhor coisa de pegar na partida, é carro a diesel. Oxe, pegava o trator e ia rodar, aquele trator amarelo, Valmec, não tem? Oxe, rodava para todo canto, aprendi tudinho. Aí, quando é um dia, Paulo, o marido de minha prima Fátima, que é gente boa demais, Paulo, vamos dar um cheiro para Paulo. Pra João, que Paulo? João de Fátima, João, Vanessa, que é minhas primas, tem Valquíria, né? Toda essa família, tem o meu primo que Papai do Céu chamou, né? E Fátima, todo mundo. Aí João comprou um Fusca. Ó, isso é neto direto da praça, mestre do Minguinho, meu povo, que tá treinando pra ser locutor, neto. Inclusive, vai ter o programa aí de frente com o neto. Tá bom, primeiro, viu? Tá chegando bom. O senhor tá falando bem, né? Tá no ar, esse bicho, isso. Bota no ar, pelo amor de Deus. Bota no ar, esse bicho. Bota esse bicho. Bota no ar. Olha, meu povo, isso é o som da praça, viu? Peraí que eu conto já essa história. Isso é o som da praça, Neto tá lá, mais Cíntia. Neto que tá treinando aí um programa. Vem aí o programa De Frente com Neto. Um programa muito bom. Sim, esse bicho tá aí. João comprou esse Fusco, ó. Aí João não sabia dirigir de jeito nenhum. Aí, tu sabe dirigir? Eu digo, Ave Maria, poxa. Eu sou um piloto profissional. Olha, a minha conversa de xoxa, eu dirigi em ambulância. Lá em Mucambo, até mesmo, já peguei o Fusco, eu tinha noção, já dei umas voltas no Cibito. Um dia nós foi pro açude, nós botou 18 pessoas dentro desse Fusca. Olha, era menino por tudo quanto é canto. Era gente, olha. Era eu, era João, era Fátima, era Valquíria, era as meninas, os meninos de João tudinho, eram os irmãos de Fátima, a família, a mãe de Fátima, que pense numa mulher, gente boa, a mãe de Fátima, que nós, minha tia, que eu morria de dar risada com ela. A tia Graça. Aí, todo esse povo tudinho, nós botou dentro, de 18 pessoas dentro do Fusca, e nós arrochou pro açude novo, Cibito. Cibito, perante a Deus, eu botei ali, quando eu passei da Laranjeira, botei 120 nesse Fusca. Cibito, uma carreira da molesta do

0: dos cachorros. Eu passava por...
1: O seu Fusca era do mesmo modelo lá do da polícia.
0: Com 18 pessoas dentro do Fusca, Cibir. Pense. Olha, outra vez, nós inventamos de ir pro sertão nesse Fusca. Eu dei uma carreira tão grande, uma banguela, depois da Serra do Vento, que a tinta da frente derreteu. Vamos rezar, Cibir. Ah, não, que estão testando, né? Pois é, ô João, fato, um cheiro pra vocês, que Deus abençoe vocês, viu? Cheiro bem grande no coração de vocês aí, ligadinho no 87. E diga a João, viu, Fátima, que prepara aí o... aí, João cozinha, cozinheiro de primeira qualidade, viu? Primeiro. Mandar um alô também aqui pro Sargento Averaldo, que tá ligado no 87. Meu amigo Eduardo, também ligado, de jeito esse velho tem cada história. Tem. Quem tem? Quem tem história é eu. Não, e aqui a gente só conta história vivida, velha, verdadeira. História vivida, história coisada. Aí, um abraço também pra Celino Melo, ligado no 87. Meu amigo Celino Melo, um forte abraço. Celino, meu amigo! Rapaz, ele fez um cardzinho tão bacana, rapaz. Acabou de postar lá, do Palco 87. Daqui, ó, tem até a NASA, é um dos patrocinadores dele, viu, Cibito? Tem um pessoal da NASA que é patrocinador dele.
1: A NASA lá dos Estados Unidos?
0: Não, Dona Nazaré. A NASA SEAL. É consultoria e assessoria técnica, viu? A NASA, isso mesmo. Não é Dona Nazaré, não, doido. E tem também o pessoal da IGB, não sei o quê. Aí tem esse outro aqui também da... Cadê não sei o quê, não sei o quê. Tem a CDL, o pessoal da CDL também. É, Jordão também, o pessoal da Jordão, CDL Garanhuns. Um abraço aí para todos os incentivadores culturais aí do amigo Celino Melo, essa potência. Ô Celino Melo, velho, aquele abraço, um para ele e para todo mundo. Tibito, vamos rezar, vamos. Vamos rezar. Olha, meu povo, sabe aí não que eu voto já, viu? Fátima e João, não desligue não, viu? Que eu voto. Voto já para nós conversar. 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Alô, Salviano. Salviano tá numa luta danada lá embaixo também. Um forte abraço pra Salviano. 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Em Garanhuns, 6 horas, eu volto já, desligue não que eu tô cheio de história hoje, boa pra contar, viu? Já, anda aí não.
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quando nós esperamos por Deus, Ele é nosso auxílio, Ele é nosso escudo. Que alegre-se o meu coração, que confie o meu e o seu coração no Senhor, que tudo pode. O anjo do Senhor anunciou a Maria, ela concebeu do Espírito Santo. Eis aqui a serva do Senhor, faça-se em mim segundo a vossa palavra. E o Verbo de Deus se fez carne e habitou entre nós.

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0: Ei, meu povo, aí, voltei, eu tava só bebendo um cafezinho, café Ouro Verde, um cafezinho bom, quentinho, assim, com uma bolachinha seca, aquelas bolachinhas, eu gosto de bolacha seca, se bitou bolachinha velha, essa bolacha aqui é de coco, bolachinha boa, medonha, rapaz, e com um cafezinho assim, Ouro Verde, bem quentinho, aí a gente chega limpe os beijos, né, não, se bitou. Mas só pra
1: é bom demais.
0: Meu cafezinho aqui. Tem alô do povo aí?
1: Tem alô aqui.
0: Nós manda já alô pra todo mundo, viu, meu povo? Sai daí não. Só vamos escutar ele, que é um dos homenageados. Aliás, o homenageado do Festival de Inverno de Garanhuns. Ele, ao teu, ao seu, ao nosso, Valença. Bota aí pra tocar. Aí, cai. Ó. Essa foi tema de novela, viu, Cibito?

0: essa música faz a gente lembrar daquela novelinha, viu, Cibito? É Renascer, olha. Sabia que ela era tema da... Aliás, Alceu Valença teve muita música tema de novela, viu, Cibito? Muita música tema de Alceu Valença, é diferenciada. Essa música eu acho bonita demais. Aliás, deixa eu mandar um alô aqui pra Bianca, ligadinha no 87. Um cheiro, Bianca! Um cheiro pra Vagicê, um cheiro também pra Graciane, né? A ex de Belo não, viu, Cibito? É outra Graciane. Né? Graciane, ex de Belo, não é aquela que parece um ovo, não, tu é doido. Essa é Graciane, ex de Belo. Um cheiro aí. Essa não é ex de Belo. Lá vai me atrapalhando aqui todinho, Cibito, por causa de tudo. Tá vendo? Às vezes a pessoa se atrapalha, né? Não. Um cheiro pra esse povo abençoado. Manda alô aqui também pra meu amigo Erinaldo. Alô, Erinaldo! Um forte abraço. Erinaldo e Josi, ligado no véio. Um forte abraço, meu amigo Erinaldo, toda a sua raça todinha. Diz que não perde um dia do programa derrubado. Obrigado aí, meu amigo, por sempre estar aí deixando nós entrar nas suas orelhas com muita alegria, porque a voz do povo
1: é a voz do pessoal.
0: Márcia, obrigado também pelo cheiro, viu, minha filha? Deus te abençoe. Se me tem alô aí, sacode que depois eu mando mais.
1: Tem sim, vamos lá.
0: Pois apega.
1: Olha, tem mensagem aqui de Genilda, ela tá dizendo aqui...
0: Quem?
1: Genilda Moura.
0: Genilda Moura.
1: Ela disse, não sei como não quebrou os dentes da queda, viu?
0: Foi queda danada, viu, Genilda? Não, eu tinha habilidade pra cair, Genilda, oxê. Ah, minha filha, quem era... Acaba com
1: o senhor era igual a gato, né, que só cai em pé.
0: Amassar dentro do brabo no sertão, montar em cavalo, velho, agora, menina, acha. Cadê, tem mais com ele?
1: Tem mais, vamos lá.
2: Boa noite, velho Gineminha. Boa noite, Cibito. Tamo por cá. Cuida pra cuidar, bicho da venta furada.
0: Um abraço aí, Fuminho.
2: Manda alô pra meu amigo Paulão, minha mãe Maria Firmina, meu pai, né, tá escutando esse programa derrubado, velho da. Bicho da venta molhada.
0: Um abraço aí.
2: Chama, cantou por cá. Ih,
0: um abraço aí,
2: Fuminho. Cuida pra cuidar, Cibito.
0: Tá bom,
2: olha o gato na palma. Chama. Eu tô por cá, um abraço aí pra Paulão do bairro do Manechel. Fogarel.
0: Tá aqui que
1: coisa. Que pegada de iada.
0: Aí manda o
1: ar, me deixa de fera.
0: Você tá ficando doido, Fabinho? Tá cabeça, careta no bolso, você não quiser, né? Um forte abraço, meu grande irmãozinho, Foguinho. Gente, tu mora aqui no nosso coração, Foguinho. Gente boa. Tem mais alô,
1: Foguinho? Tem mais. Alô, velho, eu tô ligado. Da hora, mano. Gledson do Magano. Um
0: forte abraço, Magredo. Tudo de bom. Tem Manda mais? Sapeca aí.
3: Ô, Jereminha. Velho de 82 anos.
0: Isso também.
3: É mentiroso da peste. Mas é José da reciclagem e Maria da reciclagem. Então tu é um velho fuleiro. Brasil, ganha o pé.
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0: É isso aí, meu irmão. Cibito, quem é? Daí?
1: Ele não disse o nome, né?
0: Meu amigo, meu amigo da reciclagem, aquele exato. Tão melado que você
1: está viu? Está melado mesmo.
0: Isso aí é valor.
1: Mais melado que espinhaço de pão doce.
0: Esse tomou um negocinho, beijo a Deus. Está mais melado do que mão de parteira. Ai, Mari, beijo a Deus. Forte abraço, meu amigo. Aí só entendi o reciclagem, né, Cibito? Isso.
1: Tem mensagem aqui de Claudemir, ele tá dizendo aqui, boa noite, meu véi. Boa noite, Cibito. Meu véi?
0: Oxê, tá aí dentro. Não, meu amigo, tá aí dentro.
1: Meu véi.
0: Não, meu amigo, tá aí dentro. Quem é esse doido? Larguei,
1: Claudemir.
0: Não, meu amigo, aqui, se lasca aqui é contra a mama. Agora é cheio. Meu velho. Ai, dentro.

0: É demais, viu? Meu velho.
1: Aí é, como? Aí, deu. Vai mandar logo aqui pra Maria e José da Reciclagem. Ah, foi esse aí que mandou. Maria e meu amigo José da Reciclagem. Mas esse negócio de meu velho não, viu, mascado? Dá tempo. Cadê? Tem mais,
2: filho? Ô, Jeremias, velho Jeremias. Tu falando aí no Fusca que leva 18 pessoas, 19. Eu já fui com Fusca.

0: de mecânico AMC que quer trabalhar aí, fala com meu amigo Raminho da Oficina Relâmpago, viu? Pois é, tá não, tá vendo aí, Cibito, a história do Fusca aí é verdade. Isso é verdade mesmo. Isso aí, Cibito, pense num carro pra caber, gente, Cibito, num carro de João. Pode perguntar a Fátima aí, João. Cibito, era tanta gente que nós botava nesse carro. Cibito, era gente por perto. Era gente. Ó, tu lembra, teve uma época que a bica de Miracica foi um sucesso. Quem aí só lembra da bica de Miracica? Tinha a bica de Miracica, Cibito. Era gente por perto na bica de Miracica. Gente, aí todo mundo gostava de ir. Ó, antigamente, meu povo, deixa eu dizer o lazer da gente antigamente qual era, que o povo não sabe nem o que é isso. A gente gostava de ir de domingo. Ou ia pro Açude Novo, ou ia pra bica de Miracica, ou ia, quem tinha, quando a gente tava com dinheirinho, nós ia pra piscina de Antônio Justino, meu amigo Antônio Justino. E aí também a gente gostava de ir pra bica de Corrente, que é logo depois de Pau Amarelo. Não tem Corrente, você passa Pau Amarelo, aí fica antes de Champreta, que chama Bica de Corrente. Já ouviu falar?
1: Já ouviu falar.
0: Sabe quem já cantou lá na Bica de Corrente?
1: Quem?
0: Zezo. Tá entendendo? É Anjinho e seus teclados.
1: Zezo no tempo que ainda era dos teclados, né?
0: No tempo que era Zezo dos teclados, já tocou lá. Meio mundo de gente tocava lá. É, deixa eu te dizer quem mais tocou. Saudosa Cátia França tocava muito lá, tocou muito tempo lá. Aí tinha Juninho também, Juninho dos teclados tocava lá. Jotinha, meu amigo Jotinha, que toca, tem um negócio aqui. Jotinha tocava com força lá na bica de corrente. Deixa eu dizer quem mais. Tairone Cigano já tocou lá na bica de corrente. Vou dizer mais também. Cadê aqui? Zezinho Barro. Lembra do Zezinho que toca aqui? Até hoje. Essa turma tocava ali, esse bico. Era a bica de corrente, era nosso lazer. Aí nós ia dia de domingo, enchia o fusca de gente, era gente pro peste. Aí às vezes tinha alguém na estrada, João, com coração de mãe, vão dizer: ô Jeremias, embaica aqui pra nós dar um bico esse caboclo. Carro com 18 pessoas. João de besta careta, esse bico, só na frente, na buleia, pra tu ter ideia. Na buleia do fusca, na parte da frente. Eu ia só metade de meia bunda no banco, que era o motorista, ia duas pessoas. Ou seja, era piloto e copiloto.
1: Uhum.
0: Era. Aí duas pessoas no banco do motorista e mais três no banco do passageiro na frente.
1: Saber como é que vocês faziam para caber todo mundo.
0: Mais dois meninos. E mais dois meninos na frente. Ia três, cinco adultos. E mais dois meninos, ou dois ou três. Aí no banco de trás, sentado, acomodado, ia oito pessoas no banco de trás do Fusca. Não tem aquela partezinha da mala do Fusca?
1: Tem.
0: Que é a partezinha que é que o povo até bota coisa. Ali, a gente botava até cinco, seis meninos, tranquilo, folgado ali. E oito pessoas acomodadas, faça a conta. Na frente tinha cinco mais três meninos, oito, não é isso?
1: Oito.
0: Oito mais oito, 16. Mais três meninos, 17, 18, 19 meninos. Aí uma vez nós íamos com 19 pessoas no Fusca, eu lembro como hoje, ia pra bica de Miracica. Quando chegou ali, Cibito, depois da Fundação Bradesco, aí um caboclo a pé, rapaz, com meio saco de castanha nas costas. Aí João disse: ô Jeremias, debreia aí que pra nós dar um bigu, coitado. Aí parou: ô amigo, vai pra onde? Ele disse: não, vou lá pra perto de mira, da bica ali. Disse: não, nós tá indo pra lá, chega e entre. Eu digo: eu quero saber a doença do rato, João, vai botar.
1: Vai colocar essa pessoa, hein?
0: João abriu o capô do Fusca, botou que a mala do Fusca também é na frente.
1: É na frente.
0: Botou as coisas, o saco, meio saco de castanha, e empurrou ele pra riba do povo aqui atrás do mundo, nós ajuntamos nesse Fusca. Que o motor do Fusca ele não engolia não, viu? Você sabe disso, né?
1: Uhum.
0: Primeiro que se for o problema, for o motor, do motor não puxar, isso aí, o Fusca é mesmo que ele tá vazio com essa turma de gente. É mesmo que ele tá... Fusca e Uno, nunca vem as pernas pra puxar.
1: Guerreiro, viu?
0: Não, nunca vi.
1: Dois carrinhos guerreiro.
0: Não, ele sobe... Rapaz, esse nome desses carros era pra ser uma aranha. Porque ele só parede. Aí esse bicho nós já juntava. Era desse jeito na época. Era desse jeito. Veja só como é que é as coisas desse bicho. As coisas antigamente eram diferenciadas. Tem mais, tem coisa aí não? Vamos botar
1: tem
0: um
1: mais novo aqui.
0: Tem, bota
1: tem,
0: aí.
1: Tem mais.
0: Aí,
1: tem mensagem aqui. É, Wagner Oliveira, ele tá dizendo aqui: velho, tinha um lazer também dia de domingo, que era naquele quiosque lá no Pau Pombo. Muita música ao vivo lá.

0: Era bom demais.
1: Era no quiosque, era o Bar Bambu. Bambu Bar. Era o Popom também, o Popom era chegado. Eu fiz dois vídeos bons, tá lá no meu Instagram, do Popom. Meu Instagram, meu povo, quem não me segue é Instagram, Velho Jirimia. Quem não tiver aí, só pedir que nós manda, tanto pelo zap da rádio, pelo meu zap, quem tem também, que eu mando o Instagram, viu? Eu mando sim. A gente tem aqui o zap do povo, né, Subito? Eu mando um cheiro pra todo mundo. Viu? Pessoal, muito obrigado. Manda um alô também aqui pra. Cadê aqui meu amigo Jorge? Um forte abraço, meu amigo Jorge. Se lascando aqui de mangá. Diz, tu é muita onda, velho. Isso é vergonha. Isso é vergonha, é todo lascado. O povo, velho, sem futuro. Ó, abração pra esse povo, tudo ligado. Mas era, Cibito. Eu tenho cada história pra contar que esse. É porque, Cibito, o povo não acredita por conta da minha idade. 89 anos, uma pessoa já de idade, um homem feito eu. Como é que diz, Cibito? Aí as pessoas, às vezes. Pensa que eu tô contando história, você sabia, Espírito? História de troncoso, não. Aqui é a história verdadeira, você viu? Eu topei meu compadre Paulo, que é doutor Paulo, no caso. Ele e Patrícia, a esposa dele, é diz que o pai dele, essas histórias que Jirimia conta, é tudo verdadeira. As histórias que eu contei aqui já de coisa de Lampião. Espírito, teve história aqui que eu nunca contei. Eu tenho umas histórias de malação, de lobisomem. Que se eu contar, vai me ser no drone.
0: É, mas deixa pra contar outro dia, que hoje eu quero dormir, viu?
1: É, vai me ser no drone, Cibito. Se eu contar, meu filho, no drone não. Olha, você, é história verdadeira de arrepiar. João mesmo, quando começou a namorar a Fátima, ele conta a história de porque João me contou. Diz que quando começou a namorar a Fátima, que antigamente a gente, quando tinha as namoradas, não é feito hoje em dia, não. A gente ia só via a namorada uma vez no meio da semana e no domingo.
0: Não e, tinha essa de se ver todo dia.
1: Era, né? E morava num barro, um morava num barro bem longe, outro no outro barro bem longe. Tu tá entendendo?
0: Sim.
1: Era, num barro bem longe. Aí a pessoa saía, Cibito, pra ir pra ver a namorada. Aí João disse que lá, Maria, não gostei dele me contando, coitado dele. Ele disse que na época corria lobisomem. Olha, Cibito, antigamente, quando era época de correr lobisomem. Quando dava 10 horas da noite, Cibito, era um silêncio, sabe? Porque antigamente não era tudo silêncio, você não via nada. Aí o Vermicê já começava a ouvir os cachorros das pontas da rua, pegando na boca da mata, tão, tão, tão, tão, latire. Agora o latido de cachorro que acoa lobisomem é diferente de cachorro que acoa gente, sabia disso?
0: É.
1: É. O cachorro que acoa lobisomem, ele late com medo. Ele lá meio que gurunino, querendo se amoitar. Querendo se amoitar. Aí se metiu o lobisomem lá, virado na frente do rato. E os bichos viraram na boca. E João disse que quando foi pra casa de Fábio, né? Aí quando deu assim, umas 9:30, aí a mãe de Fátima, minha tia, disse: oi, Afine, pega o beco.
0: Desapareça.
1: Desapareça.
0: Toma seu rumo.
1: Isso era todo pai e mãe. Antigamente era assim. Deu 9:30 e não tinha negócio de falar bom não, viu, Cibito?
0: Uhum.
1: Chegava assim, nem hora de chumbreto não. Aqui amanhã a gente trabalha, Fini. Pega o beco. Vamos cair no outro mundo. Aí o cabra tinha que ir. Aí diz que ele saiu, Cibito. O bicho morava longe, por pé, de pé na canela, que antigamente. Não tinha, nós éramos numa época que não tinha lotação não, sabia? Nem tinha mototáxi, nem tinha táxi.
0: E nem todo mundo tinha um transporte próprio, né? Uma motinha, uma coisa assim.
1: Era na canela, assim, Vitor. Olha, se Vosmecê morasse no Arraial, e alguém aqui na Boa Vista, Vosmecê torava na canela.
0: Onde é o Arraial?
1: O Arraial é lá em Riba, perto do negócio do batalhão. Se vai vir, você morasse aqui e fosse pro Arraial, tanto faz. Tinha que torar na canela, Cibito.
0: O Arraial que o senhor fala é ali para as bandas do Heliópolis.
1: Do Heliópolis,
0: ah, né? Tá
1: Arraial.
0: Bem, entendi.
1: Arraial. Aí é porque é um novo. Eu sei o nome tudo de antigamente da rua.
0: Ah, certo.
1: Agora essa Arraial.
0: Não, mas é antigo mesmo, viu?
1: Essa foi longe, foi ou não foi? É, Arraial, novo. Aí esse pessoal do Arraial, não tinha bairro Mané Cheio na época, que seu Mané ainda trabalhava no posto. Né? Seu Mané do posto, que era do posto Shell, que muita gente não sabe, mas eu insisto em dizer. Tem gente que me para na rua para perguntar se eu mandei da lanchoneta.

0: avenida em Floriza, outro dia conversando em Jirimia, mas rapaz, outro dia chegou aqui um bisneto de seu Mané, que trabalhou no posto Shell, e ele disse: aquela história que Jirimia conta do bairro Mané Shell ser em homenagem à vovô é verdade. Vê só.
1: Ele disse que é verdade.
0: Seu Mané da lanchonete da Avenida, ele disse: é verdade, a história é verdadeira. Porque tem gente que não sabe, pensa que eu tô com história de troncoso, né, Cibito? Eu não sou homem de estar com os homens oficiais, porque eu sou uma pessoa de alta periculosidade, uma pessoa de procedimento. Eu não gosto de arrudir feito cachorro que não quer cagar, não. Eu falo a verdade verdadeira. Ó, Rui tá ligado nós, tá lá, Rui. Ele mandou enterrar pra nós, tá? Deixa eu ver aqui o que é que ele mandou. Aí foi João de Preto, rapaz. João de Preto mandou um áudio pra nós, lá da Rocha Pneus, que inclusive vem aí a da Rocha Jegue, viu? Pá, a gente tá. Olha, bota aí. Meu compadre, bora Rui, terrível. Bora João de Preto, aumenta o som aí. Bota aí.
2: Ô, véi, boa noite. Esqueci de te avisar. Rami Metódio tem uma jumentinha também, viu?
0: Tem.
2: A jumento é ele, viu?
0: Eita,
2: a campeã, cuida.
0: Eita, rapaz, não, Rami eu conheço. Rami é boca de caeira, rapaz. Rami é boca quente, eu conheço. Diz que uma jumenta boa, diz que dava 11 litros e meio de leite com rato. Diz que é uma jumenta boa de leite, café do rato. Leite de jumenta, sabe que é a mesma coisa de leite materno, né, Cibito? E sim, é como eu tava dizendo, né, Cibito? A gente antigamente não era feito hoje, não. As coisas eram difíceis. Aí a gente saía pra ir e João... Quando foi, diz que quando chegou no meio do caminho, ele disse que viu assim, Cairu era tudo esquisito, sabe, Cibito? Não tinha prédio não, antigamente, filho de Deus. Tinha não. Era tudo casa baixa. Aí ele disse que viu assim, Cibito, caminhando num telhado, um cachorrão preto desse tamanho. Ele disse: rapaz, que cachorro comprido, medonho, com umas canelonas. Aí chegou lá na frente, o cachorro pulou. Diz que deu um pulo do telhado assim no chão. E os cachorros tudo amofinhados. Tudo amofinhado. Cachorro amofinhado, Cibito, é com o dedo no lado mais, sabe disso,
1: uhum,
0: né?
1: Estão com medo.
0: Tudo com medo. Os cachorros já ficaram ali com medo. Aí João diz que tá o cutelo de lobisomem, Cibito. Tava com gato pendurado na boca. Que lobisomem é a bexiga pra comer gato. Gato, filhote de cachorro, filhote de porco. Aí João pegou e inventou de atravessar, disse que esse lobisomem não mata a gente. Você já viu falar que o lobisomem matou?
1: Não, nunca ouvi dizer.
0: Mata não, mas ele dá uma surra, então dá moléstia, Cibito. Mas assim, um dia eu vou trazer João aqui pra ele contar. Diz que esse lobisomem pegou ele, Cibito. Diz que deu uma surra, então dá moléstia nos cachorros. Por pouco ele quis até terminar o namoro com minha prima, foi. Foi, quis terminar o namoro por causa disso, ficou, mas deu uma surra com o bicho urinoso todinho. Mas
1: coitado.
0: Todo retalhado.
1: Ixi, Maria.
0: Todo retalhado. Chegou em casa todo cortado. A mãe dele lavou ele com água de sal, olha. É, com água de sal. Foi uma surra da moleca, o lombisomem. E ele conta assim. Ele lembra o bicho com cada lapa de dentro, ó, deixa também. Parece um cachorro. Fede a carniça, sabia, Espírito?
1: Ele fede, é?
0: Fé da carniça. E outra, se vai me ser, tiver no canto, se me tiver fazendo assim, ó, ó.
1: Corra.
0: Corra. É o lombisomem, é a azureira dele. Faz assim, ó.
1: A azureira dele faz essa zoadinha aí,
0: faz esse estado. Se vai me ser, ó, tiver de noite, no escuridão, e vem fazendo assim, ó. Pode perguntar quem viu o lombisomem. Tem áudio aí? Ah, não, é botou, não foi o áudio de João Preto, né? Ah, foi, é. João Preto tá aí. Um alô aqui também pra meu amigo Roberval, essa potência ligado no rei. Cibito, vamos botar um forró, vamos. 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

0: Nordeste, Vitor?
1: É, meu filho, tem, tem. Eita, aqui botou aqui um negócio, deixa eu ver aqui, minha mãe. Cadê? Não, cadê? Peraí que eu vou. Olha, meu primo, vamos mandar um áudio já já, nós bota no ar. 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
1: 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João de Preta e Rui estão devendo uns peixes a nós até hoje, filho. Esses peixes já devem estar maiores do que aquelas baleias azul que tem no oceano, né? Esses peixes já devem ter tatarro até a data 2000.
2: E toma esperar, viu, por esses peixes aí.
1: Eu tenho o seu retrato aqui com peixe na mão. Você não vê não com essa não. Você não vê não, tem aqui, ó aqui, ó. Ainda mandou de chão. Isso aqui, ó, tem mais ali pra vocês. Até hoje, isso é um baiacu. Então, povo pra gostar de peixe. 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
0: 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Lá, inclusive, quem fez o letreiro lá do José de Alencar, o primeiro letreiro da história foi eu. Foi na mesma época que eu fiz letreiro no quarto de Valquíria e de Vanessa, as meninas de Fátima, sabia, Cibito?
1: E foi?
0: Foi, fiz um letreiro bem bonito, desenho, que quem desenhava era eu, Cibito. Rapaz, eu desenhava tão bem que uma vez eu desenhei uma vaca, papai tirou 2 litros de leite nela, tu acredita? Era bom demais. 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
0: 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Vamos botar um forró, Cibito? Uma música boa?
1: Vamos.
0: E essa daí é bonita, viu? Porque amanhã começa as noites mais frias de Garanhuns. E essa música, essa vai também, o pessoal que tá ouvindo nós lá no

0: Essa é boa demais. Ah, esse vídeo, deixa eu mandar um áudio aqui que João mandou. Acabou de mandar aqui, contando uma história, e é verdade, essas histórias antigas aqui. Pera aí, esse vídeo, bota aí. Bota aí esse áudio aí, bota aí. Daqui a pouco tem o show da noite.
1: Sou eu, Jeremias. Esposo de Fátima. Ô, Jeremias. Foi verdade. Isso aí que você falou foi tudo verdade, viu?
0: Tá vendo isso?
1: Eu lembro na época que você começou, né? Trabalhar nesse, com esse negocinho assim, né?
0: Tá
1: propaganda lá do Feira do Belo, que eu trabalhava no Belo, aquela coisa toda.
0: Isso.
1: E trabalhei em Ferreira Costa nos anos 7 meses. Aí você lembra quando teve um assalto no Banco do Brasil? Aí eu tinha largado na hora de almoço, eu fui dar uma passeada ali, quando da fé. Lá vinha Jeremias. Lá vinha Jeremias com uma peteca e um raio. A peteca pendurada no pescoço, pra pegar o ladrão que tinha roubado o Banco do Brasil.
0: Foi.
1: Eita, Jeremias, já não é um barato. Eita, filho. E meu Fusca, não é de meu Fusca? Que aí eu Dona Tunda, Vanessa, Valqueira. E metimos daquele meio de mulher pro lado do assunto, não, eu lembro, rapaz. Eita, eu tava lembrando e rindo aqui. Eita, Mari, pelo amor de Deus.
0: Tô dizendo, tá vendo esse bicho? Eu conto coisa aqui e eu ainda não contei metade das coisas que eu tenho de contar aqui, sabe isso,
2: Pedro? Ainda não chegou a contar
0: não,
2: tudo, né?
0: Não cheguei a contar 10%, ó, isso aí eu não nem me lembrava, mas não me lembrou ainda. Quem só lembra de um assalto que teve aí, de um pessoal que inventou de assaltar o Banco do Brasil? Tu te lembra, Espírito?
2: Lembro, sim.
0: Que os cabas desceram de rapel, vê que malemento astucioso da peste, olha. Desceram, os cabas já vieram, parece que vieram de avião, saltaram em riba de paraquedas, na época, sabia disso, Espírito? Eles vieram de avião. O mau elemento, a ensartar de paraquedas num Banco do Brasil, ali na Santo Antônio. Quando pensou que não, se bito. E todo mundo sabe que eu sempre fui bom na peteca. Isso aí é a história verdadeira, sabia disso? Todo mundo sabe que eu sempre fui bom. E aí, se bito, era para mais de uns 40. Não, 40 não era não, mas era pelo menos. 20, não, 20 também não era não, mas era pelo menos. Eu acho que eram uns 12 homens, esse bicho. Uns 12 trombadinhas. 12 trombadinhas. Inventaram de assaltar o Banco do Brasil no centro de Garanhuns. Foi um arvoroso da peste. Olha. Aí, os cabas vieram de paraquedas e aposaram.

0: Curitiba do telhado do Banco do Brasil, no centro de Garanhuns. Pô, o João me lembrou disso, eu tô me lembrando. Agora sim, eu vou contar também. Esse daí eu fiz parte dessa história. Eu ajudei na época a polícia, sabia, Pedro? Eu tenho muito orgulho da pessoa que eu tenho feito pro Garanhuns, se bitou, nunca vai fazer esse bitou. Eu fiz, farei e fará daqui pra frente. Esse bito, aí quando coisou assim, esse bito então me tiroteio. Os cabas tudo armados de revólver, a polícia botou pegado, não levaram um item, tu acredita? E a polícia ainda pegou os cabas, eu ajudei a pegar dois.
1: Tu acredita? Quer dizer que o senhor ainda teve participação,
0: participei,
1: auxiliar a polícia nesse trabalho.
0: Porque o povo, na época eu tava fazendo propaganda e eu só trabalhava com a peteca, o bizarro, cheio de bala, esse bito. De pedra,
1: tá? E era. Balé. Quer dizer que aquela peteca sua, o senhor estava sempre preparado?
0: Ah, eu era prevenido. Eu sou o único caba que tinha autorização. Outro dia, uns invejosos aí inventaram de aparecer com as peteconas. É porque o invejoso ele não tem dinheiro, copia. Mas assim, enfim. Mas eu era o único autorizado, sabia disso? É, Cibito. Cibito, quando pensa que nós chegou lá, o pessoal girivia, corre, vácuo de ali que os homens estão assaltando o Banco do Brasil. Eu digo, na nossa cidade, Garanhuns, diga, assalta não, meu filho. É, eu derrubei um em Riba, ele estava em Riba. Em Riba, Cibito. Quando eu cheguei ali, Cibito, na esquina ali do coisa assim, eu olhei, eu peguei a peteca assim, eu mirei. Cibito, eu mirei no meio da testa, eu tenho raiva de deu até hoje, Cibito, acho que foi o vento. Mirei no meio da testa, o vento coisou, açoitou, pegou no queixo do cabo. Foi pá, com o bicho caiu. Caiu só a muquequinha na calçada. Caiu, foi. Aí o outro correu subindo, esse bicho. Não tem ali Roberto, da Pop Lanche?
1: Sim.
0: O outro correu. Quando correu, eu no meio das costas, com a petecada. Foi pá, com o bicho caiu, estatalado no chão. Pá, com o bicho caiu. Quando caiu, os soldados, brão e Riba, pegaram. Prenderam tudo isso, bicho. Não roubaram um ponto.
1: O senhor, mano, foi quase um Davi, né? Defendendo com... Defendi,
0: ajudei. A polícia pegou...
1: Com a peteca.
0: Ali. Parabéns pra polícia. Pegaram os 10. E 2 eu ajudei a pegar. Era 12. Ajudei a pegar. E aí o povo tudo me agradecendo. Não, isso é um homem desse é um herói. Um homem desse é demais. Um homem desse é de procedimento. Um homem... Se bito todo mundo... Pá, mano. Ia ir à televisão na época... Pra entrevistar, Cibito. Era TV Manchete, era TV Bandeirante, era SBT, era Globo, era os televisão, tudinho, Cibito. Tudinho. E eu lá virado na boba serena, assim, todo mundo até hoje, tá? Ainda bem que junto tá vendo. Eu nunca contei essa história aqui porque o povo ia dizer que eu tava me pabulando. Você tá entendendo?
1: Uhum.
0: O povo ia dizer o quê? Não, se eu conto isso aqui, se João não manda um áudio desse. Juntava no dia, mijou-se todinho na calça do. Tu viu que as histórias? Cibito, o povo ficou pardo nessa época do. Eu nunca esqueço, rapaz. Eu não me lembro bem qual foi o ano, mas assim, eu me sinto útil para essa cidade. E você vê o que é a importância de um programa desse para a sociedade brasileira, né, Cibito?
1: Importante a gente conhecer coisas que a gente não conhecia ainda, pois não sabia é, ainda, é, né? Porque eu não imaginava que o senhor tinha participação aí.
0: Um programa
1: nessa
0: desse,
1: história.
0: Essa história. Mandar um alô lá pra George e Hilda, a esposa dele, que estão ouvindo nós lá no Amazonas. Um forte abraço. Tá ligado no 87. Pessoal, um cheiro tudinho. Mandar um alô também pro pessoal da Toca do Pastel, Pato e Carlos, que inclusive vai estar lá no palco 87. Dia 17, viu, Cibito? Tem Pato e Carlos lá. Terminar o programa, nós vai tudinho comer pastel de graça lá na Toca do Pastel. Mandar alô pra ela, pro esposo dela. Tá lá todo mundo ligado no 87. Um abraço pra esse povo tudinho. Cheiro pra esse povo aí ligado no 87. Terminar, nós vai comer pastel de graça, né? Não é, Cibito?
1: Vamos sim.
0: Tem mensagem?
1: Ainda tem mensagem aqui.
0: Mas bota aí que eu quero ir embora já. Inclusive, já vou encerrar. Tem aí o show da noite.
1: Tem mensagem aqui, boa noite Cibito e Vé Jeremias, tô aqui ligado, Santo André, direto de Santo André, São Paulo,
0: tá vendo, Santa,
1: Mário né? Mendes de Sobral, um abraço para todos da família Sobral,
0: em
1: Garanhuns, Lajedo, Cachoeirinha, Pau Ferro,
0: o raça grande, da febre do rato, é grande, é gente,
1: família bicho. Grande danada,
0: é gente pro bicho. Um abração aí para Mário, né, Mário Mendes de Sobral, direto de Santo André, na capital paulista, aquele abraço, Mário, potência.

0: mas aqui Daniel do Uber, ele tá dizendo aqui, eu ia pra Bica de Corrente nos tempos de carnaval antigamente. Aí, a entrada era R$2.
1: É, era R$2.
0: Antigamente tinha um homem chamado João do Ovo, aqui na Coab 1, anos 2000, que todo mundo, que todo tempo de lua cheia, ele virava lobisomem.
1: Oxente, eu falo, contei a história que João viu um lobisomem, tão de, mas João não vendia ovo não, rapaz. Esse é outro João, viu, meu povo? Não é o mesmo João, não.
0: É outro João já, né?
1: É outro João, rapaz. É, não confunda os ovos com um outro, não. Um vendia ovo, o outro comprava.
0: Ele tá dizendo aqui, ali na Mãe Rainha, antigamente era tudo tabuleiro. E a polícia, uma vez... meteu bala num lobisomem que estava correndo por lá. Era. Só que não conseguiram pegar.
1: Pega não, pega não.
0: Você se é o lobisomem arranhar você ou morder você, você vira lobisomem também porque pega a bactéria. Isso é verdade?
1: É verdade, é verdade. Isso aí é pura verdade.
0: É.
1: Se ele morder, se ele azunhar, não. Mas se ele morder, João, a sorte de João de fato, mas com o lobisomem não mordeu, só azunhou ele com as unhas. Se morde, João era lobisomem até hoje. Mas. Não, rapaz, tô dizendo assim. Isso aí, meu amigo, lá das histórias do lobisomem, é verdade, viu? Tinha, era nos tabuleiros. O lobisomem, ele entrava no tabuleiro, vai vencer, só escutava o estaladeiro de mata. Tabuleiro, minha gente, pra quem não sabe, tabuleiro é mata. É que nós chamamos assim, no sertão nós chamamos de caatinga. As matas do sertão nós chamamos de caatinga. No agreste nós chamamos de tabuleiro. Né, Cipito? Tem mais?
0: Tem mais, tem mais. Tem uma mensagem aqui dizendo assim: boa noite, Cibito.
1: Opa.
0: Acompanho o seu programa do seu avô Jeremias.
1: Obrigado, minha filha.
0: A 87 FM está de parabéns por esse programa maravilhoso e divertido. Diga ao seu avô Jeremias que, mesmo sem saber me expressar, devo um grande pedido de desculpas. Sou uma matuta dos anos 70 e 80 e gostaria,
1: sim,
0: da permissão do seu avô,
1: certo,
0: de ser uma seguidora. Ele pode. É um profissional talentoso.
1: Pode me seguir.
0: Que Deus te abençoe, seu Jeremias do Sertão. Aqui é Ivani do bairro Boa Vista.
1: Ivani é?
0: Da Boa Vista.
1: Ivani da Boa Vista, oxê, minha filha. Pode me seguir que eu vou lhe seguir de volta. Seja bem-vindo ao meu Instagram. E olha, meu Instagram tem muita coisa boa pra vocês. O meu Instagram é VE. E ó, vou lhe mandar aqui. O Cibito vai mandar pra voz vencer agora. VEIO, V de Veaco, Jirimia com J de Jumento e oficial sem ser da Justiça, né, Cibito? Pode coisar lá que eu sigo de volta na hora. Quem me seguir agora no meu Instagram, vou seguir todo mundo de volta. Porque aqui comigo, ou é Cibito, ou deixa de é Ivani, né, Cibito?
0: Ivani.
1: Ivani, manda aí meu Instagram pra ela aí. Tô mandando aí, meu filho, manda pra ela. Já mando pra ela aí. E lá tem muita coisa boa pra vai ser viajar no tempo, né, Cibito? Mas bota aí, Arthur, sim.
2: Boa noite, Cibito. Boa noite, veste fruto, mentiroso, sem vergonha. Olha, velho, os turistas já estão chegando em Garanhuns, viu? Aqui é a Ilha da 99. Já peguei um bocado de gente na rodoviária aí, pro SESC, pra o Tavares Correia. Peguei agora um casal lá na rodoviária, foram pro SESC, o pessoal lá do Crato, do Ceará. Tá movimentando a cidade já, velho, Chifrudo. Valeu, boa noite.
1: Quem é esse derrubado?
0: Isso é o William, do 99.
1: Mas como é que um cabra velho serve muito isso? Tem uma boca
2: ele meia no dia,
1: e ainda manda mesmo
2: no
1: oficial. Rapaz, vai procurar o que fazer, cabra velho serve muito. Você não tem... Você... Você cabra velho. Ô bicho velho, sem futuro da mulher. Se me... Ai, viu, William? Eu dou uma tapa no ano, não dou não. Eu não tenho coragem não. Eu tenho coragem não. Mas eu tenho que faça por eu, né, Cibito? Eu tenho Cibito e cocorote que chega já, William. Vem aqui!
0: Cocorote pode ser. Cocorote, quando ele chegar, sim, ele diz se ele resolve. Mas eu não. Mas não, sim, eu não.
1: E aí, como é que fica a minha situação?
0: Não sei.
1: O
0: senhor que sabe.
1: Não, meu filho é o seguinte: ele me esculhambou, diz que eu levava duas de
0: não,
1: 500.
0: Ele esculhambou o senhor, não foi
1: tudo
0: eu?
1: Tudo bem que eu já levei, isso é normal, besteira, que é feito, né? Tudo bem, mas não é porque eu levei, porque o cara tem que estar esculhambando, escancarando pra todo mundo saber, não, também, Espírito. Isso é uma falta de consideração, agora tudo isso porque eu tenho uns netos que são fuleiragem. Porque se eu tivesse uns netos de procedimento, isso não acontecia,
0: não, o senhor não já vai chorar, gente, pelo amor de Deus, meu. O senhor tá muito chorão ultimamente.

0: Ixi, Maria.
1: Eu tô quebrando tudo aqui dentro dessa rádio. Eu só não quero porque se eu quebrar dentro, matou o papai.
2: Margem para arbitrariedades. A lei brasileira define terrorismo ligado a motivações de xenofobia ou preconceito, enquanto o crime organizado busca o lucro econômico. Uma definição semelhante à Convenção das Nações Unidas. Para o Itamaraty, confundir os dois conceitos não traria benefícios concretos e poderia prejudicar a cooperação entre forças policiais dos dois países, concluiu. Esse assunto foi tratado diretamente entre o ministro Mauro Vieira e o secretário de Estado dos Estados Unidos, Marco Rubio, em um telefonema no dia 8 de março. Mas na última semana, o Departamento de Tesouro norte-americano sancionou duas pessoas e três empresas brasileiras por supostos vínculos com o PCC. Apesar da medida unilateral dos Estados Unidos, as comunicações do Itamaraty para o Congresso reforçaram que continua a cooperação internacional por parte do Brasil, como a eleição de um delegado brasileiro para a Secretaria-Geral da Interpol, os acordos com a Europol e a criação da Ameripol, Comunidade de Polícias da América, além do fortalecimento da Organização do Tratado de Cooperação Amazônica.
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4: 6 armas de fogo registradas em nome do ex-presidente Jair Bolsonaro foram entregues à Polícia Federal nesta segunda-feira, segundo informou o Batalhão de Polícia do Exército ao ministro do Supremo Tribunal Federal, Alexandre de Moraes. A corporação ainda comunicou que 2 das 8 armas registradas em nome de Bolsonaro não foram entregues porque não estavam sob guarda do batalhão. A entrega dos armamentos foi determinada pelo Supremo após a renovação da prisão domiciliar concedida ao ex-presidente. A defesa de Bolsonaro havia afirmado que 8 das 11 armas dele estavam sob posse do Exército. 2 já estavam com a PF e 1 foi apreendida em uma blitz no mês passado com um dos seguranças do ex-presidente. Na última sexta-feira, o ministro Alexandre de Moraes determinou a suspensão do porte de arma de Bolsonaro e a apreensão dos armamentos registrados em nome do ex-presidente. Apesar de a Polícia Civil do Distrito Federal afirmar que as armas estão legalizadas e não ter indiciado o ex-presidente, o ministro entendeu que a posse de armamentos não é compatível com o cumprimento da pena de prisão. No ano passado, Bolsonaro foi condenado a 27 anos e 3 meses de prisão no processo de trama golpista. Em seguida, após passar por uma cirurgia, ele ganhou o direito de cumprir prisão domiciliar temporária. O ex-presidente se recupera de uma pneumonia bacteriana.
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4: Estamos de volta e agora vamos falar de esporte aqui no Jornal Rádio News.
5: E jogadores da Bélgica comemoraram a goleada por 4-1 sobre os Estados Unidos com uma dança que parece imitar a Donald Trump em meio à polêmica sobre a interferência do presidente na suspensão do cartão vermelho de Florin Balogun. Bélgica entrou em campo irritada com a decisão da FIFA de liberar Balogun para as oitavas de final, tomada às vésperas do jogo em Seattle. O atacante dos Estados Unidos tinha levado vermelho direto na fase anterior, mas a entidade suspendeu a punição automática por 12 meses, o que gerou críticas e contestação da Federação Belga.
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5: E o técnico Carlo Ancelotti se manifestou nas redes sociais e deixou uma mensagem de união e persistência aos torcedores brasileiros. Ele garantiu que está confiante que o trabalho em andamento trará frutos positivos ao Brasil na Copa de 2030. Hoje, a dor é grande, mas a confiança no que estamos construindo não muda. Vamos seguir trabalhando pela nossa seleção. Sempre juntos, sempre Brasil, escreveu Carlo Ancelotti no Instagram. Ancelotti está garantido como comandante do Brasil no próximo Mundial. O vínculo do italiano vai até 2030, o que assegura sua permanência para dirigir o Brasil no próximo ciclo de Copa do Mundo.
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5: E Luis de la Fuente, técnico da Espanha, rasgou elogio aos jogadores reservas de sua equipe após a classificação sobre Portugal na Copa do Mundo. A partida, que teve vitória espanhola por 1-0, foi decidida com o gol de Miquel Merino após passe de Ferran Torres. Ambos saíram do banco para garantirem a vaga da Espanha nas quartas de final. O comandante da Fúria também considerou o duelo como uma final antecipada. Com o gol de Merino, já nos acréscimos do segundo tempo, a Espanha eliminou Portugal de Cristiano Ronaldo, que disputou a última Copa de sua carreira.
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6: Já está disponível uma cartilha para orientar ações na Justiça sobre o fornecimento de medicamentos pelo SUS, o Sistema Único de Saúde. O material reúne de forma objetiva e ilustrada as regras estabelecidas em 3 grandes julgamentos do Supremo Tribunal Federal. A ideia é servir como um guia prático para advogados, defensores e juízes saberem exatamente onde protocolar uma ação desse tipo. A publicação explica quem deve pagar e fornecer um remédio quando alguém entra com um processo judicial contra o Estado. O guia mostra ainda se a ação vai tramitar na Justiça Estadual ou Federal e contra qual ente, se município, Estado ou União. A cartilha também traz normas sobre medicamentos sem registro na Agência Nacional de Vigilância Sanitária, além de critérios de ressarcimento. Por exemplo, se o medicamento já está na lista do SUS, a responsabilidade de quem vai pagar a conta varia de acordo com o tipo do produto, se comum, de alto custo ou para doenças raras. Agora, se o remédio não está no SUS, o critério passa a ser financeiro, quer dizer, se o custo anual for abaixo de 210 salários mínimos, o processo corre na Justiça Estadual contra o Estado ou município. Acima desse valor, a ação vai obrigatoriamente para a Justiça Federal e a União terá de arcar com os custos. A cartilha está disponível no site stf.jus.br.
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1: Agentes da Polícia Federal estão nas ruas de 5 cidades do Rio de Janeiro em mais uma fase da Operação Unha e Carne. Os policiais cumprem 19 mandados de busca e apreensão em Niterói, São Gonçalo, Itaboraí, Resende e na capital fluminense. Ainda há medidas de sequestro de bens e valores e de suspensão de atividades econômicas de empresas ligadas aos investigados. A ação de hoje mira um grupo criminoso que teria movimentado mais de 7 bilhões e meio de reais de forma ilícita nos últimos 6 anos econômicas de empresas ligadas aos investigados. A ação de hoje mira um grupo criminoso que teria movimentado mais de 7 bilhões e meio de reais de forma ilícita nos últimos 6 anos, segundo o relatório do COAF, Conselho de Controle de Atividades Financeiras. As investigações apontam que essa organização teria usado uma rede de postos de combustíveis na região metropolitana do Rio para lavar dinheiro com participação de agentes públicos. Além do crime de organização criminosa, os investigados podem responder por contratação direta ilegal e lavagem de dinheiro e outros crimes que podem surgir no decorrer das investigações. A Operação Unha e Carne está inserida no contexto da decisão do Supremo Tribunal Federal, que julga a ADPF das favelas e investiga as conexões entre agentes públicos e grupos criminosos violentos em atividade no Rio de Janeiro.
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2: O senador Flávio Bolsonaro utilizou sua participação em uma audiência nos Estados Unidos que discute a aplicação de tarifas contra produtos brasileiros para criticar o Supremo Tribunal Federal e o governo do presidente Lula. As declarações foram feitas na terça-feira, em um contexto de debate sobre possíveis sanções comerciais. Bolsonaro argumentou que as propostas de novas tarifas americanas carecem de base técnica e seriam uma decisão meramente política do presidente Donald Trump. Ele reiterou o pedido para que o tarifaço não seja aplicado, sugerindo que a medida poderia beneficiar o atual governo brasileiro em um ano eleitoral. A audiência, que contou com a presença de empresários e economistas brasileiros, teve falas majoritariamente favoráveis aos argumentos do Brasil contra as tarifas. A expectativa é que a decisão final sobre as sanções seja influenciada por considerações políticas.
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2: O presidente dos Estados Unidos, Donald Trump, declarou que a perspectiva de um fim para o conflito entre Rússia e Ucrânia está mais próxima do que muitos imaginam. A afirmação foi feita às vésperas da cúpula da OTAN. A paz entre as duas nações será um dos principais temas de discussão no encontro da Organização do Tratado do Atlântico Norte. Antes da cúpula, o secretário-geral da OTAN, Mark Rutte, anunciou projetos para fortalecer as capacidades militares da aliança. Além das discussões sobre a Ucrânia, a cúpula da OTAN também abordará o aprimoramento das capacidades de transporte, reabastecimento aéreo e vigilância da aliança militar, em um cenário de tensões geopolíticas crescentes.
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2: Uma intensa onda de calor extremo tem assolado grande parte dos Estados Unidos, resultando em mais de 30 mortes. Os óbitos foram registrados em estados da costa leste, sudeste e sudoeste do país, coincidindo com as celebrações do 250º aniversário do Dia da Independência. As altas temperaturas têm gerado alertas e preocupações das autoridades de saúde, que recomendam à população medidas de precaução para evitar a desidratação e outros problemas relacionados ao calor. A situação climática adversa tem sido um desafio para diversas regiões americanas. Especialistas alertam para a gravidade da onda de calor, que tem impactado significativamente a rotina e a segurança dos cidadãos. Os serviços de emergência estão em alerta máximo para atender aos casos decorrentes das condições climáticas extremas.
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3: Partes de Nova York foram evacuadas após colunas de um prédio em reforma entortarem, gerando um risco iminente de colapso da estrutura. A situação levou à interdição de ruas movimentadas e à mobilização de equipes de emergência na região. O incidente causou grande preocupação entre moradores e autoridades, que agiram rapidamente para garantir a segurança da população. O consulado do Brasil em Nova York, inclusive, precisou fechar suas portas devido à proximidade com o edifício em questão. Vídeos e imagens divulgados mostram a gravidade da situação, com o arranha-céu em risco de desabar no meio da cidade. As investigações sobre as causas do problema estrutural já foram iniciadas.
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0: Múltiplas explosões foram registradas em Damasco, capital da Síria, nas proximidades do hotel onde o presidente francês Emmanuel Macron estava hospedado. Os incidentes deixaram feridos e geraram um clima de tensão na região. Vídeos que circulam nas redes sociais e em noticiários mostram o momento das explosões, que ocorreram durante a visita de Macron ao país. As autoridades locais e a equipe de segurança do presidente francês agiram rapidamente após os ataques. As causas e a autoria das explosões ainda estão sendo investigadas. O episódio levanta preocupações sobre a segurança em áreas de conflito e a proteção de líderes internacionais em visitas diplomáticas.
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2: Essas foram as últimas de hoje do jornal Rádio News. Voltaremos na próxima edição. Fique ligado.
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8: Opa, tá chegando mais um Alô Toca Aí, vem com a gente nessa quarta.

0: 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Vamos lá então, começando mais um programa Alô Toca Aí, nessa meiuca de semana, e já tem gente na linha já, produção, aumenta aí.
1: Meu nome é Maria Aparecida, falo de Paracatu, bairro Paracatuzinho. Gosto muito da sua programação, oferecer para todos os ouvintes e principalmente para você. Tenha um bom dia, adoro o seu programa.
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0: tops pra você. E o melhor de tudo é que você que tá mandando ver. Não sai daí, daqui a pouco tem mais.
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Encerrando a edição de hoje, nessa quarta-feira, que meiuca de semana. Que bom, hein, gente, estar com você sempre aqui de segunda a sexta com o nosso Alô Tocaí. Obrigado aí pela tua companhia, pela tua audiência. É, já sabe, né? Aqui a gente liga sempre em você e a gente volta amanhã na quinta com mais Alô Tocaí.

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